Boa noite, Ziza, Samir, tudo bem? Eu estou mandando o áudio para a Zélia e o filho dela lá de Monte Claro e para a Fátima, seu Horácio. A música concordiana é parceiro, tá? E para vocês, Drag imediatamente, vocês sabem no nosso programa. Eu adoro muito o teu programa. Assisto tudo à noite, tá? Beijando o coração. Boa noite. Beijo, beijo.

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1: 9 horas e 27 minutos, horário oficial de Brasília. É o nosso Paradão Sertanejo. 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É o nosso Paradão Sertanejo aqui na Rádio Esmeralda 96.5. Meu amigo aí, Vidal Nepomuceno, né? Tá na companhia. Abraço aí pra você. Meu amigo Mikael Bisotto tá na sintonia. Pediu aí A Vingança do Caçador, Lourenço Lorival. Vou procurar aqui, tá, querido? Também, boa noite, Samir e Giza. Aí, música Pegando Ônibus. Meu amigo Juliano Godinho, pra família aqui na Estância Banhadal, música Põe. Valeu, querido. Abraço aí pra você. Também o Boa Noite. É, toca pra nós aí A Morte, a música ATLK, a banda Siri, a banda Sariema, né? Não adianta no dia da morte. Fora atendido, obrigado. Valeu, querido. É o Luiz Gonzaga, aí lá do Bairro Imperial, tá na nossa sintonia. Também o Boa Noite. Estamos na escuta, Ricardo Beck, e também sua esposa Viviane. Estão pedindo aqui, roda pra nós uma bandinha, beleza? Vamos tocar aqui. Abraço aí, gurizada. Aí, meu amigo velho lá, o Adelar de Oliveira. Aí, boa noite, toca Ave Migratória. Vamos tocar aqui, meu querido. Tô de bueno aí pra ti. O Inácio Miguel Morales também tá na nossa companhia. Alô, Inácio, abraço aí pra você. Também, Giza, o pessoal aqui pediu uma música aqui. O Antônio pediu Apaixonado por Você, Gini Gene e o Miranda. Gente bacana, no dia que sair de casa, tá oferecendo pro seu amigo querido, o Jair, que tá sempre na nossa companhia.

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13: 21 horas e 57 minutos.
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2: Para resgatar uma dessa do fundo da viola aí para nós compartilhar com a noite aí. Para toda a vacaria. É o velho alemão papereiro, fico com Deus, bom serviço para vocês dois.

10:03, horário oficial do Brasília, o nosso Paradão Sertanejo aqui na Rádio Esmeralda. 13 graus temperatura, noite sexta-feira, dia 14 do mês de agosto. É, meu filho, hoje aí sextou na terra da vacaria. Abraço aí pra rapaziada ligado com a gente. Vamos chegando com os números das loterias pra você aí que se liga aqui na nossa Rádio Esmeralda 96.5. 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Não esqueçam, até às 11, amanhã, às 11 da manhã, também tem X Galpão aí pra você. 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Vamos chegando então com as loterias da Caixa Econômica Federal. Vamos começando aqui com a Super 7, é o concurso 886, dezenas sorteadas, coluna 1 deu 1, coluna 2 deu 5, coluna 3, aí deu 2, coluna 4 deu 2, coluna 5 deu 7, coluna 6 deu 6, coluna 7 deu 9. A Super 7 acumulou em R$5.600.000. Próximo sorteio segunda-feira, dia 17. Vamos com dia de sorte, concurso 1272, dezenas sorteadas de hoje. 01, 02, 05, 11, 18, 20 e 23. Mês da sorte é maio. Próximo sorteio será amanhã, R$400.000 é a previsão. Acumulou, tá? Dupla cena, gente, concurso 2.996, dezenas sorteadas, primeira faixa, 06, 12, 14, 15, 27, 30. Segunda faixa, 09, 17, 18, 24, 25 e 41. A dupla cena também acumulou o prêmio agora de R$1.5 milhão. Próximo sorteio, segunda-feira, dia 17. Vamos com a Lotomania, concurso 2.963, dezenas sorteadas de hoje, 00, 09, 11, 15, 16, 25. 31, 33, a idade de Cristo, 35, 38, 39, 41, 42, 52, 63, 70, 74, 79, 83 e 89. A Lotomania, gente, acumulou, tá, premiação aí de R$3 milhões para segunda-feira, dia 17. Vamos de quina, é o concurso 7.092, dezenas sorteadas, 23, 30, 47, 70 e 80. A quina, gente, também acumulou em R$6.600.000. Próximo sorteio será amanhã, dia 15. Vamos de Loto Fácil, concurso 3.762, dezenas sorteadas de hoje, 01, 02, 03, 04. 05, 06, 9, 10, 13, 16, 18, 21, 22, 23 e 25. A Loto Fácil também acumulou, aí teve dois acertadores e o próximo sorteio será amanhã, tá?
aí 2 milhões de reais a premiação. Estamos fechando as loterias com as loterias das 18 horas. O quinto prêmio deu 4.596, 4.596. Quarto prêmio, 5.568, 5.568. Terceiro prêmio, 5.325, 5.325. Segundo prêmio, 1.770, 1.770. E o primeiro prêmio, 7.225, 7.725.

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É o nosso Paradão Sertanejo aqui na Rádio Esmeralda. E até às 11 da noite, vamos na sua companhia. O Eduardo tá ligado com a gente, pediu a música aí do Rainha Musical, é Fogo. Também o Alex pedindo aí Corpo e Alma. Miguel pediu aí Amor Perigoso com Pérola Negra. É, também tem a música do meu amigo lá, o Luiz Gonzaga, né? Porque fiquei devendo aí a música da banda Sariema, né? Vitor pediu aí Maluco Beleza, Raul Seixas. É muita música aqui no Paradão Sertanejo, a música não para.

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6: 22:28.
7: Boa noite, Gisa. Boa noite, Samira. É a faixa no bairro São José. Gostaria de pedir a música Banda Raízes, Bailão de Amigos, Pereço, minha esposa Horácio Vargas, para minha mãe Maria Vandrade Esmeralda, para vocês e da rádio. E para Zé Escarabotto, se for atendido, muito obrigada.

Boa noite, amigo. Boa noite, Gil. Eu hoje quero escutar aquela Como Dançam Meus Olhos.

0: amigo José Valdir.
1: Boa tarde, Dom Samir, Dona Giza, passando por aqui só para desejar para vocês um final de semana abençoado por Deus. Agradecer vocês pelo carinho, pela amizade de sempre, pela alegria que vocês trazem para a gente todo dia, para dentro das nossas casas. Vocês não têm ideia do tamanho do carinho que o povo, que nós ouvintes temos por vocês, porque vocês nos trazem alegria, animam a nossa tarde. A gente ouvindo o programa de vocês, a gente dá risada, esquece os problemas da gente, as tristezas da gente. Tá bom, meus queridos amigos? Que Deus abençoe vocês sempre. Um grande abraço.

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0: 10h46, o nosso Paradão Sertanejo vai chegando ao seu final.
1: Eu sei.
0: Agradecemos demais sua audiência. A gente volta, gente, na segunda-feira, né? A partir das 4 da tarde tem Show da Tarde aqui na Rádio Esmeralda, a mais popular. 13 graus de temperatura, chove fraquinho na Vacaria, mas chove, né? Obrigado, Giza, pelo trabalho maravilhoso. Obrigado a vocês pela audiência, os nossos patrocinadores, amigos e parceiros, pela parceria. Sempre com Deus no coração, Rádio na Rádio Esmeralda, tá logo de bom. A gente vai, mas a gente volta na segunda-feira, estamos aí. Um grande abraço, um final de semana extraordinário a todos vocês. Deus abençoe e a gente se vê. Tchau, gente. Fui.

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12: 22 horas e 59 minutos.
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20: Pai nosso que estais no céu, santificado seja o vosso nome. Venha a nós o teu reino, seja feita a sua vontade, assim na terra como no céu. O pão nosso de cada dia nos dai hoje, perdoai as nossas ofensas, assim como nós perdoamos a quem nos tem ofendido. E não nos deixeis cair em tentação, mas livrai-nos do mal. Amém.
21: Aí galera, mais um final de semana chegando. Que Deus abençoe a todos aí. Para quem tá na estrada, aquela proteção divina sempre. Para quem já chegou no QTH, que tá com a família, os filhos, aquela paz, que Deus abençoe a todos. Meu amigão, para você que vive reclamando da vida, agradeça mais a Deus. Agradeça mais a Deus, que eu tenho certeza que tudo pode mudar. Eu tenho certeza que é somente Ele para nos livrar de qualquer mal. Agradeça pelo simples fato de você acordar toda manhã e poder ver o brilho do sol nascendo. Agradeça a Deus toda vez que chegar em casa e ver tua família te esperando. Às vezes reclamando da vida, por uma simples conta atrasada, por um carro quebrado, por algo que esquecemos de fazer. Às vezes por uma viagem que marcamos e acabou não dando certo. Eu tiro tudo isso como livramento. Livramento também nos dá na saúde. Afinal, aqui pertinho de nós, São José do Rio

0: pela mesa. Mas outros não conseguem voltar mais para casa. Então, amigão, agradeça pela saúde de ferro que você tem. Agradeça por levantar às 2, 3, 4, 5 da manhã e conseguir trabalhar até às 9, 10 da noite. Um forte abraço a todos aí, que Deus abençoe e um ótimo final de semana.
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Olá, meus amigos, minhas amigas, muitíssimo boa noite. Estamos iniciando pelas ondas da nossa querida Rádio Esmeralda de Vacaria, quilômetro 93, o programa do amigo caminhoneiro. Agora são 23 horas 4 minutos. Temperatura nos estúdios da Mais Popular, 14 graus. Chove na Vacaria, sexta-feira, sextou, dia 14 de agosto, ano 2026. Vamos juntinhos aí até as 2 horas da manhã. Prometemos entregar muitas músicas e muitas informações do mundo estradeiro. Eu, Samir Goulart, agradeço o Papai do Céu permitir retornar aos microfones da Mais Popular. Sexta-feira, sextou, já vamos liberando a comunicação para você participar. 3231-7828-98418-6298. Manda teu alô, teu recadinho. Vamos colocando aí no decorrer da nossa programação. Também mandando alô aí para os nossos amigos patrocinadores, amigos parceiros do quilômetro 93, juntos há 8 anos com a Rádio Esmeralda de Vacaria. Manda abraço aí também para o nosso amigo e colega Tidão, que está nos estúdios da Mais Popular para mais um quilômetro 93. E o fechamento da semana aí com chave de diamante. Grande Tidão! Um abraço aí para Fernanda do bairro Jardim dos Pampas e do bairro Monte Claro. Chancho, meu compadre Marcelo Maciel, meu afilhado João, na audiência do bairro Petrópolis. Vera do Centro, junto com seu filho Airã. A Sonara Daiane, que vieram visitar lá de Osório, curtindo o programa. Muito boa noite. Daniel Paim, do Centro da Vacaria. Meu amigo Edson Cabral, que é a Maguila, na audiência, na frequência. Também a nossa amiga Jane, o Vitor, o Rodrigo Kruger, que é a do Fazendeiro, curtindo o nosso quilômetro 93. E mandando abraço aí pro nosso amigo Darcizinho Vargas de Almeida, sempre na audiência. A nossa amiga Rosalina, do bairro Jardim dos Pampas, também aí curtindo o programa desta sexta-feira. Tidão, vamos lá então, iniciando os trabalhos aí dessa noite mágica de sexta-feira, sextou, e assim abrindo os trabalhos com Barrerito Gigante de Ferro na sequência. Aí, olha só, João Gustavo e Murilo trazendo a canção do Postinho de Gasolina. E fechando os trabalhos desse primeiro bloco musical, trazendo a Amadão Batista com Vida Cor-de-Rosa. Muito boa noite, sextou na Vacaria com chuva.

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voltando com o nosso quilômetro 93, agora são 23 horas 20 minutinhos, temperatura na casa dos 14 graus, sexta-feira, sextou, na Vacaria com muita chuva ainda, daqui a pouquinho a gente traz a previsão do tempo aí pro final de semana, e mandando um abraço especial aí pra nossa amiga Júlia, ela é moradora do bairro Jardim América, está na audiência e na frequência. A Kika, o João Carlos, a Kika, secretária da Associação dos Motoristas de Vacaria, o João Carlos, o presidente, um abraço, um bom final de semana, estão na audiência, na frequência, a Associação dos Motoristas de Vacaria, a força que vem da estrada. Vamos lá, chegando com mais músicas, Zezé de Camargo e Luciano trazendo Andorinha Machucada, Vitor e Léo trazendo a canção Fada e Trio Parada Dura, passa lá, muito boa noite, respeitem os caminhoneiros.

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Voltando com o nosso quilômetro 93 e não para a chuva, cê tá doido, motorista? Daqui a pouquinho a gente já traz aí a previsão do tempo pro final de semana e chegando mais músicas, o nosso próximo bloco dedicado a todos os gaúchos e gaúchas de todas as querências. Tá chegando aí, Grupo Rodeio com Iguaria Campeira, Alma Serrana trazendo aí o Popurri com Roda Morena e Nossa Vaneira. E o Grupo Bailaço com o Grupo Primeira Dama, trazendo a canção Podia Ser a Gente.

0: gente.
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4: Olha só, vamos mandar um abraço pro nosso amigo Bar Moreno, grande Moreno, Bar Moreno aí do bairro Santana. Abraço aí pro Oberdanzinho, teve por aí de tarde, Moreno. Abraço aí pra gurizada, os caminhoneiros que estão carteando, tomando aquela caipirinha, aquela cervejinha, beba com moderação. 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Aquele abraço aí pro Igor, a Roberta, o Diego, o Maicon e o Nana Ventura. Grande Moreno, abraço carinhoso aí para todos da audiência. Tá chegando aí as loterias, quinto prêmio 4.596, quinto prêmio 4.596, quarto prêmio 5.568, quarto prêmio 5.568. Terceiro prêmio 5.325. Terceiro prêmio 5.325. Segundo prêmio 1.770. Segundo prêmio 1.770. E o primeiro prêmio na cabeça 7.225. Primeiro prêmio 7.225 é o resultado da loteria dessa sexta-feira, dia 14 de agosto, das 18 horas. Tidão! Vamos lá, Chitãozinho e Chororó trazendo página de amigos, Matheus e Cauã, com participação especial de Jorge Matheus, quarta cadeira, e Milionário José Rico trazendo lembrança. Alô, caminhoneirada, respeite os profissionais do volante.

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Muito bom dia, está chegando o sábado, já acabou, agora é o domingo, daqui a pouco chegou aí o sábado, sexta-feira se foi, sábado dia 15 aí do mês de agosto, ano 2026, temperatura na nossa querida Vacaria, termômetro marcando aí 12 graus, sensação térmica na casa dos 8 graus, hein? E tá chegando aí a nossa mensagem do nosso bom dia na nossa querida Rádio Esmeralda da nossa Vacaria. Aproveite cada momento deste sábado para realizar o que te faz feliz. Bom dia, sábado! E tá chegando o nosso Minuto Gospel aí com a canção do Anderson Freire, Acalma Meu Coração. Alô, caminhonerada, vamos curtir esse hino que faz muito bem para o nosso coração. Muito bom dia, que Deus abençoe a todos. Toca da Itidão.

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0: Obrigado, gente.
1: Obrigado.
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0: Obrigada, gente. Obrigada, obrigada mesmo.
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meu Pai, agora que as vozes silenciaram e os clamores se apagaram, aqui, ao pé da cama, minha alma se eleva a Ti para dizer: creio em Ti, espero em Ti, amo-Te com todas as minhas forças. Glória a Ti, Senhor. Deponho em Tuas mãos a fadiga e a luta, as alegrias e desencantos deste dia que ficou para trás. Se os nervos me traíram, se os impulsos egoístas me dominaram e dei lugar ao rancor e à tristeza, perdão, Senhor, tem piedade de mim. Se fui infiel, se pronunciei palavras vãs, se me deixei levar pela impaciência, se fui um espinho para alguém, perdão, Senhor. Nesta noite não quero me entregar ao sono sem sentir sobre minha alma a segurança da Tua misericórdia, Tua doce misericórdia, inteiramente gratuita, Senhor. Eu Te agradeço, meu Pai, porque foste a sombra fresca que me cobriu durante todo este dia. Eu Te agradeço porque, invisível, carinhoso, envolvente, cuidaste de mim como uma mãe em todas estas horas. Senhor, ao redor de mim, tudo já é silêncio e calma. Envia o anjo da paz a esta casa. Relaxa meus nervos. Sossega o meu espírito. Solta as minhas tensões. Inunda meu ser de silêncio e de serenidade. Vela por mim, Pai querido, enquanto eu me entrego, confiante, ao sono, como uma criança que dorme feliz em Teus braços. Em Teu nome, Senhor, descansarei tranquilo.

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1: Agora eu quero ver essa moçada agitando, essa moçada dançando com os mateadores, porque vem uma bem agitada aí. 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

0: certo. Obrigado.
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1: O quê? 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
2: Mas

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0: Muito bom dia, senhoras e senhores. Estamos começando o programa Bom Dia Gaúcho aqui pela Rádio Esmeralda 96,5, a mais popular. 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Seguimos por aqui te fazendo companhia, o melhor da música do Rio Grande, chegando por aí. Bom dia!
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0: 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Seguimos por aqui com o melhor da música do Rio Grande, no programa Bom Dia Gaúcho, pela 96,5 FM Rádio Esmeralda, a mais popular.
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0: Grande abraço a todos, aos amigos que estão nos dando a honra e o prestígio na companhia desta manhã. Você no campo, você na cidade, turma do interior e toda a nossa grande região que nos abraça todos os dias e também aos sábados nos dá a honra e o privilégio da companhia e o carinho da audiência. Mais música chegando nesta manhã aqui no programa Bom Dia Gaúcho.
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0: Já de volta por aqui para este último bloco do Bom Dia Gaúcho, aqui pela 96,5 FM, a mais popular. 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Agradecendo mais uma vez então nossos amigos que nos trouxeram de companhia até este horário. E um bom dia a todos.
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0: Bom dia, bom dia, bom dia. Chegando aí nessa manhã de sábado. Hoje é dia do campo e galpão. A partir de agora, então, vamos junto aí, vamos junto. Hoje é sábado, dia 15 de agosto, né? Hoje é 15 de agosto, meio do mês de agosto já, né? Passa que é uma jato. Vamos começando o campo e galpão, então, com mais um dia de tempo úmido, né? Umidade. Umidade não tem jeito de parar. A humildade. Humildade tá demais. Tá demais. Então, a partir de agora, vamos junto aí. Temperatura, deixa eu ver quanto tá agora. Tá uns quantos graus aí? Tá uns 13 graus, acho que é por aí, né? E tempito velho, né? E nós vamos junto, né, seu Juvencio? Bom dia, bom dia.
1: Bom dia, Zamboni. Bom dia, ouvintes da rádio. Capricha, meu galo, que começou o dia, velho, louco de bueno, né? Bueno, bueno. Dá pra dizer que tá ruim, né? Tá bom, né? Mas é o quê? Vamos te atracar, rapaz. Vamos se atracar na lida que começou, gente. Se mexa.
0: Vamos lá, vamos, seu Juvencio. E na Jalira também já tá junto aí, chegando.
2: Bom dia! Queridos, bom dia, bom dia, bom dia. Bom dia, queridos, queridos. Em nome do Pai, do Filho e do Espírito Santo, amém. Que Deus abençoe nós nesse final de semana. E mais um final de semana. Tá nem pra lavar roupa, né? Mamma mia, só umidade.
0: Ela disse que amanhã é pra ter sol, dona. Amanhã, né? Hoje é pra ser um dia meio chuvisqueiro, meio nublado aí, meio chato mesmo. Passar o dia assim, mas fazer o quê, né? Estamos acostumados. 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Daqui a pouco vamos falando aí. 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Então vamos lá, né? Vamos começando o Campo e Galpão na sua companhia. Alô, Paulo. Paulo tá aí já, né, Paulo? Tá acordado aí. Vamos lá, ligando o rádio. O Raul Bittencourt também. Vamos ligando aí. Ligando os aparelhos aí pra começar a ouvir mais um Campo e Galpão. É, seu Juvencio.
1: Vamos lá, vamos fechar as vacas. Os carneiros tão berrando aí. Tá na hora de tirar o leite, né? Cruzada medonha.
2: Chimarrão também está preparado, então vamos, vamos, né? Vamos lá. Escutar a musiquinha boa e bonita e barata.
0: Vamos escutar uma coisa boa então, já para começar o programa. 6:06 agora.
1: Vamos pra cá, meu grito aí, rapaz.

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Os campo e galpão. Olha pessoal, vamos vir bem, né? Essa manhã de sábado aí, seguimos com o campo e galpão, já estamos

0: que era a música? 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E também vamos seguindo aí com o apoio aí, um abraço pro pessoal que já tá na escuta, né? O Clóvis, o Jefferson também, aí alô Jefferson Carvalho, vamos junto aí amanhã de sábado. Tem mais o Paulo Lemos, alô Bigode lá no Rincão da Cruz. Eba! Bom dia.
1: Bom dia, queridas, vamos se mexer que hoje é sábado, né? Dia de nós começar mais um dia, tá na hora. Tá na hora, guri, tá na hora.
2: Que houve, vó? Que deu aí? Tão tudo louco, vó. Já amanheceu, nem clareou o dia ainda.
0: Tá difícil de clarear os dias, manequim, porque é só um tempo feio todo dia, né? Um tempo meio enjoado aí, né? Barbaridade.
2: É, não tá fácil, eu vou ficar deitado mais um pouco aqui.
0: Não dá mais. Ei, guri, vamos lá, vamos lidar que tá na hora. Tem que tirar o leite, guri. Imagina linda, rapaz. O que que tá pensando, pia velho? Vamos, pia velho, se atraque. Vamos começando, vamos seguindo aí. Campo e Galpão. Deixa eu ver o que mais. Tinha uma aqui pedida já do Porca Véia. Vamos achar uma do Porca Véia aqui. Aqui temos na lida aí, vamos com essa aqui de toda a lida porca, velho.

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0: Campo e Galpão seguindo junto com vocês aí, agora 6h26. Vamos caprichando aí, pessoal. Vamos lá, hoje é sábado, é Campo e Galpão, hoje é 15 de agosto. Estamos na metade do mês já, mano. Passando que é um avião, mano. 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Também nós vamos convidando o pessoal para a festa do Capão da Herança, que é no dia 6 de setembro, né, dona Jalira?
1: É isso aí, pessoal. Vamos pro Capão da Herança, queridos. Vai ter a festa em honra à Nossa Senhora da Saúde, Santo Isidoro.
0: É isso aí, a missa às 10h30, ao meio-dia aquele churrasco especial da primeira. À tarde tem matinê com os vacarianos. 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A festa do Capão da Herança, então, é dia 6 de setembro. Alô, Pingo, aí na escuta também, aquele abraço. Alô, gurizada, aqui também. Um alô pro meu amigo Kiko. Fala, Kiko.
2: Eita lasqueira, velho. Vai virar só uma fumaceira esse nojento. E dou-lhe uma retada que tu vai ver, Carlos. Todo dia fazendo fogo nesse abençoado.
0: Fogão velho não tá fácil, né?
2: Eu não vi outras coisas, meu amigo Juliano Destância do Banhadal, aí. Meu amigo Luiz Amito Cigueira, amigo Jair, Ney, pessoal dele. Eu dei pau nela. Bela vista. Tá, levanta, Moreno. Abraço, campanha, meu verdito.
0: Aí então, bom dia, gurizada. Toca pra nós, Bicho da Chuva, Enio Medeiros, o Marcos Miller. Aí aquele abraço, Marcos Miller. Também um alô pro Moacir aí também. Alô, Moacir Peruquim. Obrigado pela companhia. Vamos tocando então aí. Essa aqui o Valmir também pediu, Milonga Abaixo de Mau Tempo. Vamos rodando aí nesse bloco. 6h30 agora.

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3: Eu o meu galo vem com caprichando.
4: 19 agora faltam para 7 da manhã. Segue o céu encoberto aí, um dia de chuvisqueiro. Vai continuando aí, né, Joãozinho? Alô, João, lá na enxuvia. Tá na escuta lá o João, valeu, valeu, valeu mesmo. 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O pessoal já vai se agendando aí, né, Daltro Basqueira? É no dia 13º dia de setembro, para ficar mais bonitinho. 13º dia de setembro, está lá a festa em honra a São Miguel e também o 6º encontro da FMU. Vai ter missa às 10h30, churrasco ao meio-dia, à tarde tem banda Carícia. Festa da Ramada, então. 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E assim nós vamos, né? Vamos seguindo aí com o programa Campo e Galpão. E a turma aí estão participando também, né? O Paulinho aí também. Tem mais. Alô, Elvis Almeida pediu Quitandeira do Miguel Marques. A Quitandeira do Miguel Marques também, então, foi pedida aí pelo Elvis Almeida. O Gladimir também tá na escuta, né? Alô, Gladimir. Estão indo pro café daqui a pouquinho, hein? Tá bueno, bueno, bueno. Então tá bueno por demais. Aquele abraço aí pra turma e vamos com mais música, então. Quitandeira e depois uma do Mano Lima também lá pro Kiko aí, que manda pra toda a turma que tá na escuta aí. Então vamos lá. Deixa eu botar aqui.

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Campo e Galpão na Rádio Esmeralda, agora 4 para as 7 da manhã, 4 para as 7. Vamos seguindo junto aí até as 9 horas.

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0: 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Também nós vamos aí com apoio aqui no programa Campo e Galpão. 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E o Jair também tá participando aí com
2: a nossa. Bom dia, Jair. Toda a turma aí. Mandar um alô aí. Os irmãos, o Adelmar, o Ivan, o Paulo, o Júnior, Tiazinho, os amigos, Ei, Vanir, Bruxo, seu Miranda, Paletinha, Ângelo, o Alemão do Campestre, o Ney. O Duarte, o Jean, estão com saudade do Lalá.
1: Fuja, louco!
2: Bateram no meu galinheiro.
0: Que deu bater no galinheiro do Jair, né? Eu vi que deu um ribuliço lá, né, manequinho?
1: Acho que pegaram, pega! E aí o Graxaim tá aí, meu Deus do céu. Fuja, louco! Aí, Jair, o Graxaim bateu no galinha.
0: E nós vamos seguindo aí, vamos trazendo mais música, vamos trazendo aí. O cowboy do refugiado aí também, tá na escuta lá, chuva e chuva, né, cowboy? Os rios bufando aí, meu Deus do céu. Água velha escura. É beleza, né? Então tá mandando um alô pro Flori lá na Roça Velha também. Alô, seu Flori, um abraço. E o Paulo?
3: Bom dia, Zamboni. Bom dia, manequinhos, Jalira. O Duarte tá na recolhida, hein? Tá na recolhida?
1: Não tá hoje. Eu não
3: aqui
1: tá.
3: Não tá pegando a 96.5 aqui na Rio Pardo. Temos por aqui. Tem
0: por aí.
3: Daqui a pouco mais vão estar ali recebendo a chama juntamente com os Piquet 35 e os Vacarina Cavalo. E o Domingos escovando o cavalo por aqui. O João ensilhando a égua. Adelar, o Ivan, o seu testa da mecânica, estamos reunidos aqui. Um abraço, um bom dia e um bom sábado. Bota uma bem campeira aí pro pessoal ouvir aí, Zamboni, faz favor.
0: Aquele abraço aí, gurizada. Também não
3: pode
0: tá...
3: ser nos Varzedos da Fronteira.
0: Deve estar tá por aí também o...
3: Tá cá pro lado da... Da peleia, da peleia.
0: Deve estar tá lá o seu João Carnino e também o Coraça aí. Estão por aí o Sabiá. Hein, Paulinho? Esses aí são meus conhecidos também lá do Antônio Prado. Agora 7 e 2, vamos com música ali.

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0: É isso aí, né? A Zé Paulinho já achou o seu João Carnino lá, né? Oi, seu João Carnino. Esse é uma lenda das cavalgadas. A defesa da tradição, né? É um Taura do Rio Grande. Agora 7h13, Campo e Galpão segue na sua companhia nessa manhã de sábado. 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

Olhando a chuva, né? Pedi uma do... Como é que é o nome do cara? Cuera lá, o Garcia, né? O Paulo Dias Garcia. Vamos rodar depois aí uma que fala em chuva. Que é esse aguaceiro aí, né? E agora vem nos Varzedos da Fronteira aí com os serranos pro Paulinho e a turma lá que estão buscando a chama crioula.

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7: É, gaiteiro velho. Vamos seguindo aí, campo e galpão, né? Deu volume demais da conta. Vamos junto aí até as 9 da manhã, o campo e galpão na Rádio Esmeralda. Vamos até as 9. Já são agora 7h26. Tempo segue feio, hein? Meio enferruscado, não tá com nada, né, manequim?
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7: 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Frio no lugar e na hora certa. Convidando o pessoal para a festa do Capão da Herança, dia 6 de setembro. Vamos anotando na agenda aí que vai ser a festa em honra à Nossa Senhora da Saúde, Santo Isidoro. Lá no Capão da Herança, pessoal. Agora tem um bom pedaço de asfalto ali, tá uma beleza para ir na festa, né? Vai ter missa às 10h30, ao meio-dia churrasco. E à tarde tem um matinê com os vacarianos. Festa do Capão da Herança, dia 6 de setembro, tá chegando. 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Seguimos, né? Vamos aí com mais música pra turma. Já o Paulinho já achou a turma, o seu João Carnino, o Horácia, lá estão por lá, né? Estão na cavalgada aí, estão na cavalgada. Um abraço aí pro compadre Ivanir, a comadre Silvana aí também na escuta. Um bom dia para vocês. E vamos tocar essa aqui que é para as chuvaradas aí que estão caindo. O Lauvir pediu aí, o Lauvir Barcelos, né? Mangueando aguaceiro, vamos rodar essa então. Acho que é essa aí. Entendi bem. O Lauvir dá umas explicações, o cara acaba se perdendo.

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8: É o Campo e Galpão com vocês aí, sábado, vamos junto até às 9. Tamo junto aí, sabadão. Um alô pro Paleta aí na escuta também, alô Renato. Também o Douglas, alô Douglas Teles lá de Passo Fundo. Obrigado aí pela escuta de vocês. Seguimos aí com o Campo e Galpão. Agora faltam 18 para 8 da manhã. 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Mais um áudio aqui, vamos ver quem fala aí, quem fala.
9: Buenas, seu Zamboni, Companhia Limitada aí, Alemão do Campes aí, toque pra nós aí, Madureno Gomes. Esse aí pro Tocaio Jair, os demais irmãos aí, o patrão Adelar, Paulo. Tipo o bicho que deve estar acordado, né? O Ivan Boeira aí que deve estar tomando mate aí com os rivas aí. Não vamos gastar muita erva do riva aí, que senão ele se quebra. Bom, um abraço pros demais amigos aí que estão na escuta. E hoje por casa, né? A chuva não deixa trabalhar.
8: Tem jeito, né? Então vamos lá, né? Vamos com o Leonel Gomes, então, nesse bloco aí também. O Zé da Égua pediu Baio Crina de Seda. Vamos rodando aí, Zé.

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2: É isso aí, não falta um minuto para as 8 da manhã. Para as 8 é o Campo e Galpão, segue junto com você nessa manhã de sábado, vamos lá. Seguimos aí com o tempo encoberto em Vacaria. Céu encoberto, sujeito a mais algumas chuvas hoje, garoas, chuvisqueiro, né? É isso aí, vamos lá. Seguimos aí, alô pro José Baldin, né? Eu não tinha mandado alô, tá lá tratando os bichinhos, coisa boa, tratando as ovelhas aí. Tá bonito, tá ajeitado aí, caprichado, parabéns aí. Um abraço aí, José Baldin, também tá ouvindo nós. 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Vamos lá. 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Frio no lugar e na hora certa. Falado então, né? Vamos lá. Começando, vamos seguindo aí no final de semana. Seja bom para todos aí, campo e galpão. A previsão é que amanhã vai ter um sol, né? No domingo, pelo menos. E a semana que vem já é melhor um pouco aí. Não vai ser tanta umidade, parece. Tomara que seja, né?
5: Tomara que não tem que aguentar, né?
2: E agora tá chegando aí mais música do pessoal. Deixa eu ver, tem o Mano Lima. Essa aqui, ó. Depois da mulherzinha incomodativa, agora tem o homenzinho em pé.

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É o Campo e Galpão 8:13, agora vamos juntos aí, alô Jani, aquele abraço, alô Jani. Seguimos aí com o Campo e Galpão na Rádio Esmeralda, é a Nutribov Grison Agropecuária, alô Grison, a sua equipe aí, estão atendendo com as sementes, ferramentas, sal mineral também, linha PET, rações, silagem de milho, toda a linha de medicamentos veterinários aí para você tratar o bicharedo, você encontra na Nutribov. 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E vamos lá então, vamos seguindo aí com mais música. Entendendo o pessoal aí que vão ligando e vão participando, né? Vamos lá, pessoal, vamos se atracando na lida aí, sábado. Tempo meio enjoado, mas diz que por aí já tá em sol, né? Lá no Prado tem um sol já, viu? É, já tá aparecendo sol lá. Tomara que venha pra cá, né, Fernanda? Venha pra cá esse sol, que tá brabo a coisa.

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6: Agora 8 horas e 30 minutos, 8h30, Campo e Galpão, seguindo aí com o apoio da Agropecuária da Família. 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Seguimos aí com o Campo e Galpão, mais música chegando, vamos lá.

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0: Seguimos aí, Campo e Galpão, na Rádio Esmeralda. 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O tempo segue encoberto, né? Querendo ameaçar alguma réstia de sol aí, mas não vem nada de muito bom por enquanto. Amanhã, né, que tem mais previsão. É verdade, que amanhã pode dar um sol, né, mas tá na hora, tá fácil, né? Era bom que viesse, mas vamos torcendo, né? Vamos torcendo. Também a Dona Zélia tá aí, Dona Zélia tá aí.
1: Bom dia, seu Juvencio, como é que estamos aí?
0: Ei, Dona Zélia!
1: Eu disse, eu vou ligar pra essa gurizada, mas não esqueci deles, não. Agora não estou meio por aqui. Tô lá em ausente, vou morar pra lá.
0: É, vai pra os ausentes.
1: A música lá do Cordiô, né? Parceiro, gosto muito daquela música lá. E os polacos estão aqui, pulando de parceiro.
0: Aí a Dona Zélia vai lá pros ausentes, então. Mas quando é pra mudar pra melhor, tem que ir mesmo, né, Dona Zélia? Então tá bom. Que seja pra melhor aí sempre. Agora faltam 13 já pras 9 da manhã. Vamos com mais uma música aqui depois. Vamos voltar pra dar um tchau pro pessoal, né? É, eu já tô indo, né? Não, espere mais um pouco.

0: Vamos encerrando aí com Noel Guarani aí, o romance do Petiço Mitaí. E em seguida vem o Lauvir Siqueira, né? Prosa e verso. Abraço, pessoal, e até sábado que vem com o Campo e Galpão.
1: Ai, queridos, tudo de bom aí, que venha o sol aí, se Deus quiser.
0: Tá precisando aí que venha o sol, por favor. Valeu, então, um abraço a todos e fica pra encerrar mais essa aí. Tchau.

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Buenos dias, Vacaria. Buenos dias, Sul do meu Brasil. Buenos dias, Mundão Velho de Deus, através das redes sociais. Que bom a gente poder estar mais um sábado com vocês. Tava dando umas garoas à noite, mas agora tá sem chuva, mas tá nublado o tempo por aí, né? Temperatura tá bem agradável e nós vamos tocando os cavalos daqui. A você que está no seu trabalho, vai o nosso abraço. A você que está nos levando de carona, muito obrigado pela carona. E a você que está em casa descansando, afinal de contas, hoje é sábado. Estamos aí para fazer companhia para vocês até o meio-dia, se Deus quiser lhe adquirir. Um abraço pro Duarte, pro Zamboni. E agora a gente vai assumindo as rédeas da 96.5 até o meio-dia. Não esquecendo, fone WhatsApp nosso aqui, o 984-1862-98. Pode mandar seu recado que a gente, na medida do possível, vai atender. Seu nome, né? Pra gente saber quem que tá nos mandando a mensagem. Te dou mais uma vez. Já vamos poder pedir música no Fantástico, né? Uma técnica de som aí, meu amigo Tidão, que é o cara que estamos trabalhando bastante nesse sábado aí, né, Tidão? Diz que hoje tá meio judiado da idade não, do serviço mesmo, né? Por aí, né, Tidão? Um abraço pra ti aí. Teu pai e tua mãe também, com certeza, que estão escutando, né? Mandar um abraço pro meu amigo Linenso, homem que entende tudo de reforma de acordeões, sempre ligadinho com a gente. Um abraço pra ti, Linenso, pra toda a família aí. Obrigado pela parceria. Também quero mandar um abraço pro pessoal lá do Chapão Sabor Gaúcho. 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Depois a gente fala mais aí dos nossos apoiadores. Também já quero aproveitar e mandar um abraço lá pro pessoal ali da Rua Progresso, do bairro Jardim dos Pampas. Seu Zorinho, a Dona Maria, o meu amigo Fefo, o Sérgio, o Batatinho, o Micael, um abraço para vocês aí, gurizada. Muito obrigado pela audiência. A volume aí, vamos fazer eco que vai vir música da boa. Também quero mandar um abraço pro seu João, lá no quilômetro 5. Também mandar um abraço pro seu Evaristo Dalmagro, aqui no quilômetro 4. Meu amigo Sidney do Violino, faz horas que não me manda uma mensagem aí, Sidney, um abraço para ti. Pessoal ali da Padaria Italianinha também, sempre ligadinho com a gente, que bom ter vocês na nossa companhia, toda a família Segala aí. E também quero mandar um abraço pro seu João Fernandes, a Dona Ida, o Flávio, todo o pessoal aí em frente à Igreja da Glória, obrigado pela audiência. Vamos dando volume aí que vai chegar a música da boa. Daqui a um pouco a gente dá mais alô pra vocês. Tá chegando aí então Gaiteiro Feliz com os Bertus, tô devendo, tô pagando. Onde Mora o Sabiá com Newton Ferreira, música linda por demais. E a Bela Ingrata com esse amigo de vocês, com a participação do saudoso Adelar Bertucci. É contigo, Tidão!

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Vamos embora, gurizada, tocando os cavalos bem devagarinho do nosso jeito. Tava olhando a temperatura, tá em 14 graus, mas acho que vem mais umas garoas por aí ainda. Tá faltando chuva, né? Quase não tem chovido. Tá bom, mas vamos tocando os cavalos devagarinho do nosso jeito para não estropiar no subir do morro, principalmente se tiver pedregulho. 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Tá dado o recado aí. 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Daqui um pouco a gente fala mais aí dos nossos apoiadores. Já temos vários alôs aqui. Vamos começar por aqui, ó. Alô para o meu mano, o Giovanni Siqueira e o amigo Deon, né? Deon, construtor, cerqueiro. O homem faz de tudo, alambrador. Tá sempre na nossa escuta, tô devendo de sábado passado, tô pagando baile de encruzilhada com porca véia, já vai sair pra vocês, gurizada. Alô também para o amigo Turquinho Calceteiro e o Nicolas, né, tão na escuta, tá pedindo a música, meu velho pai. Desculpa aí, pessoal. Daqui um pouco a gente roda pra vocês. Alô também para o André, que tá mandando um abraço para o Tchulik, o homem, o Pix. O Pix tá na escuta, né? Alô também para os amigos, o Juste, o Jaisson, mas é por aí, né? Os eletricistas sempre na nossa escuta, ali na elétrica, no bairro Santana. Abraço aí, gurizada, vai sair a música de vocês aí, Bombacha Preta. Alô também para o pessoal de Ituporanga, lá em Santa Catarina, sempre ligado com a gente, né? O patrão... Edgar, a Josi e todos do grupo Amor e Tradição pediram uma milonga, vai sair. Vamos atender. Hoje com três tiros matamos três pedidos. Quem é que achou? Boa, né? Então chega pra vocês aí, Bombacha Preta com o grupo Rodeio, Baile da Encruzilhada, Porca Véia e Milonga pra mim, Aaron Pericles. É contigo, Tidão!

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0: quando tô fazendo o verso. Isso não é brincadeira. E vamos tocando os cavalos bem devagarinho do nosso jeito, gurizada. Que bom ter vocês na nossa audiência e agradecer os nossos apoiadores. Vamos dando um alô na medida do possível, atendendo o pedido de vocês. 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Dado o recado aí, gurizada. 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Um abraço para vocês aí. Obrigado pela audiência e bons negócios, sempre o que a gente deseja. Vamos dar um alô aqui para o William. Tá pedindo aqui a história dos passarinhos e oferece para o compadre Edson, né? E todos da escuta. Um abraço, obrigado pela audiência. Alô também para o Miguel. Tá pedindo a música Bugre do Mato. Abraço, Miguel, obrigado pela audiência. Alô também para o Júnior, lá em Bom Retiro. Tá ligadinho com a gente, tô te mandando um abraço aí, Júnior. Alô também para o seu Miranda. Tá pedindo uma música com o Teixeirinha. Vamos achar uma do Teixeirinha daqui um pouco, hein, seu Miranda? Obrigado pela audiência. Já vou aproveitar e mandar um abraço pro Sargento Dallas. Ontem me derrotou no tapete verde, não. Acho que vou ter que treinar um pouquinho mais. Um abraço aí, Sargento. Obrigado pela audiência, parceiro velho. Sempre brincando com a gente, trocando umas ideias. E daí já aproveitar e mandar um abraço lá para a farmácia do Joel, né? Todos os amigos que estão sempre ligadinhos com a gente. Que bom ter vocês na nossa companhia, né? O Felipe Carlotto, o Bortola, o Paulinho Pintor, o Pix, Sidney, também o Jabuti, toda essa turma, o Éder Lima, o André. É muita gente pra gente dar alô, né? Mas o Fio também tá na escuta. Um abraço a todos aí. Muito obrigado pela audiência de cada um de vocês, gurizada. Vai chegar música da boa já já aí pra vocês. Tá chegando aí, ó. Viajando com Meu Amor, Sidney Lima. Depois vem aí De Gaúchos e Cavalos com Walter Moraes. E o Bugre do Mato também tô devendo, tô pagando com o Grupo Cordiona. É contigo, Tidão. Mas antes, vamos fazer uma chamada especial aí. 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Bom dia, Sidney.
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0: Vamos embora, meu amigo Tidão, tocando os cavalos bem devagarinho. Tidão, o melhor frango da região. 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Que bom ter vocês aí na nossa companhia. Um alô também para o Neizinho Pokémon e toda a turma lá do Bar do Beto que estão ligados com a gente, o Thiago, o Deco e todo o pessoal que estão na escuta. Obrigado pela audiência aí, gurizada. Um alô também para o parente Nedir, né? A dona Terezinha, a minha sobrinha afilhada Lívia. Um abraço para vocês aí. Obrigado pela audiência. Vem música da boa aí, Nedir. Alô também para a amiga Zélia, lá do Monte Claro, está oferecendo para todo o pessoal lá do Tio Ivo e todos os amigos ali da Monte Claro. Tamo aí, dona Zélia, tamo junto, misturado, né? Obrigado pela audiência aí. E também quero mandar um alô aqui para dona Orlanda. Gostaria de homenagear o esposo Eliseu, que esteve de aniversário ontem. Sim. Puder tocar uma música do tempo dos filhos de Vacaria, eu te agradeço. Abraço. Parabéns, então, ao seu Eliseu, que esteve de aniversário. E vamos ver se achamos aqui um, então, dos filhos de Vacaria, para nós rodar mais tarde aí para você. Obrigado pela audiência. E vai todo o programa de hoje aí pro aniversariante, né? E agora, tocando os cavalos devagarinho, do nosso jeito, vamos anunciar as músicas aqui e depois já chamamos mais uma móvel, né? Boa, Tidão. Mais ou menos por aí, né? Então vai chegar pra vocês agora aí. Tô devendo, tô pagando Sanga do Tempo com o Porca Véia. História dos Passarinhos com os Mateadores. Hoje vou rodar com os Mateadores. E eu tô por aí. O meu amigo Juca Silva, que está nos levando de carona. Um abraço aí, meu parceiro, velho. Boa viagem. E vai sair uma das tuas aí. Vamos embora desse jeito. Mas antes, vamos chamar, então, o nosso amigo Marcos Cola Duarte. É isso aí. Tá tudo programadinho aí. Tá tudo conjuminado. Então tá bom. Meu amigo Marcos Cola Duarte, com mais novidades para nós. Prega-lhe o grito aí, Marquinhos.
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1: A homenagem dos mateadores a Gildo de Freitas e a história dos passarinhos.

0: Não sei, mas o que importa mesmo é que eu tô por aí.
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0: E vamos embora, gurizada, tocando os cavalos bem devagarinho do nosso jeito para não estropiar no subir do morro, né? 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Um abraço aí para todo o pessoal que está na nossa escuta aí, né? Que bom ter vocês na nossa companhia. Também quero mandar um abraço ali pro pessoal do bairro Borges, né? Nossa amiga Jovina. Obrigado pelas palavras. E ela está homenageando a filhada, a Beatriz. Parabéns pelo seu aniversário, muitos e muitos anos de vida, e que Deus ilumine teu caminho, sempre é o que a gente deseja. Vai todo o programa de hoje para ti, Beatriz. Alô também para o colega Jairo Gomes, na escuta, está oferecendo uma música para todas as suas amigas. E se der tudo certo, vai estar aqui fazendo umas duas ao vivo no próximo sábado. Um abraço aí, Jairo. Obrigado pela audiência, parceiro. Vamos anunciar as músicas aqui. Temos mais uma móvel aí para nós acabar. Não, a mais recente. É isso aí, né, Tidão? Vida de Cabelos Brancos, tô devendo, tô pagando. Quem pediu? Vai para ti também, Joel, que é fã dessa música aí. Borboleta do Jardim com o grupo Os Queras. Um abraço pro Nori e todo o pessoal dos Queras. E Dançador de Xote com Adelar Bertucci. É só música da boa. Mas antes quero chamar o meu colega Marcos Cola Duarte com novidades para nós. Prega-lhe o grito aí, Marquinhos.
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Vamos embora tocando os cavalos devagarinho do nosso jeito. O relógio velho tá andando mais do que notícia ruim, né? Alô para o Turquinho Calceteiro e o Nicolas, que não puderam escutar. Faltou luz lá na hora, sim. Mas agora tô mandando um alô para vocês aí. Obrigado pela audiência, gurizada. Um alô também para o amigo Leandro, ali dos Salvados, na Moreira Paz. Sempre na escuta. Um abraço para ti, Leandro, e toda a equipe aí que estão sempre ligadinho com a gente. Também falando em alô, quero mandar um abraço lá para a Dona Zê, para o Xixila, para o Bailão, o meu amigo Zé Pintor, toda essa turma aí que estão sempre ligados, o Carcaça, o Douglas, o Giovanni Miquelon, o Eduardo, todo o pessoal aí que estão, o César, um abraço aí, gurizada, o Jones, obrigado pela audiência de vocês aí. E que bom ter vocês na nossa companhia, né? Um abraço para toda a turma aí. Dá volume que tá chegando o Bloco Sertanejo aí, Dona Zê. Também quero mandar um alô pros colegas taxistas, meu amigo Cascão, sempre na escuta, o Papagaio, toda a turma, os colegas taxistas, caminhoneiros, que estão sempre ligados com a gente, e o pessoal da construção civil, né? O pessoal pedreiro, carpinteiro, construtores, serventes, muito obrigado pela audiência de cada um de vocês, que bom ter vocês na nossa companhia aí, gurizada. E é o Bloco Sertanejo e vamos começar bem, né, Tidão? Vestido de Seda, Teodoro Sampaio, Espinheira, do Duca e Dalvan, e Mala Amarela com o Daniel. É contigo, Tidão, e é o Bloco Sertanejo. Aguenta, coração!

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Vamos embora tocando os cavalos bem devagarinho. Já quero aproveitar, mandar um alô pro meu amigo Gustinho, prefeito, vereador, presidente lá do Refugiado, reforçando o convite pra grande promoção dia 5 com o grupo Cordiona. Ali no Refugiado, todo mundo convidado. Abraço aí, Gustinho, obrigado pelo convite. Mandar um abraço também pro pessoal dos Cavaleiros do Quinto, que devem estar cavalgando pros lados para buscar a chama crioula, né? Um abraço para essa turma aí. Boa cavalgada para vocês. Foram buscar a chama crioula. Alô também para a Adélia, da 21 de abril. Tá pedindo uma música com a Olívia Osório. Saudosa, Olívia Osório. Abraço para vocês aí, obrigado pela audiência. Também um alô pro Luciano Reck, do Banco dos Aposentados, sempre ligadinho com a gente. E também, aproveitando, mandar um alô para Rosane, na nossa escuta. Lá, pessoal, todos lá da melhor idade, né? Tá pedindo a música Copo de Veneno com Olívia Osório. Vamos atender vocês, sim. Obrigado pela audiência aí. Obrigado pela audiência de todos, né? O pessoal da cidade, do interior, às vezes não cita muito nomes. Eu quero mandar um abraço lá para Anitta Garibaldi, Santa Catarina. Olha, o pessoal de Lages também, que estão sempre ligados com a gente. Que bom ter vocês na nossa companhia. Essa aqui, próxima música aí, meu amigo Mário Abreu, grande colega, Natureza Onipotente, na voz do Mário Abreu aí. O vento, tô devendo, tô pagando com os Monarcas. E Copo de Veneno, tô devendo, tô pagando com a saudosa Olívia Osório. É contigo, Tidão, é a música da boa chegando aí.

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Tudo que é bom se termina. Cumpriu-se o velho ditado. Eu que dançava embalado nos braços da doce China e escutei de relancina que este relógio velho lobisomem estava quase me mandando embora. Mas antes de ir embora, a gente quer agradecer a audiência de cada um de vocês. Muito obrigado pela audiência. Obrigado aos nossos apoiadores. Agradecer ao Tidão, que mais um sábado estivemos juntos aí. Desejar um ótimo final de semana a todos vocês. Que Deus abençoe o caminho de todos. Um ótimo final de semana, uma ótima semana. E reforçar o convite, então, para o próximo sábado, a partir das 9 horas, estaremos aqui de novo, com a alegria de sempre, levando prosa e verso até vocês. Um abraço, pessoal. Fique com Deus, que eu vou com ele. Tchau!

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2: O tempo aqui em Vacaria é instável. Choveu essa madrugada, a temperatura na madrugada foi de 13, a máxima pode chegar até 19, 98% da umidade do ar. Amanhã, domingo, o tempo fica bom, 14 é mínima, 23 a máxima, e 23 já é primavera aqui para nós, 96% umidade. Na segunda-feira o tempo é bom, 17 a mínima e 27 a máxima, e já é para nós aqui temperatura de verão, 96% umidade relativa do ar. E o sol? Sol nasceu às 6h55, às 18h01. Pôr do sol, vento 18 km por hora, índice de pólen é baixo.
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2: Guarda municipal atendeu o acidente com danos materiais e acabou prendendo um foragido do Poder Judiciário. Trecho da Campos Salles fica interditado devido a problema em um pontilhão que existe ali. Educação recebe nova van aqui no município de Vacaria. Empresário brasileiro morre após sofrer acidente lá na Argentina. Supremo Tribunal suspende condenação de Juca e afasta a inelegibilidade. Conselho de Medicina do Sul debate impacto da pejotização da saúde pública. A atividade de residência médica tem novas regras. E ainda as informações do esporte. Tudo isso e mais a partir de agora no Jornal do Meio Dia. 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

0: Está começando aqui pela Esmeralda, Espaço Cultural. O nosso comentário de hoje vai falar sobre um fato acontecido há exatamente 61 anos, em agosto de 1965. Esse fato abalou profundamente a população de Vacaria e arredores. No segundo bloco, os detalhes desta tragédia e suas consequências. Depois, a nossa sugestão musical. Começando agora, Espaço Cultural. 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Em nome de toda a equipe da Rádio Esmeralda e de nossos patrocinadores, boa tarde.
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0: nós voltar no tempo. O que estaria acontecendo no mundo e na nossa cidade há 61 anos? Pois a década de 60 foi importantíssima para a história do mundo. Foi a época dos Beatles, da pílula anticoncepcional, dos hippies, do assassinato do presidente Kennedy e da discutida viagem do homem à Lua. Esses fatos mudaram realmente os rumos da humanidade. Já que no Brasil, nesta mesma época, acontecia a inauguração de Brasília, o bicampeonato mundial em 62, tem início a transmissão da TV a cores, é a época dos festivais da música popular brasileira, MPB, da Record, e surge a Jovem Guarda com Roberto Carlos. Vacaria também passou para a história nesta década, só que, entre outros fatos, destaca-se um acontecimento trágico, que abalou muito a população do município, pois quem viveu o ano de 1965 e estava aqui em Vacaria jamais irá esquecer este episódio. Há exatamente 61 anos, nas duas primeiras semanas do mês de agosto de 1965, não estava fazendo um calor fora de época como estamos sentindo atualmente. Um dia calor, imediatamente no outro frio. O aquecimento global ainda não se fazia notar tão fortemente. A tarde do dia 16 de agosto caía com uma estranha sensação. Estava abafado, muitos dias sem chover e, pelo barulho do céu, avizinhava-se um grande temporal. Os moradores da cidade jamais poderiam imaginar o que estava por vir. E, de repente, desencadeou-se um dilúvio. Muita chuva. E começou aí o flagelo que se abateu sobre o nosso estado neste inesquecível agosto de 1965. As águas dos rios desciam levando tudo por diante. As rádios anunciavam a todo instante a ameaça de catástrofes. No outro dia, dia 17 de agosto, já à tarde, a força das águas do rio Pelotas já havia levado de roldão as duas pontes, a velha e a nova, com pouco mais de um ano. Portanto, estava o Rio Grande do Sul isolado do resto do país. E a chuva continuava. As barreiras obstruíam as estradas e não havia mais condições de tráfego. Centenas de caminhões faziam fila na BR-116, carregados de produtos, na maioria perecíveis. Os ônibus chegavam até a barranca do Pelotas, seus ocupantes estarrecidos observavam impotentes a fúria das águas. Pouco antes de ruírem as pontes, chegou ao passo um ônibus da empresa Bianchi, que fazia a linha São Paulo-Porto Alegre. Receberam ordens da Polícia Rodoviária Federal para não fazerem a travessia, pois a ponte já estava mostrando algumas rachaduras. Mas entre os passageiros estava um paulista, Dr. Joel Melo, que não se conformou com a interrupção da viagem. Identificou-se como engenheiro, enrolou-se num cobertor e comunicou aos companheiros que iria até o meio da ponte para verificar as condições de segurança e a possibilidade de prosseguirem a viagem. Entretanto, enquanto caminhava, a ponte desmoronou e ele foi tragado pelo rio, perdendo-se no meio do turbilhão e da força das águas. Nunca mais foi encontrado. Uma cena chocante, observada por muitos. para aumentar o desespero, no outro dia, 19 de agosto, começou a nevar. Dia 20, nevou toda a manhã e parte da tarde. Uma grossa camada de branco cobria toda a cidade e região. Os galhos das árvores não resistiam e quebravam-se. A população apavorada procurava remover o gelo das cobertas das casas para que não desabassem com o peso da neve acumulada. Diante de tudo isso e com o isolamento cada vez maior do nosso estado, tiveram um papel importante os meios de comunicação. A nossa Rádio Esmeralda e a co-irmã Rádio Clube de Lages uniram-se numa rede contínua de avisos e comunicados urgentes, proporcionando inclusive encontros entre amigos e familiares que se achavam separados em função do dilúvio. O repórter Luiz Alves destacou-se durante o forte da crise, inclusive passando de canoa para o estado vizinho com a finalidade de ajudar os flagelados. A população estava realmente alarmada e com muito medo. Então, só um pouquinho. Já voltamos para continuar essa história que não sai da memória das pessoas que viveram esses dias de grande apreensão na vacaria, neste agosto de 1965. Já voltamos.
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Aqui Esmeralda, a rádio de sua preferência em todos os horários. O programa que você está ouvindo é Espaço Cultural. E o nosso assunto de hoje é o terrível acontecimento de agosto de 1965. Pois durante 2 dias e 3 noites, a neve caiu sem dar trégua. No dia 22, tudo ainda estava encoberto, mas o sol acanhadamente começava a aparecer. No rio Pelotas, a partir daí, eram vistas, descendo as águas, casas inteiras, galinheiros, chiqueiros, pilhas de madeira. Passados os dias de chuva e de neve, era necessário restabelecer a ligação entre os dois estados. A Força Aérea Brasileira iniciou então uma ponte aérea entre Lages e Vacaria, fazendo várias viagens diárias, transportando os flagelados. Ao mesmo tempo, com a baixa das águas do Pelotas, os barqueiros iniciavam a travessia do rio, com 1 ou 2 passageiros por vez, ao custo de 1.000 cruzeiros por pessoa. Devemos ressaltar que era uma façanha perigosa, mas necessária. Os ônibus ficavam um de cada lado do rio, à espera dos passageiros, que lentamente atravessavam de barco as águas. No dia 27 de agosto, teve início a construção de uma ponte flutuante feita pelo Exército. Era uma estrutura de madeira composta de pranchões colocados sobre uma sucessão de barcos metálicos estacionados lado a lado, cobrindo toda a largura do rio. Ao mesmo tempo, passavam diariamente pela cidade dezenas de caminhões do Exército e articulares, transportando as partes da futura nova ponte, que seriam unidas no local. No site do Ministério dos Transportes, nós encontramos o seguinte registro. Essa nova ponte foi projetada e construída pela firma Sobrenco em 1965 para substituir as duas outras destruídas pela enxurrada que ocorreu no mesmo ano. A nova ponte é uma das maiores de concreto protendido do Brasil, executada pelos processos de balanços sucessivos com aduelas de 7 metros moldadas no local. Na época, esta foi a ponte com o maior vão aqui do Brasil e a segunda do mundo. A primeira era da ponte sobre o rio Reno, em Benfdorf, na Alemanha, construída também em 1965, com 208 metros de vão, 20 metros a mais do que a do Pelotas. A nossa atual ponte possui um vão de 189 metros, tendo ainda 2 balanços simétricos de 30 metros e meio, cujas extremidades são fortemente ancoradas no solo. A ponte é construída de 2 metades iguais, executadas simultaneamente até se encontrarem no meio do vão, onde existe uma articulação. A extremidade em terra, com numerosos cabos traseiros, é ancorada no solo. Este fato histórico registra uma época em que um dos mais importantes estados da federação dependia de uma só comunicação por terra com o resto do país. Posteriormente,

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Agora, no Espaço Cultural, a sugestão musical.

Aqui, Rádio Esmeralda e o programa Espaço Cultural. Águas de Março é uma famosa canção brasileira do compositor, músico, arranjador, cantor e maestro Tom Jobim, de 1972. Tom Jobim compôs também uma versão em língua inglesa, que manteve a estrutura e a metáfora central do significado da letra. Em 2001, foi nomeada como a melhor canção brasileira de todos os tempos em uma pesquisa de 214 jornalistas brasileiros, músicos e outros artistas do Brasil, conduzida pelo jornal Folha de São Paulo. Na pesquisa realizada pela edição brasileira da revista Rolling Stones em 2009, a canção ocupa o segundo lugar, atrás apenas de Construção. Tom Jobim, esta é uma curiosidade importante. Tom Jobim fez esta música na casa de Petrópolis, uma das residências dele. Em 13 de março havia acontecido o desastre de Petrópolis, causado por uma chuva estrondosa com muito estrago. Uma pergunta para vocês. Já observaram a letra da música Águas de Março? Vamos ouvi-la agora e sintam a correspondência com o comentário de hoje. Nossa sugestão, Águas de Março, com Tom Jobim.

0: Por hoje, vamos ficando por aqui, agradecemos a sua audiência, o trabalho de gravação do Felipe Sondatelli, diretamente aqui de casa, e do Juliano Branco nos estúdios da Rádio Esmeralda. 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Esta é a equipe que está sempre presente para levar até você cultura pela Esmeralda. Uma boa tarde, uma boa semana e até o próximo sábado.
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8: Vamos lá então, chegando com as informações do esporte para você aqui na Rádio Esmeralda. 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Quero trazer algumas informações destacando para você o Campeonato Brasileiro. E tem dupla Grenal em ação. O Grêmio hoje se preparando para o confronto de amanhã. E amanhã o Inter se prepara para o confronto de segunda-feira. O Grêmio encara neste domingo, fora de casa, o Atlético Mineiro. Uma partida muito importante nas pretensões do Grêmio subir na tabela de classificação. E com mudanças, né? O técnico Luiz Castro já está implementando um novo estilo. Isso já vem acontecendo desde o início, né, da retomada da competição e o Grêmio está vivendo um momento interessante, né? E é claro, né, vai ter aí possivelmente opções, estreias para este confronto, né? Ele ganha duas opções, o croata Krovinovic e também pode estrear, né? Já que o TT está retornando de lesão, também é outro que pode ser aí uma condição de voltar a estar atuando. Por outro lado, não conta mais com o William, que já se despediu do Grêmio, já não faz mais parte do Grêmio. Está esperando a chegada também de Danilo Santos. É reforços que o Grêmio acaba ganhando para a sequência da competição. E precisa, sim, ter esse aumento de qualidade também na equipe com a chegada de mais jogadores. O Internacional, que joga segunda-feira contra o Remo, e é jogo no Beira-Rio, tem uma condição de esperar com que ele tenha uma vitória frente ao seu torcedor. Sim, depois de jogos interessantes, Copa do Brasil, classificação e principalmente contra Flamengo e Palmeiras pelo Brasileiro, ao qual o Internacional está brigando contra o rebaixamento, se espera sim ter essa condição de fazer o resultado positivo, uma vitória para subir na tabela, tentar afastar-se um pouco mais da zona do rebaixamento. Enquanto isso, o Inter continua naquela condição de estar acertando contratações. O Eliasson, o atacante sueco brasileiro que estava atuando na Grécia, já está vindo para Porto Alegre para assinar contrato, né? Passar pelos exames, assinar contrato e ficar à disposição do Pezzolano. Com isso, né, vai também o Internacional estar buscando mais alguns outros reforços para a sequência das competições ao qual está participando. E precisa sim de reforços. Não resta dúvida, né, a equipe do Internacional ainda carece de jogadores que venham agregar qualidade. Até porque, para esse segundo semestre, tem agora, não tem tempo a perder, tem somente que fazer as coisas acontecer. Fazer as coisas acontecer também, sim. Isso a gente fala do Glória, que hoje à tarde, às 3 horas, no Altos da Glória, recebe a equipe da Pafute. Pela vez primeira na história estarão se enfrentando e o Glória precisa urgentemente de uma vitória. Depois da dispensa de William Campos como treinador, o Glória agora, interinamente, está sendo treinado nesta partida por Beto Almeida. Detalhe. Ele já deixou claro, ele é diretor executivo, está como funcionário do clube atuando nesta partida, mas já deverá ter o Glória para o meio de semana que vem, pelo menos é a expectativa, um treinador. Até o presente momento, o Glória ainda não definiu seu treinador. Conversas estão acontecendo, né, e deve, entre hoje e amanhã, talvez já termos esta definição de quem será o treinador do Glória. Sim, essa é a condição que se tem nesse atual momento, o Glória buscar o treinador. Ontem houve uma reunião intensa e extensa também entre a direção do Glória, buscando alinhar todos esses detalhes. E a gente vai ficar no aguardo para saber demais informações ainda no decorrer de hoje para trazer durante a jornada esportiva. Hoje ainda tem Aimoré e Grêmio Bagé. Amanhã completa a quinta rodada da divisão de acesso. Santa Cruz jogando contra o Gramadense. O Brasil de Pelotas recebendo o Brasil de Farroupilha. O Veranópolis jogando contra o Pelotas. União Frederiquense enfrentando a equipe do Esportivo. O Laje Dense jogando contra o Passo Fundo e o Guarani de Bagé enfrentando ao Gaúcho de Passo Fundo. Hoje temos semifinais e finais do campeonato de voleibol misto aqui de Vacaria, um grande evento, com certeza, vai movimentar o Dom Orlando Dotti. Também lembrando que hoje e amanhã teremos a sequência por parte do Campeonato Estadual de Kart, que acontece a sua terceira etapa aqui em Vacaria. Então é um evento que realmente chama a atenção e que vai fazer com que a gente tenha, além de belas voltas, né, e também as categorias com muitos atletas de qualidade, teremos aí uma presença de público muito grande também lá no kartódromo. Indústria, Comércio e Futsal tem, na próxima quarta-feira, dia 19, reunião com os responsáveis das equipes já para definir o início da mesma que vai estar sendo realizado. Amanhã também temos aqui a Taça Muxer de Futsal, Vacaria recebendo muitos capões nas categorias sub-11, sub-13, sub-15, sub-17, feminino e sub-20. No futebol de campo, amanhã teremos pela Série A no campo do Guarani, a 1h30 da tarde, Avaí Cavaleiros. No campo do Cristal, às 13h30, Águia Tricolor e São Caetano lá, no campo do Brasil, Arsenal e Cristal, também às 13h30. Pela Série B, semifinal no campo do Cristal, Vila Nova e Academos, às 15h30, no mesmo horário, no campo do Brasil, Morgueados e PCV. Tá aí as informações do esporte, segue no seu rádio, José Valdir Bosque, sequência do Jornal do Meio Dia a todos, uma ótima tarde.
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7: Esmeralda FM, Jornal do Meio Dia desse sábado. O tempo é encoberto, previsão é que tenhamos chuva. Aliás, essa previsão, ela está se confirmando. Choveu pela parte da madrugada e a previsão é hoje de chuva. E amanhã sim, o tempo fica bom. Vamos trazer agora todas as loterias para aquelas pessoas que por algum motivo não conseguiram anotar. Vamos trazer primeiro a loteria das 18 horas, o quinto prêmio, 4.596. Quarto prêmio, 5.568. Terceiro prêmio, 5.325. Segundo prêmio, 1.770. E o primeiro prêmio, 7.225. Das 14 horas, o primeiro prêmio, 5.516. Das 16 horas, o primeiro prêmio, 1.474. E das 21 horas, 4.132. Loto Fácil, são dois ganhadores. O concurso é o 3.762 e os números sorteados 01, 02, 03, 04, depois vem 05, 06, 09, 10, 13, 16, 18, 21, 22, 23 e 25. 2.256.000 para cada um. É um bom dinheiro. Os ganhadores são, um é de Coração de Jesus, Minas Gerais, e outro Osasco, São Paulo. 360 acertaram 14 números, 2.393 para cada um deles. Agora a Quina não tem ganhador. Na principal, o concurso é o 7.092, os números sorteados 23, 30, 47, 70 e 80. Na principal não tem ninguém, tem 33 com 4 acertos, 12.280 para cada um deles. Agora trazendo Loto Mania. Vamos aos números do concurso 2.963. Os números são 00, 09, 11, 15, 16, 25, 31, 33, 35, 38 e 39. Depois marquem o 41, 42, 52, 63, 70, 74, 79, 83 e 89. Com 20 não tem ninguém. Tem 5 com 19 acertos e 78.798 a cada um acertador. Dupla Sena, concurso 2.996. No primeiro sorteio, 06, 12, 14, 15, 27 e 30. No segundo, 09, 17, 18, 24, 25 e 41. Com 6 não tem ninguém, nem no primeiro e nem no segundo. Mas no primeiro tem 9 com 5 acertos, 4.752. E no segundo tem 10 com 5, 3.849 para cada um. Agora, Diga de Sorte, concurso 1.272, 01, 02, 05, 11, 18, 20 e 23. Mês da Sorte, maio. Ninguém acertou 7. 13 acertaram 6 números, 4.763 para cada um. Agora, resultado Super 7, concurso 886, colunas 1 e 1, 2 e 5, 13 e 2, 4 e 2, 5 e 6, 6 e 6, 7 e 9. Com 7 não tem ninguém, tem 3 com 6 acertos, 16.219 a cada um. Passamos agora para as informações da área da segurança pública. A Guarda Municipal de Vacaria prestou serviço em vigilância em 73 prédios municipais e também controle de vídeo monitoramento por câmeras nas áreas de lazer, praças, no trânsito, na estação rodoviária e também nas estradas do interior através da patrulha rural. A Guarda ontem prendeu no bairro Monte Claro um rapaz morador de Vacaria, era tido como foragido do Poder Judiciário. Foi levado para providências legais junto ao plantão centralizado. Prisão ocorreu próximo às 18 horas e 30 minutos, quando, em patrulhamento de rotina naquele bairro, a guarda visualizou um rapaz que, quando viu a viatura, acabou tentando se esquivar. Não adiantou, foi levado à delegacia para medidas cabíveis. E ontem foram anotados pela guarda 2 acidentes apenas com danos materiais. A rua Campos Salles está, conforme foi noticiado, interditada por tempo indeterminado no trecho entre a Presidente Roosevelt e a rua General Lima, próximo à linha férrea de Vacaria. A interdição ocorre devido a problemas estruturais e um pontilhão existente naquele trecho que está cedendo. Obras realizadas no local para reparos necessários. Durante o período dos trabalhos, os motoristas devem utilizar alternativas para seus deslocamentos e também ficar atentos à sinalização naquela região, segundo informações do Chimia, que é do Departamento da Prefeitura, Departamento de Obras. Dias 14 e 15 do mês de setembro, o Instituto Federal do Rio Grande do Sul, Campos de Vacaria, realiza o X Salão do Conhecimento, um espaço para compartilhar ideias, projetos, pesquisas, experiências, também que aproximem o Instituto Federal RS à comunidade. Ao longo dos dois dias, a programação contará com apresentações de trabalhos, exposição de projetos, oficinas e atividades especiais, reunindo assim estudantes, servidores, pesquisadores e comunidade externa. Entre as oficinas teremos, segundo informação da direção, temas como inteligência artificial, que até então é uma novidade, aplicada à pesquisa, análise de dados, escrita científica, criação de banner e também design de apresentações, formatação de trabalhos acadêmicos e estratégias para as equipes em bases científicas. Também integram a programação a cerimônia oficial de abertura no dia 14, portanto, a mesa redonda Mulheres na Ciência, e no dia 15, a sequência. As inscrições e a programação completa estão disponíveis no site do X Salão de Conhecimentos do Instituto Federal RS. A 23ª Coordenadoria Regional de Educação promoveu, nesta sexta-feira, dia 14, uma reunião de governança com diretores e servidores das escolas estaduais da região. O encontro, realizado durante todo o dia no município de Ipê, tendo como sede a Escola São João Batista de La Salle, na localidade ali de Vila Segredo, na Escola São Paulo. A programação contempla debates sobre temas estratégicos para a gestão escolar, o que foi debatido, entre eles, os resultados do Índice de Desenvolvimento da Educação Básica, chamado de IDEB, os indicadores de governança como frequência escolar, a aplicação dos recursos do programa Agiliza e o registro das aulas ministradas. Também foi a apresentação do resultado da pesquisa sobre infrequência dos estudantes do ensino médio nas escolas da região, além que foi discutir também propostas e ações para reduzir a evasão escolar e fortalecer a permanência dos alunos em sala de aula. De acordo com a coordenadora regional de educação, professora Gilvana Rissar de Baldin, as reuniões de governança vêm sendo realizadas de forma itinerante nas escolas da região, proporcionando assim aos gestores a oportunidade de conhecer diferentes realidades e compartilhar experiências e também fortalecer o trabalho colaborativo entre as instituições de ensino, segundo a professora Gilvana. A iniciativa reforça o compromisso da 23ª CRE com a melhoria da qualidade da educação, também acompanhamento dos indicadores educacionais e desenvolvimento de estratégias conjuntas para qualificar a gestão escolar e garantir melhores resultados para todos os estudantes. Esmeralda, Jornal do Meio-Dia, desse sábado. Empresário brasileiro morre após sofrer acidente enquanto esquiava na Argentina. O empresário paulista Tiago Guimarães, 44 anos de idade, morreu após sofrer um acidente enquanto praticava esqui em Ushuaia, na Argentina. O acidente ocorreu em 7 do mês de agosto. O Ministério das Relações Exteriores informou que, por meio da consultoria do Consulado Geral do Brasil em Buenos Aires, acompanhou o caso e manteve contato com familiares brasileiros, a qual prestou assistência consular também. Segundo familiares, as condições climáticas mudaram repentinamente, enquanto que Pellegrini esquiava, daí o acidente. Ele caiu, atingiu uma rocha com a região do peito. O empresário foi socorrido e levado ao hospital de lá. A família afirma que a unidade de saúde não tinha estrutura adequada para a gravidade do caso. Pellegrini não resistiu aos ferimentos e morreu ainda no hospital. As informações foram enviadas pela família ao portal G1. Nas redes sociais, a empresa Perfecto Agrodones lamentou a morte de Pellegrini e destacou a participação do empresário na construção de negócios. O ministro Flávio Dino, do Supremo Tribunal Federal, suspendeu ontem os efeitos do acórdão que condenou o ex-senador Romero Jucá, MDB de Roraima, a 9 anos, 10 meses, 15 dias de prisão por corrupção passiva e lavagem de dinheiro. A decisão afasta os efeitos da inelegibilidade decorrente da condenação e também avoca processo ao Supremo Tribunal Federal sob argumento de que o Tribunal Regional Federal da Primeira Região não tinha competência para julgar o caso. Em nota, a defesa de Romero Jucá afirmou que as decisões restabelecem a justiça e também a verdade. Os advogados destacam ainda que Jucá havia sido absolvido em primeira instância e está apto a disputar as eleições deste ano, caso decida concorrer. A defesa sempre confiou que obteria êxito nas referidas demandas, pois tem a plena convicção da inocência de Romero Jucá, como reconhecida na sentença que o absolveu, afirmou a nota oficial. O Superior Tribunal de Justiça também concedeu uma liminar favorável a Jucá. O Ministério Público, o relator do habeas corpus protocolado pela defesa do político, suspendeu o efeito da inelegibilidade decorrente da condenação pelo TRF1. A decisão também foi tomada ontem, sexta-feira. Os Conselhos Regionais de Medicina do Rio Grande do Sul e também lá de Santa Catarina e ainda do Paraná promoveram na quinta-feira e ontem também o primeiro Fórum Sul-Brasileiro de Pejotização da Medicina. O evento foi realizado em Foz do Iguaçu, no estado do Paraná, e reuniu representantes dos poderes judiciário, legislativo e da área da saúde para discutir os impactos da contratação trabalhista via pessoa jurídica. A médica Laís Leibort, segunda secretária do CREMERS, representou a participação gaúcha no encontro e destacou as mudanças da pejotização nas relações de trabalho médico e também na assistência em saúde aos pacientes. Médico e paciente estão sendo submetidos diariamente aos riscos inerentes que a pejotização, na forma como está sendo implementada, vem consolidando. Temos que enfrentar um monstro gigantesco, reforçou a profissional, a médica. Ela destacou ainda a importância da presença de representantes desses poderes executivo e judiciário nesse evento. É um assunto extremamente pertinente em face ao momento que estamos vivendo hoje, diz a médica. Sem a junção dos poderes públicos, como os conselhos regionais, não vamos conseguir fazer frente a um problema da magnitude que estamos presenciando, completou a médica. Os presidentes em áreas profissionais da saúde passam a ter segurança jurídica para participar de programas de pós-graduação, lato sensu, mestrados, doutorados, projetos de pesquisa e eventos científicos também. A permissão vale desde que não comprometa a carga horária e as atividades pedagógicas obrigatórias do programa de residência. A nova regra está na Regulamentação 2/2016 da Comissão Nacional de Residência Multiprofissional na área da saúde, em conjunto com a Secretaria de Educação Superior do Ministério da Educação. A medida foi publicada no Diário Oficial da União desta última quarta-feira e começa a valer em 30 dias. A norma lista 13 tipos de ofertas educacionais permitidas, incluindo vivência no Sistema Único de Saúde, o SUS, curso de curta duração e atuação em instâncias de controle social. De acordo com o texto, a iniciativa tem o objetivo de garantir o desenvolvimento integral das competências profissionais e também qualificação do atendimento prestado ao SUS, além de fortalecer o ensino integrado à assistência prestada nas unidades de saúde de todo o país. Em seguida, do outro lado dos comerciais, vamos trazer a seguinte matéria. Plantio do trigo é finalizado nas lavouras aqui do Rio Grande do Sul. Esse é o nosso próximo assunto para o outro lado dos comerciais.
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7: Esmeralda FM, Jornal do Meio-Dia desse sábado. A semeadura do trigo foi concluída no Rio Grande do Sul, conforme informativo conjuntural da Emater Ascar. Nessa quinta-feira, 13, os cultivos estão em desenvolvimento vegetativo 89%, em floração 10%, enchimento de grão apenas 1%. A área projetada pela Emater Ascar no estado é de 814,220 hectares e a produtividade média prevista 2.701 hectares, ou seja, quilos por hectare. O ministro do Supremo Tribunal Federal, André Mendonça, afirmou nesta sexta-feira que a atuação do judiciário em investigações de grande repercussão deve ser guiada pela imparcialidade e também pela preservação da confiança na sociedade, nas instituições também, diz o ministro, relator no Supremo dos inquéritos que envolvem Banco Master e o Instituto Nacional de Seguro Social, o INSS. Mendonça classificou o caso do banqueiro Daniel Volcaro como um dos episódios e também mais emblemáticos em andamento e também defendeu uma condução baseada em critérios técnicos, diz ele. 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A todos, bom fim de semana, boa tarde.
16: Boa tarde, senhor José Valdir Soares Bosque. Boa tarde também a todos os nossos demais colegas que vão folgar a partir de agora e outros que vão trabalhar também, como é o pessoal aí do esportes, né? Tidão, grande abraço, bom descanso. Trabalho amanhã não, né? Amanhã trabalho só lá na tua casa, lá, né? Então tá, é o frango assado do Tidão, ok? Aguenta aí que eu volto já em seguidinha, só o tempo de tomar uma água, hein? Pai bola.
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16: E aí, gente, tudo certo? Tudo tranquilo? Muito boa tarde pra você, hein? A partir de agora até as 2:30 da tarde eu te faço companhia e depois do futebol também a gente volta aí com a sequência do programa Sábado Maior. 1:05 Aqui Esmeralda FM 96.5, seu canal de comunicação daqui para o mundo. Depois aí do José Valdir Soares Bosque, homem de Esmeralda aqui na Esmeralda da Vacaria, com o Jornal do Meio Dia, as notícias e a utilidade pública. Professor Arlene Medeiros de Abreu com o Espaço Cultural. O Marcos Cola Duarte com o Esportes. E aqui na mesa técnica de som estava aí comandando a nave 96.5, o Jonatas Dutra, o Tidão. Programa Sábado Maior desse dia 15 do mês de agosto de 2026. É o programa Sábado Maior, ano 19, número 1002. Rádio Esmeralda FM 96.5, 65 anos, a caminho aí de 66 anos. Em seus estúdios, localizados aqui na rua Manuel de Brito, esquina com a rua Otávio Roxo, no bairro Cristina. E hoje estão transcorrendo 227 dias do ano, viu, gente? Contando aí com o dia de hoje, estão faltando 138 dias somente para 2027. Hoje é o último dia da 33ª semana do ano, de um total de 53. E desde o último dia 21 de junho, nós estamos vivendo aí o nosso inverno brasileiro, que é a estação mais fria do ano. E que vai prosseguir até o dia 21 de setembro, porque no dia 22 de setembro iniciará a nossa primavera brasileira, a estação mais colorida do ano. A fase da lua é nova. Na próxima quarta-feira, dia 19, será a lua crescente. Hoje, sábado, dia 15 de agosto de 2026, é Dia Mundial do Fotógrafo. A todos os fotógrafos aí, né? Nossa saudação, nosso carinho aí, nosso abraço. Dia da Assunção de Nossa Senhora. É dia de São Tarcísio, que é o padroeiro dos acólitos. Hoje é dia dos solteiros. Alô, os solteiros aí, né? Solteiras também, né? Grande abraço. Dia da Informática hoje também e Dia da Independência do Congo. E dia também da Coreia do Norte e Coreia do Sul. E dia da gestante. Para você ficar sabendo também, nesta data aí de 15 de agosto, só que no ano de 1909, acontecia a adesão do Pará à independência do Brasil. Na contagem regressiva, hoje estão faltando 51 dias para o primeiro turno das eleições para presidente da República. Também serão escolhidos aí senadores, deputados federais e estaduais, além de governadores de estados. A eleição, primeiro turno, acontece no dia 4 de outubro. Também na contagem regressiva, hoje, sábado, dia 15 de agosto, faltam exatos 132 dias para o Natal do Senhor Jesus. E também na contagem regressiva, hoje estão faltando 533 dias para a realização do 37º Rodeio Crioulo Internacional de Vacaria, que será de 29 de janeiro a 6 de fevereiro de 2028. A frase de hoje, gente, a frase deste sábado é a seguinte: somos, sim, substituíveis em papéis, mas não em experiência. Pessoas podem ser trocadas, o que se vive com elas, não. Repito para você a frase de hoje: somos, sim, substituíveis em papéis, mas não em experiência. Pessoas podem ser trocadas, o que se vive com elas, não. Autoria desconhecida. Muito bem, agora 1:09. Cadê a nossa princesinha? Já tá por aí, nossa princesinha? É, então tá legal, já chegou por aí. Só deixa eu tirar o fundo musical aqui então. Vai lá, princesinha. Cadê você, princesinha? Pra gente poder tocar aquela música legal, né? Chama aí então, vai lá.
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16: Muito bem, aí conectado com você, sintonizado com o mundo através das redes sociais, o programa Sábado Maior está no ar. Esse semanal que é seu, é meu, é nosso, é de todo mundo, viu? E eu desejo que Deus nos guarde, nos ajude, nos proteja e nos faça companhia em todo canto e lugar. Para que tenhamos, sim, um sábado e um domingo divertido, positivo, né? E produtivo também. Mas, acima de tudo, gente, abençoado por Deus Pai Todo-Poderoso, viu? E eu estou aqui, ó, aguardando a sua participação através dos telefones 3231-7828 e 3231-7800 e a sua mensagem, o seu comentário, sua solicitação musical no WhatsApp exclusivo do programa Sábado Maior. 981-613377, repito para você, o WhatsApp exclusivo do programa Sábado Maior. 981-613377, começando assim, desse jeito, ó.
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16: Começando com eles, então. E aí, pra marcar presença, Modern Talking, boa tarde.

E legal demais, hein? Então, você curtiu comigo aí na primeira TVT Barço Argentino de los 80 e 90. E depois teve também Middle of the Road com Chirper, Chirper, Chep, Chep, um remix especial pra você. E por último aí, um remix aí do Brian Adams com Heaven. Você tá ligado aqui na Esmeralda FM, a melhor companhia, com certeza. Onde quer que você esteja, você está aí ligadaço com a gente no Sábado Maior.

0: Que legal, né? Bom demais da conta, então, né? Uma da tarde mais 28 minutos, uma da tarde mais 28 minutinhos. Roda aí, roda aí, roda aí os nossos patrocinadores, nossos apoiadores, né? Manda ver!
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0: Uma da tarde, mais 30 minutos, 1h30. Você ligadinho aqui com a gente no programa Sábado Maior, hein? Dando um toque pra você, que aqui em Vacaria o tempo é bom, com céu aí, com algumas nuvens, né? Tá ficando meio escuro, algumas nuvens estão mais escuras agora do que as outras. Estão esparsas, né? Mas estão mais escuras. Diz aqui também que temos uma temperatura agora de 19 graus e a sensação térmica também de 19 graus. A pressão atmosférica é de 1020 HPA. Velocidade do vento, 21 km por hora. Umidade relativa do ar de 91%. E há previsão de chuva para a parte da noite, viu, gente? Na parte da noite está marcando aqui que vai haver chuva. Pouquinha coisa, mas vai, viu? 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Olha, amanhã, domingo, dia 16 de agosto de 2026, é dia da independência do Chifre, dia de São Roque, dia de contar uma piada, mas até isso tem dia, né? Amanhã é dia de contar uma piada, tá bom. Dia do auxiliar de almoxerifado, dia do aniversário da cidade de Teresina, no Piauí, dia do filósofo, dia do aniversário da cidade de Jaguari, foi emancipada em 1920, amanhã, então, Jaguari completa 106 anos. E Debian Day, dia do Debian, que é a data em que a comunidade global comemora o aniversário do projeto Debian, fundado em 16 de agosto de 1993. O dia é marcado por eventos presenciais e online, organizados por voluntários com palestras, debates sobre software livre e festivais de instalação do sistema Debian Day. Em 16 de agosto de 1501, chegava ao Brasil a expedição de Gaspar de Lemos e Américo Vespúcio. Também nesta mesma data era descoberto o Cabo de São Roque. Em 16 de agosto de 1661, acontecia em Haia o Tratado de Paz entre o Brasil e a Holanda. Em 16 de agosto de 2016, morria a atriz, jurada e cantora russa Elke Maravilha. Muito bem, ligados com a gente aí então, né? O meu sobrinho Everton aqui disse assim: baba, então vamos virar sapo, né? Pois é, rapaz. Se não, se chover, tudo bem, né? Mas não pode dar aquelas, né, aqueles vendaval e coisa, não. Aí tô fora, né? Mas se for só chuva, não tem problema não, né? Agora, se for chuva com frio, também nós vamos virar sapim, né? Uma mistura de sapo com pinguim. Meu grande amigo Cícero. Daí, Cícero, como é que tá? O Cícero, vendedor pressão, grande abraço. A Roseli Machado com a gente também, um grande abraço aí, muito obrigado pelo carinho da audiência de vocês. Daqui a pouco eu rodo a música que tu pediu, tá bom, Rosê? Meu amigo Sérgio, o Sérgio trabalha com calçamento aí, calçadas paver, né? Aquelas calçadas ecológicas. Grande abraço aí, Sérgio. Ele é o mano velho aí, né? Valmir Teles, velho dinossauro de guerra aí, né? Lá do Jardim Toscano, tá ligado com a gente também, né? Alô, dona Catarina, como é que a senhora está? Dona Catarina, boa tarde. A senhora vai bem? Tudo certo? Oi.
2: Gostaria de oferecer uma música pra minha sobrinha que tá completando mais uma primavera hoje.
0: Que legal, muito bem.
2: A minha sobrinha, a filha do Bastião, lembra dele?
0: Sim, lembro, sim.
2: Eu ofereci uma música para ela. Obrigada. Que é a Catarina, da Lomba Chata.
0: Valeu, dona Catarina.
2: Meu pai almoçando.
0: Oh, que legal, né? Um abraço para vocês.
2: O nome dela é Natália.
0: Natália
2: Ferreira.
0: Oi, Natália Ferreira. Parabéns aí pelo seu aniversário. Homenagem aí da dona Catarina, né? É, um abraço também para a Jocélia Silva também, né? Tão ligados com a gente aí, né? Muito obrigado aí pelo carinho da audiência de vocês, tá bom? Tá certo? Meu amigo Velton, boa tarde, Velton.
3: Boa tarde, meu amigo Adelar Gonçalves. Estamos na escuta, estamos trabalhando. Se puder mandar um elefante branco aí, deu na escuta. E aquele abraço.
0: Valeu, meu irmão. Grande abraço pra você. Everton Ferreirinha, tá lá em Muitos Capões, na escola Dina Guanini, tá montando o laminado lá, né? E tá na escuta do programa. Aquele abraço pra você e um ótimo final de semana também, viu, Ferreirinha? E pediu aí a música do F.R. David, Sahara Night, né? Daqui a pouco a gente toca aí, né? É o Ferreirinha aí, meu amigo aí, né? Em todos os cantos da região aí, né? Tá bom? Laminados é com ele aí, né? E também um abraço pro colega dele lá, o Isaac, que tá ligadinho aí, né? Alô, Isaac, como é que tu tá? Tudo certo? Uma boa tarde pra vocês aí. Fica ligadinho que eu volto já já trazendo muito mais.
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0: Muito bem, agora são 13:38, 13:38. Você ligado aqui com a gente no programa Sábado Maior.
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0: Ligados com a gente é também meu amigo Aguinaldo, lá no bairro Monte Claro. Alô, Aguinaldo, você e toda a sua família, um grande abraço, né? Tá na hora da gente repetir aí aquelas viagens que a gente faz aí, né? Aguinaldo, e aquelas pescarias também, né? Um grande abraço pra você. Alô, Xandeco. Alô, Anderson. Alô, Zóio. Alô, o Christian também ligados com a gente, né? Quem mais aqui? Tio Eudes. Alô, tio Eudes, sou da tele. Como é que tá, tio Eudes? Tudo certo? Tudo tranquilo aí? O senhor Rodrigão, então, ligados com a gente. Também meu amigo Enedir Ferreira, que tá ligadinho com a gente aí. Muito obrigado pelo carinho da audiência, tá? Tá ligadaço aí mesmo com a gente aqui no programa Sábado Maior. Alô, Ângela! Como é que tá, Ângela? Tudo bem? Ângela Celso lá da Rádio Cristalina, Nova Santa Rosa, no Estadão do Paraná. Tá ligadinha com a gente também, né? Beijo no coração, hein, Ângela?
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0: 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Alô, Elias, alô, Edneia, meu amigo Lucas, também o tio Zé, né? O Marcão também aí, um grande abraço, muito obrigado aí pelo carinho da audiência de todos vocês aí, tá certo? Alô, você então, tá ligadinho aqui com a gente, está na hora de você conferir comigo a nossa mensagem da semana. Olha só a nossa mensagem da semana de hoje. Chama-se Está Morrendo a Geração de Ferro. Autoria desconhecida e adaptação é deste amigo de vocês. Está morrendo a geração que sem estudos educou seus filhos. Aquela que, apesar da falta de tudo, nunca permitiu que faltasse o indispensável em sua casa. Aquela que ensinou valores, começando por amor e respeito. As pessoas que ensinavam aos homens o valor de uma mulher, e as mulheres o respeito pelos homens. Estão morrendo os que podiam viver com poucos luxos sem se sentir frustrados com isso. Aqueles que trabalharam desde tenra idade e ensinaram o valor das coisas e não o preço. Morrem os que passaram por mil dificuldades e sem desistir nos ensinaram a viver com dignidade. Aqueles que depois de uma vida de sacrifícios e dificuldades vão com as mãos enrugadas, mas a testa erguida e com dignidade. Está morrendo a geração que nos ensinou a viver sem medo. Está morrendo a geração que nos deu a vida. É, os tempos mudaram, mas a vida continua. Até quando? Pense nisso, enquanto eu desejo a você, ouvinte do programa Sábado Maior, uma boa tarde.

0: E depois da nossa mensagem chamada aí, está morrendo a geração de ferro. Para dar continuidade à geração de cristal, trouxemos aí a música da Bianca, aquela garota que tinha cabelos encaracolados e tocava guitarra. Na verdade, ela só fazia de conta que tocava, viu, gente? Ela não tocava guitarra coisíssima nenhuma, né? Mas você lembrou aí, com certeza, da cantora Bianca. Os tempos mudaram, né? Com certeza mudaram, né? Aguenta aí que eu volto já.
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0: Olha, confere a hora comigo aí, 12 minutos faltando para as 2 da tarde, hein? 12 minutos faltando para as 2 horas da tarde. É, boa tarde, meu amigo Adelar. Quero pedir a música do Elvis Presley. Amanhã faz 49 anos da morte dele, né? Por favor, se puder rodar, abraço, Deus abençoe. Marlene Muniz, lá do Capão Alto, em Santa e Bela Catarina. Muito boa tarde para você aí, Marlene Muniz, lá de Capão Alto, em Santa e Bela Catarina. Vamos rodar assim já em seguidinha aí, tá bom? Dona Marilda, seu Luiz, como é que estão vocês aí? Tudo certo? Tranquilo? Capela do Carmo, né? Lá em Monte Alegre dos Campos. Ah, um grande abraço. É um lugar que eu gosto de ir sempre que eu posso. Vou para lá, né? Descansar lá a cabeça, sentir aquele ar puro lá do sítio. É coisa boa, né? Tá bom? Tá certo? Quem mais aqui ligado com a gente? O meu amigo Romain. Tô te escutando aqui, viu, Romain? Tô legal. Só terminar de colocar a música e já falamos aí, tá? Mas tá chegando bem aqui o volume, tá bom? Já falamos aí, ó, porque já tem futebol, viu, gente? Já, daqui a pouco, a partir das 14h30 aí, tem futebol aqui com a gente, né? Deixa eu dar uma olhadinha aqui, direto aí do Estádio Altos da Glória, aqui em Vacaria, pela divisão de acesso Glória e Apafute. É isso o nome aqui? Que nome mais louco é esse? Apafute. A narração do meu amigo Marcos Cola Duarte, a reportagem de campo do Leonardo Silveira e nas externas aí o Romain Carlesco, claro, né? E aqui no plantão estará aqui o Juliano Branco, tá certo? E nas redes sociais o nosso diretor aqui, proprietário Daniel Benetton. Valeu? É daqui a pouquinho então, né? A partir das 2h30 da tarde, ok? Deixa eu ver quem mais temos por aqui. É, o Enedir Ferreira tá ligado com a gente, eu já falei antes aí, né? Um grande abraço, Enedir Ferreira. A Thaís Dondoni, ligada com a gente. Rosalene Dondoni, boa tarde. Edlar, peço a música Voyage. Voyage, é, Roseline do bairro Loma Chata. Valeu. A Roseli. E daí, Roseli, tudo certo? Muito boa tarde para ti, Rosê.
11: Buenas, boa tarde, tudo bem?
0: Tudo certo.
11: Escute, eu quero pedir uma musiquinha para você. Eu quero tu, Júlio César.
0: Ok.
11: Quero oferecer para dona Regina, que eu tô morrendo de saudade dela. Para Betinha, Jardim América. E pro Gilmar.
0: Certo.
11: Se eu te contar que eu mudei de novo, você não vai acreditar,
0: mas
11: né?
0: Mas é novo?
11: Mas que você disse que eu mudo mais que não sei o quê. Mas então, mudei de novo.
0: Mas que barulho.
11: Tô agora no Imperial.
0: Mas...
11: Tá bom? Tenha uma boa tarde.
0: Obrigado.
11: Que Deus abençoe a você e a sua família.
0: Valeu, Rosé.
11: E... todos os seus ouvintes.
0: Valeu. Ok. Um abraço para você. A Rose muda mais de casa do que de camisa, né? E muda, é que nem tartaruga, onde vai, leva a casa junto, né? Boa tarde, Adelara. Aqui é a Betinha do Jardim América. Ofereço música para a dona Regina, para o seu Beto, para a família Vatras, para minha cunhada Cleiva, para meu irmão Givanildo, e eu quero a música do Fábio Júnior, Alma Gêmea. Muito bem, quem escreveu foi a Elizabeth dos Santos, a Betinha. Muito bem, então tá legal, né? Tá certo então. Também a Angelita Finger tá ligada com a gente, né? Muito obrigado aí pelo carinho da audiência, viu, Angelita? Quem mais aqui também? O pessoal lá de Lagoa Vermelha ligados com a gente no bairro... É, como é que é o nome do bairro lá, rapaz? Deixa eu dar uma olhadinha aqui. Bairro... Bah, não lembro. Diz aí o nome do bairro aí. Como é que é? Pajé? Pajé, o bairro Pajé. Então tá legal. Pessoal, tá ligados com a gente aí, então. A partir de agora, vamos curtir aí no nosso Flash Hits, né? Várias músicas aí, né? Que o pessoal pediu, a gente toca por aqui. Também tem a Vera... A Vera, onde é que tá aqui? A Vera do bairro Monte Claro. Ela e sua mãe Gessi estão ligados, pediu o Nazaré, né? Quem mais aqui? A Jô do bairro Imperial pediu aí o Bidis também, né? Grande abraço, muito obrigado pelo carinho da audiência de todos vocês aí, ligadaço aqui no programa Sábado Maior, né? Diz aí então, nossos patrocinadores desse espaço.
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0: Muito bem, agora 1:52, 8:02, né? 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Alô Anderson, Sumaia, Yarim, seu Melo e também a dona Ivete. Obrigado aí pelo carinho da audiência de vocês aí, tá bom, gente? 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Grande abraço pra vocês aí, gente. Pessoal também da Vila Ituim. Aliás, muito obrigado pelo convite aí que recebi do pessoal lá da Vila Ituim, onde o Tocha tem sua propriedade, que já fui lá várias vezes pescar, já fomos comer churrasco, já fomos... Mas, olha, coisa boa lá demais, né? Alô, seu Preto, como é que tá? Tudo certo? Grande abraço, então, pra todos vocês que no dia 6 de dezembro, né? Dia 6 de dezembro já me convidaram pra festa lá na Vila Ituim. Valeu, muito obrigado pelo convite, estarei lá com certeza, tá bom? Vamos lá então, vamos rodar música, rodando então no nosso Flash Hits, começando por aqui, você que tá ligado aqui com a gente vai curtir primeiro de tudo aí, né, essa música do Still Loving You, que vai lá pra Lagoa Vermelha que o pessoal pediu aí.
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0: Aí então, Desireles com a música Voyage, Voyage. Ainda teve antes Shut Me Down com o grupo Nazaré. Bee Gees com Stay My Life. Alma Gêmea com Fábio Júnior. Elvis Presley com Silvia. Júlio César com Tu. E o Scorpions com Wind of Change. Esse aí foi o nosso Flash Hits que você conferiu aí com a gente. Valeu, então tá legal, tá bom demais da conta.
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10: 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Tá chegando por aqui já Juliano Branco, nosso plantão esportivo para acompanhar aí os demais jogos, né? E o Glória lá, diretamente do estádio Altos da Glória, tem o Marcos Cola Duarte na narração. Reportagens do... Como é que é o nome dele mesmo? Esqueci. O doutor? É? O Leonardo Silveira, nosso doutoraço aqui. E o Romain Carlesso, um grande abraço. Até às 5h15 da tarde. Tchau, tchau.

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Olá, muito boa tarde, amigo ouvinte da Rádio Esmeralda. Estamos chegando para mais uma jornada esportiva. Depois de um começo que ninguém esperava, depois de três rodadas e de resultados que deixaram o torcedor do Glória com aquele sentimento de frustração, chegou o momento da reação. O Leão da Serra volta a campo hoje e desta vez não existe espaço para lamentações. É preciso olhar para frente, levantar a cabeça e acreditar. O Glória ainda busca sua primeira vitória na divisão de acesso. E hoje, mais do que nunca, vencer é necessário para recuperar confiança, para devolver a esperança ao torcedor. E o desafio, desta vez, é inédito. Pela primeira vez na história, Glória e Apafute estarão frente a frente. Um confronto novo, uma história que começa a ser escrita justamente em um momento decisivo para o Leão da Serra. Existe também uma novidade no comando da equipe. Após a mudança da comissão técnica, Beto Almeida estará à beira do campo nesta partida, enquanto o novo comandante se prepara para assumir o Glória. Ou seja, será que já tem? É um momento de transição, de mudanças, mas principalmente de união. Porque quando a bola rola, não importa quem está no banco, importa quem veste a camisa do Glória, importa a força daqueles que entram em campo. Torcedor do Leão, prepare-se, prepare-se e prepare o seu coração, porque a história deve começar a mudar hoje. A primeira vitória chegará, e que ela venha com raça, com entrega, com determinação e com a força de toda uma comunidade empurrando o Leão da Serra. Nós, da equipe da Rádio Esmeralda, continuamos acreditando. Vamos contar tudo o que acontece com o Romain Carlesso, o nosso responsável de externa, Juliano Branco, no plantão. Também Leonardo Silveira, que está nas reportagens e comentários. E, é claro, Daniel Benetton, nosso diretor-geral. Assim, estamos dando início a mais uma jornada esportiva. 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

0: Quando são 14 horas com mais 39 minutos, o tempo é agradável, o sol está presente, algo que não tínhamos já há alguns dias. Que bom que ele veio, mas a umidade ainda é forte. O vento, esse se faz presente aqui no Alto da Glória, mas a história tem que mudar independente de qualquer coisa. Por isso, destacamos Leonardo Silveira para mais uma jornada esportiva. Boa tarde, Leonardo.
1: Boa tarde, Marcos. Boa tarde aos nossos ouvintes. Jogo para fazer ou iniciar a história, já que nunca se enfrentaram nem Glória nem Apafute. Do lado do Glória, um time que busca a sua primeira vitória. E do outro lado, um Apafute que vem invicto e quer manter o bom retrospecto contra o Glória, informando para Fabifer.
0: 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Juliano Branco também tem o seu destaque inicial nesta tarde. Juliano, boa tarde pra você.
2: Boa tarde, Marcos. Destaca o Campeonato Brasileiro. 3 jogos abrem a 23ª rodada da competição neste sábado. Destaque aí para Fluminense e Palmeiras às 16h30, informou o Sicredi.
0: Juliano Branco trazendo os primeiros destaques para você. E agora o Leonardo Silveira chega para a gente trazendo a escalação do nosso Leão da Serra.

0: O Glória hoje, comandado de forma interina pelo técnico Beto Almeida, está confirmado com Jackson 1 no gol, 2 Biteco, 3 Saulo e 4 Diego Rocha, meia dúzia Júnior, 5 Marcão e 8 Germano, 10 Alan Christian, 11 Jarro, 7 Alisson Mira e 9 Eduardão. Jackson, Biteco, Saulo, Diego Rocha Júnior, Marcão, Germano, Alan Christian, Jarro, Alisson Mira e Eduardão. No banco, Beto Almeida tem à sua disposição 12 Enzo, 13 Ares, 14 Jacone, 15 Vitor Lotes, 16 Leilon, 17 Juninho, 18 Wilson Júnior, 19 Tony Júnior e 20 Kaique. Enzo, Ares, Jacone, Vitor Lotes, Leilon, Juninho, Wilson Júnior, Tony Júnior e Kaique. 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
1: 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E Leonardo Silveira, a Pafute, como vem para este jogo?

0: APA Fute, fundada em 2011, vem aqui para a Vacaria fazer o seu primeiro jogo contra o Glória na história da sua existência. Formado pelo técnico Lucas Anella com os seguintes atletas para hoje: 1 Arthur, 2 Juan, 3 Thales e 4 Antoniel, meia dúzia Pará, 5 Adenilson, 8 Ebert, 10 Fraga, 7 Biro, 9 Caio e 11 Marcos. Arthur, Juan, Thales, Antoniel e Pará, Adenilson, Ebert, Fraga, Biro, Caio e Marcos. No banco, técnico Lucas Anella tem 12 Pedro, 13 Galo, 14 Kleber, 15 Menezes, 16 Luiz Guilherme, 17 João, 18 Marcos Paulo, 19 Reinaldo, 20 Paulo José. Pedro, Galo, Kleber, Menezes, Luiz Guilherme, João, Marcos Paulo, Reinaldo e Paulo José. Time banco do técnico Lucas Anella. 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
1: 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Um abraço para Cleonice Fernandes Vieira, José Carlos Krasniak, o Márcio Luciano Marques, Marcial Luciano Marques. Olha só, e o Krasniak, o José Carlos, está lá em Florianópolis nos acompanhando. Leonardo Silveira, arbitragem do jogo.
0: Definida a arbitragem com grife hoje, hein? Jean-Pierre Gonçalves de Lima é o árbitro, auxiliado por Thomas Ledor Hartmann e Júlio Bernardo da Costa. Jean-Pierre Gonçalves de Lima, Thomas Ledor Hartmann e Júlio Bernardo da Costa. O quarto árbitro, o senhor Diogo Gouveia de Souza, informando na Esmeralda para Faquinha Automóveis.
1: 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Alô, Silvio! Silvio Santos, é esse mesmo, né? Tá sempre ligado com a gente, um abraço para você. E é claro, Juliano Branco, rodada da divisão de acesso, tem jogos hoje e amanhã.
2: Marcos, além de Glória e APA Fute, mais uma partida aí na tarde desse sábado. Lá no Cristo Rei, também 15 horas, o Aimoré recebe o Bagé. Amanhã, nos Plátanos, 11 da manhã, tem Santa Cruz e Gramadense. 15 horas, no Bento Freitas, o clássico Brasil de Pelotas e Brasil de Farroupilha. Também no mesmo horário, lá no Antônio Davi Farina, tem Veranópolis e Pelotas. Na Arena União, o União recebe o Esportivo às 15h30 na Arena Alviazul, Lajadense e Passo Fundo, e às 16 horas no Edmundo Faix, o Guarani de Venâncio recebe a equipe do Gaúcho de Passo Fundo, informou Supermercados Kellerman.
1: Valeu, Juliano Branco. E é claro, Leonardo Silveira, neste momento do Glória, que é um momento ainda, né, de instabilidade, o torcedor está um tanto chateado, aflito, isso acaba trazendo uma movimentação diminuta dos torcedores aqui no Altos da Glória, até porque sábado muita gente trabalha também, né, Leonardo?
0: Verdade, sábado muita gente está ainda trabalhando, né, só no final da tarde para se liberar, então por conta disso o público diminuto. E o próprio técnico interino Beto Almeida nos confidenciava ainda na quinta-feira, né, Marcos, que acreditava que o público não fosse ser tão grande assim em função do momento que o Glória enfrenta. A gente sabe das dificuldades que foram enfrentadas até aqui, mas encarando este momento aí como uma reafirmação, um momento novo para que o Glória comece a encontrar o caminho das vitórias e aí sim o torcedor, que nunca deixou de apoiar, mas talvez hoje esteja um pouco sentido aí pela campanha, não está vindo em um número muito grande aqui para o Altos da Glória. Aqueles de sempre que a gente sabe estão aí, eu observo aqui no portão da entrada da geral, lá na 285, há algumas pessoas ali aglomeradas, também tem alguns torcedores, mas é um público diminuto aí para esta tarde de sábado, que por enquanto tem um tempo muito bom. O valor dos ingressos é o mesmo, né? R$40 o ingresso interno social, 20 é a meia entrada, e ainda houve aquela promoção aí da prefeitura que dá à disposição aí 200 ingressos na geral para as pessoas que quisessem, né, participar, buscando aqui na Secretaria do Glória. Mas o público é pequeno. 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
1: 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E a expectativa para uma partida como hoje? Você traz esse detalhe que é muito importante. O Glória hoje está com um técnico interino, Beto Almeida, que na verdade, ele mesmo já disse que ele se aposentou dos gramados. Como funcionário do clube, ele cumpre esta condição de hoje estar aí realizando, né, uma partida. Mas ele também tem uma história, toda uma história por trás do Glória. Em 1986, quando do início da profissionalização do Glória, lá estava Beto Almeida. E hoje, num momento importante, continua ele aqui fazendo parte dessa história. Isso é um atrativo e pode ser um diferencial para esta virada de chave do Glória na competição, Leonardo?
0: Verdade, isso que o torcedor está esperando, né? Um momento novo, e o próprio Beto Almeida conversou conosco ainda na quinta-feira, disse que não haveria muito tempo, né, para conversar com os jogadores, mas que tentaria levar também a sua ideia, o seu estilo de jogo. E até foi questionado sobre a questão do esquema tático, né? Ele disse que não importava tanto assim o esquema tático, mas que sim a equipe tivesse um pouco mais de garra, mais de luta, mais de determinação para poder realmente encontrar o caminho das vitórias, que é o que o torcedor está esperando. Afinal de contas, é uma situação bastante incômoda que o Glória está enfrentando neste momento e precisa, claro, das vitórias. Já foram dois jogos em casa e para nós que contávamos com bons resultados dentro de casa, dois jogos e 6 pontos já escaparam. Agora é necessário virar a página e começando por esse sábado com esta vitória. E do outro lado, nós temos um time da Pafute que vem num bom momento. É um time que recentemente subiu, né? Teve uma ascensão muito rápida, fundado no não tão distante ano de 2011, já está aí figurando na divisão de acesso, e para alguns que achavam que esse time não iria muito longe, pelo menos está surpreendendo até este momento, né? Não perdeu, é um time que não perdeu contra um time que não venceu. Então, são ingredientes muito interessantes para a partida de hoje, e a gente espera, claro que sim, o Glória tem uma outra atitude e que comece já o jogo de uma forma mais incisiva, que vá para frente, vá para cima. Afinal de contas, ele precisa e muito desses pontos dentro de casa. Contando com hoje, serão mais 5 jogos aqui em Vacaria. E para quem quer classificar, tem que somar esses pontos em casa impreterivelmente. 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
1: 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A Pafute já está ali pronta para entrar no gramado. Ainda faltam, nesse momento, o árbitro da partida, o senhor Jean-Pierre Gonçalves de Lima, e também, é claro, o Glória a estar à sua disposição para entrar no gramado, né? E o torcedor continua chegando aos poucos, bem verdade, não temos aquele número muito expressivo de outros jogos, né? Mas está chegando aquele torcedor fiel que gosta, que quer vir até o estádio. Eu estava conversando com meu amigo Eduardo Deluc na partida passada e era um friozinho danado também, né?
0: Verdade,
1: Leonardo?
0: Era frio mesmo.
1: Claro que não era igual os do ano passado.
0: Não, nem perto.
1: Mas era frio.
0: Frio.
1: E o Eduardo me confidenciava, só não fiquei em casa, eu queria até ficar em casa, mas minha menina quis vir. Então, a jovem geração também de torcedores do Glória estão vindo, né? E a gente sabe que isso é possível e tem que ter esta nova geração. Tanto é que há uma parceria entre Glória e Prefeitura Municipal, onde distribui ingressos também, né?
0: Exatamente, são 200 ingressos que foram colocados à disposição. Aliás, desde o primeiro jogo que foi realizado aqui em casa contra o Passo Fundo.
1: A cada jogo, né?
0: Isso, a cada jogo. A Prefeitura está junto com o Glória para tentar também trazer o torcedor para fazer toda essa energia, né? Trazer essa energia positiva, porque o Glória realmente está precisando. Então tenho certeza que alguns deles estão aí através desse convênio com a Prefeitura que possibilitou a vinda dos torcedores. Já visualizo aqui que o pessoal da Ultras também está por ali, né, com as suas tradicionais faixas já colocadas no seu canto tradicional. E só para informação esclarecer aí, Marcos, hoje nós temos outra regra, tá? Que conforme no jogo passado, a regra era quando subisse a placa, nós poderíamos estar ali junto ao banco de reservas. Hoje não, somente quando o apito final.
1: Tá certo, né? Cada um.
0: Cada um tem a sua regra, nós vamos respeitar, né?
1: E a gente tá pra obedecer, não tem o que fazer.
0: Você notou o seguinte, que tá cada vez diminuindo mais, né? Acho que no próximo jogo não vai dar pra descer pro campo. Mas tudo bem, né?
1: Não, faz parte.
0: Vamos vamos na
1: nos
0: paz.
1: Adequando.
0: E vamos nos adequando. É,
1: vamos nos adequando.
0: Olha aí a Ultras, ó.
1: A Ultras já está começando a fazer aquele barulho tradicional e que é realmente incentivador do início ao fim. Não larga, não desapega, pode não gostar e não estar gostando de algumas questões dentro de campo e com razão, porque também tem o torcedor que está aqui na social, na geral, ele não está contente, mas não deixa de vir para o Alto da Glória, isso é muito bom. E que venham muito mais para prestigiar o nosso Leão da Serra, que hoje seja a hora da virada, meus amigos. 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Assim Atacarejo, um abraço para a Luciana, para o Luciano, para toda a turma lá, sempre nossos parceiros na Rádio Esmeralda. Já posicionado, Glória, já posicionada para Pafute, só a arbitragem dizer ok e vamos para o início do jogo. Então aqui no Alto da Glória vai ter aquele momento tradicional de fotos, sorteios e depois já temos o início da partida, Leonardo.
0: Um abraço aí para o André Rumenuk, em Caxias do Sul, nos acompanhando aí. Obrigado pela companhia.
1: Atenção, o Glória está pintando no gramado com Jackson, Biteco, Saulo, Diego Rocha, Júnior, Marcão, Germano, Alan, Cristian, Alisson, Mira, Eduardão e Jarro. Já a Pafute vem com Arthur, Juan, Thales, Antoniel, Pará, Adenilson, Ebert, Fraga, Biro e Caion, além do Marcos, meu xará. E agora vamos para o hino rio-grandense.

0: Tá aí o hino rio-grandense, e agora as equipes estarão elas cumprimentando umas as outras nesse início, né, de protocolo, com certeza, para poder buscar aí, né, o início da partida. Alô, Aislan Gaspar Faraco, aquele abraço para você, grande Faraquinho, tá sempre ligado com a gente. Glória cumprimentando a arbitragem, cumprimentando também a equipe da Pafute. Detalhe, Leonardo, a gente observa o nosso, a equipe do Glória, o nosso Leão da Serra, uma equipe mais alta do que a Pafute e um pouco mais pesada, enquanto que a Pafute é uma equipe mais leve. Então teremos um encontro de duas características diferentes dentro de campo, né?
1: É, e a gente espera hoje uma outra postura do Glória, até porque nós temos aí, pelo que se ouviu falar, a conversa com o Beto Almeida, né? Foram duas conversas, na verdade. Ele disse que na quinta-feira uma palestra um pouco mais curta, mas na sexta uma palestra um pouco mais longa. Então a gente espera aí que realmente hoje se prove o contrário do que nós vimos assistindo nos jogos anteriores. E como você diz mesmo, né? O Glória um pouco mais alto, a estatura maior dos jogadores na média, mais pesados, e os jogadores da Pafute aí com uma estatura um pouco menor. Mas são dois extremos, né? Um time que não venceu contra um time que ainda não perdeu. Então vamos ver o que que se desenha aí para esta partida. O fato é que o Glória precisa, mais do que nunca, encontrar aí de uma vez por todas o caminho das vitórias, né?
0: É verdade. E agora, já os capitães ali para fazer o sorteio. Pelo Glória, hoje o capitão é ele, Marcão, camisa número 5. Houve uma mudança no comando da faixa de capitão para esta partida. Pelo lado da equipe do Pafute, o capitão é o Pará, experiente Pará, que já foi lateral do Juventude, do Caxias, já rodou campeonato brasileiro, enfim, e ele estará aí fazendo, então, essa, hoje capitaneando, né, a equipe do Glória também. Só, já falta muito pouco para ter o início da partida. As conferências agora por parte da arbitragem, dos assistentes, é com respeito a tanto ao gol que dá acesso aí para a BR-285 sentido Muitos Capões, como também aquele que é da rua Décio Martins Costa. Glória que vai ficar, né, pelo que estou observando aqui, a nossa direita, né, pelo menos é o que tudo indica, né? E vamos ter novidades aí. Vamos ter novidades até, acredito eu, até o final da partida com respeito a treinador.
1: Exatamente.
0: Também.
1: Exatamente, eu conversei agora com o Saraiva, ele me disse que há três nomes que estão aí no radar e que mais tardar amanhã ou hoje à noite ainda sairá o nome do novo treinador do Glória.
0: Me surgiu um nome aí, viu? Me surgiu um nome de um treinador do Glória agora, uma informação que me chegou aqui, né? E pode estar pintando aí no Glória, então vamos aguardar, não vou até declinar nomes para talvez não estragar essa negociação, mas até o final da partida a gente pode, quem sabe, já estar trazendo alguma informação aí, tá certo, gente? Glória vai ficar à nossa direita, vai atacar no primeiro tempo em direção a saída para Muitos Capões, né?
1: Errando, acertei o lado, então.
0: E depois que vamos...
1: Hoje tá meio difícil, não sei se eu vou conseguir.
0: Não, consegue. Tá tudo de boa, né? E depois a gente vai ter aí o contrário. O Glória atacando já no segundo tempo a nossa direita, né? E hoje ele ataca agora a esquerda, nesse momento. Fica a nossa direita, então, é claro. Tá bom, gente? 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E a bola sai com o Glória. Quem tá ali para fazer o pontapé inicial é ele, Eduardão. Tá ali com a bola já. E já tem também o senhor, que é o Jean-Pierre, está conversando com os jogadores. Pelo meu, falta alguns segundos. Ele já está naquele momento de conversa com o Germano, com outros jogadores. E assim vai. Vamos ver. Vamos na expectativa de um bom resultado, de uma boa vitória do nosso Glória. É isso que desejamos, é isso que queremos. Já aquela conferência final, tá tudo ok, tá tudo certo, né? Já o quarto árbitro chegando aqui no meio para fazer aí o ok, e é isso que vamos ter. Conferindo, zerando o cronômetro. Tá tudo certo, minha gente. Jean-Pierre coloca o apito na boca e trilha o apito. Começa a partida. É o Glória com a bola dominada nesse início de jogo, já lá pelo lado direito de defesa. Biteco com ela, vai tentando fazer o lançamento na frente. Tira de lá o sistema defensivo da equipe do Dapafute. Tirou com o camisa número 3, o Thales, que deixou já a bola lá para o Pará. Pará vai fazer o lançamento forte, forte demais. E ele foi ficar nas mãos do Jackson. Primeira investida, tentativa de investida também da equipe da Pafute. O Glória recomeça o jogo no meio de campo, ali ainda no sistema defensivo com o Marcão. Marcão abre os braços, leva a bola mais à frente, vai conduzindo, vai tentando. Lançamento era pro Germano, tira a defesa de novo. Tirou a defesa da equipe da Pafute. Responde também o Saulo do outro lado. A bola vai cair aqui do lado esquerdo, vai ficar nas costas do Júnior. Arremesso lateral favorecendo a Pafute. É aqui do lado direito de ataque da Pafute. Juana, cobrança 0-0 no placar. 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Já está ali o Juan fazendo a cobrança, colocando a bola de novo, já em circulação. Pulou o jogador do Glória também da Pafute. Melhor para o meio de campo da Pafute. Está ali o camisa número 8, o Herbert, tentando na frente. Recupera a bola o Glória com o Alan Christian. Tem a marcação sobre ele. Sofreu a carga, sofreu a falta. É a primeira da partida.
1: Primeira do jogo. Tentava o Alan Christian sair para o contra-ataque, mas foi pego ali pelo Marcos, jogador da equipe da Pafute. Falta a ser cobrada para o Glória, 0-0.
0: 1 minuto e 25 deste primeiro tempo. 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Bola aqui no sistema defensivo do Glória com o Diego Rocha. Diego Rocha tem ali mais à frente o Jarro. É para ele que ele larga a bola. Chegou a marcação no Jarro. Tenta passar pelo primeiro, conseguiu. Passa pelo segundo, não. Consegue sim um arremesso lateral, porque a bola bateu por último no Fraga, camisa número 10. Vai Júnior para a cobrança. Garoto da base do Glória, que foi hoje lançado como titular. Ele coloca a bola lá na frente, onde está colocado o Jarro. Fica ali também para o Eduardão na briga. Sofreu carga, o Eduardão sofreu a falta.
1: Ele tentou subir no cabeceio ali na disputa. O Eduardão, que é mais alto aí, mais pesado, acabou sofrendo a carga faltosa. Falta boa para o Glória aqui do lado esquerdo no seu ataque.
0: Paulinho Moreira, aquele abraço para você. Obrigado pelo carinho da audiência. Tá ligado com a gente. Tem aí falta para o Glória. Germano é o homem da bola parada. Aos 2 minutos e 24. 2 e 24. É a oportunidade do Glória. Quem sabe na bola parada já pode pintar aí a primeira chance do nosso Leão. O Arthur, goleirão da equipe da Pafute, deixa um jogador na bola ali na barragem, e o Germano vai para a cobrança. Já vai ser autorizado o Germano. O árbitro Jean-Pierre olha para todos os jogadores que ali estão também. Agora sim, autorizado. Germano foi para a bola no interior da área. Pula os jogadores do Glória. Vai sobrar para o Eduardão. O Eduardão fica com a bola. Tem a marcação sobre ele também. Ele só espera a bola bater em cima do jogador da Pafute. Queria o escanteio, não conseguiu. Tenta agora o Glória ficar com a bola aqui atrás com o Biteco, pois não tinha ninguém próximo a ele. Biteco já despacha na frente. Tira também a defesa da equipe da Pafute com o Caion. Caion não tem o domínio, recupera o Glória agora com o Jarro. Jarro deixa para o Biteco, recomeça o jogo lá atrás, onde está colocado também o jogador Saulo, camisa número 3 do Glória, que recua mais para o Jackson. Jackson segura, prende a bola, chama aí o Diego Rocha para jogar. Diego Rocha tem a bola dominada, chutou em cima da marcação, ela está no alto. Atenção, vai ficar para quem? Ficou para arremesso lateral, mas ninguém encontrava a bola, ela estava viajando. Arremesso do lado esquerdo, está ali o Júnior para fazer a cobrança. É o segundo arremesso aqui do lado esquerdo, tenta colocar na frente, tira a defesa da equipe da Pafute, mas deu aquela espirrada de taco. Alan Christian, mesmo assim, sobrou pro Glória a bola, fica lá com o Biteco do lado direito, tem ele, a marcação sobre ele, chegando então, recua um pouquinho mais no meio de campo, onde está o Alan Christian, vai fazer o giro, colocou para o Diego Rocha aqui do lado esquerdo, zagueirão, manda todo mundo ir pra frente, abre, e abriu errado. Atenção, é contra-ataque da equipe do Pafute, tira ali no primeiro momento, tirou a bola dali no primeiro momento o Diego Rocha, e depois teve arremesso lateral para Pafute. Arremesso lateral já cobrado, vai para a bola, o camisa número 4, o Antoniel, ficou na disputa de bola de novo com o Juan, e aí mais um arremesso lateral. Glória tenta se ajustar, e claro, o Beto Almeida também já dando aquela dica para os seus jogadores. 4:27, 0-0 no placar, você ligado na Rádio Esmeralda. Só fica protegendo a bola, ver ela sair para a linha de fundo, é tiro de meta. O Júnior só fez a proteção. O jogo não para. A sua mobilidade também não. 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Leonardo, Estamos chegando a 5 minutos deste primeiro tempo, esse 0-0. Que postura um pouco diferente em termos também de tático do Glória do que era do último jogo, né?
1: É, sim, um pouco diferente. Parece que está correndo um pouco mais o Glória, né? Mais, me pareceu mais interessado. Mas do outro lado, deu para encontrar uma equipe do Apafute que não é boba, não. É, não é por isso que ela está aí invicta até o momento, né?
0: É verdade. Tem a disputa de bola a equipe do Glória com o Jago. Deixou para o Eduardão. É melhor para o Jago porque teve uma falta em cima dele aqui, rente a linha lateral do lado direito defensivo. Já vai para a cobrança a equipe do Glória. Está valendo tudo. Jago já levanta. 5:21. 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A bola foi parar nas mãos do goleirão Arthur, depois de um lançamento, a defesa colocou ela para o goleiro Arthur. Já vai recolocar em circulação, deixou a bola aqui também ao lado no sistema defensivo da Pafute com o Antoniel. Antoniel tem a bola dominada, segura mais ao meio de campo, chamando o Ebert para jogar. Ele recua de novo para recomeçar o jogo. Aí, a pressão do Glória foi legal e teve arremesso lateral porque foi muita pressão, então é aqui do lado esquerdo.
1: E bola pro Mato, que o jogo é de campeonato, ela subiu lá na social, já está em jogo novamente.
0: Tá em jogo com o Júnior. Júnior tenta colocar na frente, bateu em cima da marcação. Não, diz o árbitro que não, é só arremesso lateral. Lateral para ser feita a cobrança. Com a Pafute, tenta parar aí o jogo, querer aquela bola, trocar de bola, aquela velha uma morceguear o jogo, né? Juan vai então fazer a cobrança do arremesso lateral lá na frente, ficou aí no peito do Caion, chega Júnior e coloca a bola por arremesso lateral, mais um favorecendo a Apafute agora no campo ofensivo. Juan sem pressa nenhuma, vai na cobrança 0-0 no placar, 6:35, já fica aquela contagem para não deixar o tempo passar. Tá aí o árbitro da partida, o Jean-Pierre, contou, a bola já tá lá no alto de novo, tá ali a bola com o Caion, chega o Saulo para fazer a cobrança, tá tudo ok, tá tudo certo. O árbitro da partida, o Jean-Pierre, só observou e diz, tá valendo. O Saulo com a bola dominada vai fazer o lançamento. É isso, sim, faz o lançamento em profundidade pra ninguém, vai tirar o sistema defensivo de novo da equipe da Pafute. Bola sobrando de novo para o Glória, era o Alisson Miranteu, passe errado para o jogador que era o Eduardão na briga ali no meio de campo. Vai chegar o Eduardão de novo, tira de lá, não quis saber de brincadeira. O Antoniel colocou na frente, mas tá voltando de impedimento, jogador da equipe da Pafute.
1: É, o ataque da Pafute aí estava em posição irregular, o árbitro sinalizou, posse de bola para o Leão, 0-0 aqui no Altos da Glória.
0: 0-0 o placar do jogo, você ligado na Rádio Esmeralda 726. 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Bola tá rolando, já tá no sistema defensivo da equipe do Glória, vai ficando ali para arremesso lateral, vai quem para cobrança? Vai o Júnior, não tem pressa também aí, o jogador da equipe do Glória, né, não tem aquela pressa ali, até porque diz, é mais lá atrás, Júnior, mais lá atrás, agora sim vai ser autorizado. 8 minutos, já estamos fechando deste primeiro tempo, 0-0, você ligado na Esmeralda, mais um arremesso agora no meio de campo, eu Glória, tentando todos os ataques praticamente nesse início de partida aqui do lado esquerdo. Um abraço para o Alexandre, para a Lid, pessoal aí, né, o nosso amigo Adelar Gonçalves, todo mundo ligado com a gente aqui, pessoal da casa, sim, também curtindo o nosso Glória. Alisson Mira colocou a bola na frente pro Jago, chegou na disputa, só na bola, diz a arbitragem, mas era uma boa oportunidade, tava chegando por ali o Jago, hein, Leonardo?
1: Tava chegando sim o Jago, mas tava em cima do lance também o zagueiro Thales, da equipe do Apafute, só na bola, segundo o árbitro, segue o jogo.
0: E por isso tá valendo tudo, tá a bola ali no sistema defensivo do Glória, já com o Saulo, deixou pro Biteco, chamou no meio de campo, Germano gira sobre a marcação, recua de novo pro Saulo, coloca mais ao lado esquerdo para o Diego Rocha, tem aberto o Júnior aqui, ele vai conduzindo mais à frente pro Marcão, volante da equipe do Glória, trocando mais passes, lançamento forte demais na área, no interior da área, Arthur fica com ela, é uma das diferenças do Glória hoje, mais toca de bola pelo menos no sistema defensivo. Lá vai de novo a equipe da Pafute agora pro ataque nesse início de primeiro tempo, mas já tirou a bola ali o Alisson Mira, deixa a bola então pro Biteco. Teco tem ela dominada, chamou o Germano para jogar, que recua um pouco mais pro Saulo. Saulo vai despachar lá de trás, tentando o Eduardão, fica na disputa de bola aqui para Antoniel. Antoniel coloca a bola lá na frente, mas não tem condições de manter a bola no ataque a Apafute. A bola fica com o Glória de novo. Tem a bola o Glória. Alô, Adalcir Scariotti, tá ligado na Rádio Esmeralda, lá em Caxias do Sul. Ele, também a dona Nilza, tá todo mundo ligado com a gente. Leandro Souza, aquele abraço. Juliano Boeira, aquele abraço para você. Tá ligado com a gente. Tá a bola tentando chegar no ataque. ataque com o Diego Rocha, bateu mal na bola, era para o Jarro, mas não deu em nada. É. Então, atenção, torcedor, está na hora de conferir comigo o tempo e placar de jogo. Já estamos chegando à casa dos 10 minutos deste primeiro tempo. O placar é de 0 para Glória, 0 para Pafute.
2: Divisão de acesso, 8 do primeiro tempo. Aimoré 0, Bagé também 0.
0: 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Já tem a bola, a equipe do Glória com o Marcão tenta fazer um lançamento na frente, não foi legal, ele escorregou, então fica com a Pafute no meio de campo, trocando passes. Fraga ficou com a bola dominada, abriu lá para o Pará, do lado esquerdo, passou a linha de meio de campo, vai conduzindo a bola, tem ao seu lado ali também o jogador Herbert, e ele recua um pouco mais para recomeçar o jogo. Não tem pressa, tenta fazer tudo ali a equipe da Pafute, mas recupera a bola aí o jogador Jarro, camisa número 11 do Glória, abriu para o Alan Christian. Alan Christian no meio de campo tenta fazer o lançamento pro Germano, de cabeça, deixou ali para o Jago, de cabeça também, dominou a bola, vai levando, conduzindo, abriu o Germano aqui do lado, é ele que recebe a bola, mais atrás tem o Júnior, chegou na linha de fundo, passou pelo primeiro, fez o lançamento no interior da área, chegou, a bola ia na cabeça do Alisson Mira, mas teve um empurrão ali do Eduardão, hein?
1: Teve sim o empurrão do Eduardão, ele é mais forte, mas a bola veio na medida aí, o cruzamento do Germano na cabeça do Alisson Mira, se pega, ia na direção do gol com certeza, hein?
0: É, exatamente, o torcedor gostou, aplaudiu. Alô, Ayrton Souza, aquele abraço pra você, obrigado pela parceria. E aos nossos amigos, alô, Gabriel Valtrix, né? Tá todo mundo ligado conosco, né? Pra, aqui na Rádio Esmeralda, um abraço aí pro Luan Fachin, o Valdecir Fachin, acompanhando o jogo.
1: Um abraço aqui pro Zicão, Marcos.
0: Grande Zicão, ele e o Parente.
1: O Parente tá lá ligadinho.
0: É, Parente, tu não é fraco, não. Lá vai a Pafute para o ataque aqui do lado, chegou do lado direito, tentando conduzir mais uma vez a bola, e tem aí dominada o camisa número 7, o Biro, tentou fazer o lançamento, tira dali o Diego Rocha, 11, quase 12 minutos deste primeiro tempo. Que avaliação dá pra fazer do Júnior, garoto da base? Ele ainda está se encontrando no jogo, né, Leonardo?
1: Verdade.
0: Mas é uma baita oportunidade para o garoto.
1: Uma excelente oportunidade, um jogo importante, difícil. Ele está aí tentando se encontrar, assim como o Glória. Mas o Glória melhorou bastante, sim. Coloca a bola no chão e, pelo menos, tem mais volume, tem mais posse de bola.
0: Ali a equipe da Pafute, depois da cobrança do lateral, fica com a bola dominada no meio de campo. Vai sofrendo a carga, o Herbert fez falta. Falta fez o Alan Christian. É frontal da intermediária, mas frontal a meta do Jackson.
1: É verdade, fez a falta ali o Alan Christian na disputa de bola, acabou empurrando o jogador da Pafute, falta boa aí para fazer a cobrança, a equipe de Caxias do Sul, vários jogadores ali confabulando para ver quem bate.
0: Leandro Souza, aquele abraço para você, pro Yuri, seu filho, para sua esposa, grande bichinho, tá ligado com a gente. Alô, Márcio, toda a turma aí, né? Pessoal tá ligado com a gente, obrigado pelo carinho, nossos amigos, parceiros, sempre ligados aqui na Rádio Esmeralda. Skill Cereais, parceira do produtor, a qualquer tempo tem falta pra equipe da Pafute, aos 12, quase 13 minutos deste primeiro tempo, é frontal, parar, pega para fazer a cobrança, é algo realmente aí que vai, né, ser difícil agora, nesse momento, que o vento pode atrapalhar um pouco, mas aí a barragem está ali com três jogadores, é de longe, o Jackson faz a barragem, agora sim autorizado para fazer a cobrança. O Pará partiu para a bola, atenção, colocou lá, bateu em cima da marcação do Diego Rocha, vai sobrar aqui para a equipe da Pafute, levou para a linha de fundo, o Juan fez o cruzamento, tira dali o Diego Rocha, vai de novo chegando, e aí teve a falta em cima do Diego Rocha.
1: É, teve uma falta do ataque aí da Pafute na tentativa de cruzamento mais uma vez pelo lado direito. Diego Rocha acabou sofrendo a carga, sofrendo a falta. O árbitro parou e marcou. Falta do ataque da Pafute. Posse para o Glória. 0-0 aqui em Vacaria.
0: 0-0 e a cobrança da falta é com o Jackson. 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Alô, Gelson, Christian de Souza, aquele abraço, tá lá e boa na Bahia, torcendo pelo Glória. Moacir Tristão, olha o Glória no ataque, chegou ali com o Jago, Jago deixa mais atrás, a bola vai sobrar pro Biteco, escorregou, mesmo assim fica com ela, tem mais atrás o Alan Christian com a bola dominada, tentou colocar na frente, não conseguiu, recupera a bola, perde de novo pro Caião, sofre a carga, sofre a falta, vai pintar o cartão amarelo para o Marcão.
1: Cartão amarelo para o Marcão, pelo jeito vai pintar, pintou sim, porque era uma bola perdida aí pelo Glória e que deu o um contra-ataque para a equipe da Parfute. Aí o Marcão teve que fazer a falta para evitar o pior.
0: E agora é o seguinte, hein? O Glória, numa bola que era toda dele, acabou cedendo um cartão. E se eu não me engano, do Marcão, é o segundo ou é o terceiro?
1: Eu vou dar uma conferida aqui, já te digo.
0: Olha só, é uma situação aí que pode já perder pro próximo jogo o Marcão, mas enfim, confere pra gente aí, Leonardo. Um abraço pra você, amigo ouvinte ligado na Rádio Esmeralda, 984-18-6298, é o telefone que você pode estar mandando também aquele seu alôzão pra gente aqui. Olha, a bola lá no ataque, tira o Júnior dali, não quis saber de brincadeira, vai conduzindo a bola, levando pra frente, tentou pro Eduardão, Eduardão pro Germano, tá legal, o Glória tenta deixar lá no meio de campo pro Marcão, Marcão não tem ninguém por perto, vai conduzindo a bola, e daí?
1: É o segundo.
0: Segundo? Tá, beleza. Então tá pendurado pro próximo jogo. E o Diego Rocha tem a bola dominada, recua onde está colocado ali o Jackson de balão. Ele coloca a bola na frente, vai pulando ali o Germano, pulou o jogador também da equipe da Parfute. Deixa aqui no meio de campo para o John. John tem a bola dominada, segura, prende, mas o Glória recupera. Recuperou com o jogador Jarro. A marcação chegou sobre ele, ele recupera a bola, conduz, deixa do lado direito onde está colocado também o Biteco. Passa o meio de campo, o Glória tentando chegar no ataque. Aqui. É o Glória tentando o seu primeiro gol. Chegamos à casa dos 15 minutos e 47 deste primeiro tempo. O placar é 0-0. Você ligado na Rádio Esmeralda. Um abraço a todos que estão com a gente. Alô, Araci Silva Almeida. Aquele abraço, Araci. Tá sempre ligado com a gente também. É nosso ouvinte aqui na Rádio Esmeralda. 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Lá vai o Glória. Atenção, Biteco entrou no interior da área. Vai chutar pro gol. Que defesa do Arthur Tavava. Valendo tudo isso, por pouco, muito pouco, não abre o placar, o Glória!
1: Por pouco, muito pouco, o Biteco estava na cara do gol, ele tinha, estava entre dois defensores da equipe da Parfute, conseguiu colocar de perna direita, cresceu e brilhou o goleiro Arthur, que pegou a bola firme, olha o Glória!
0: Lá vai o Glória de novo, chegou com o Eduardão, bateu em cima da marcação, ele só deixa a bola agora ir pelo arremesso lateral, mas é o Glória incisivo, alô Charles, que foi atleta do Glória, tá ligado com a gente também, conferindo e torcendo por uma vitória do nosso Glória. Lá do lado direito tem arremesso lateral, Biteco vai colocar no interior da área, pula os jogadores do Glória ali também, pulou o jogador da Parfute, melhor pro Júnior. Júnior tem a bola dominada, conduz, vai segurando, vai prendendo, tentou colocar pra frente, aí experiência do garoto faltou, podia ter girado pra trás, tava o Alan Christian ali, de boa, mas tá legal, vamos, tá de boa, vamos incentivar o garoto, minha gente, ele tá no caminho certo. 17 minutos deste primeiro tempo, dá a extração em nossa jazida, a aplicação na sua lavoura. 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Arremesso lateral para a equipe da Parfute, já cobrado, o Júnior tira dali, sobrou de novo para a Parfute com o Juan. O Juan tem a marcação do jogador que era o camisa número 8 do Glória, o Germano recupera a bola, o Glória tá tudo ok, tá tudo valendo, segundo a arbitragem, fica lá atrás a bola então com o Jackson. Tem ao seu lado ali o Saulo. Saulo segura, prende a bola, chama mais à frente onde está colocado também o Alan Christian, distribuindo a jogada, tentou colocar na frente, fica pro Johnny, aí não teve, aí não tá legal. Agora sim o Jarro chega na marcação ali, o Jarro tenta tirar ali a jogada do jogador da equipe da Parfute, mas tá voltando de novo o Caião do impedimento, mais um favorecendo a equipe do Glória.
1: Mais uma vez voltando no impedimento lá o Caião, tava junto com ele o Diego Rocha, mas o Bandeira ergueu o seu instrumento, segue o jogo, Glória vai com a bola.
0: 18 deste primeiro tempo, 0-0 no placar, você ligado na Esmeralda. O Glória tenta ir pro ataque, construindo a jogada lá na defesa ainda com o Saulo, chegou no meio de campo, passou, deixou pro Marcão, que recua um pouco mais pro Diego Rocha, é o último homem do lado, voltou a ter o Marcão. Marcão fica entre aí os zagueiros, ela lança aqui para o Júnior de cabeça, tenta colocar na frente, baixinho, não conseguiu, não teve domínio, a bola foi para arremesso lateral, lateral favorecendo a Parfute. 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Tem já a cobrança do lateral para a equipe da Parfute, jogador da Parfute vai levando a vantagem, não, teve falta em cima do Caion.
1: Falta em cima do Caion, sim. A Parfute segue aí no ataque. Tentativa mais uma vez de jogada. Acabou cometendo a falta o jogador do Glória. Vamos lá pra cobrança. Não tem muita pressa aí a Parfute, né, Marcos?
0: Não, e o torcedor já do Glória vai à loucura com a equipe da Parfute. E ninguém ali pra fazer a cobrança. Tá ali sendo autorizado.
1: É, pressa zero, né?
0: Pressa zero, não
1: e
0: tem.
1: Enquanto isso, a Outras continua fazendo sua parte.
0: E faz a sua parte legal. Quem vai pra cobrança da falta é o Adenilson, camisa número 5. Vai lançar a bola lá no interior da área da equipe do Glória. Todos os jogadores do Glória lá no sistema defensivo. Apenas o Jarro que está aqui junto à barragem. Fica ali o Jarro já colocado. Adenilson na cobrança, 0-0 no placar. Vai Adenilson, colocou a bola lá no segundo pau. Tira dali o jogador da equipe do Glória. Fica nas mãos então do Jackson, porque não tinha ninguém ali por perto, sem perigo nenhum. 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Já vai o Saulo com a bola dominada, tentando colocar mais à frente. Preferiu deixar o lado onde está colocado também o outro zagueiro, que é o Diego Rocha. Aberto Júnior aqui do lado, lançamento na frente, tentou ser pro Jago, vai ser chegar o Jago, chegou também o jogador da Pafute, melhor pro Johnny, e ele vai tentar colocar a bola por arremesso lateral para não se complicar, e o Glória assim ganha o arremesso lateral aqui do lado esquerdo. Mais um arremesso lateral pro Glória. Quem chega pra cobrança é o Johnny, é o, perdão, o Júnior, e tá 0-0 o placar. Já vamos conferir tempo e placar, mas antes este ataque do Glória, tá aí o Glória chegando, quer a bola lá no interior da área, vai colocar a bola lá na frente, chegou pro Eduardão, pra ninguém, a bola foi pela linha de fundo, é só tiro de meta. Então, atenção torcedor, tá na hora de conferirmos o tempo e placar de jogo. Vinte minutos e meio deste primeiro tempo, o placar continua em branco, Glória 0-0 também para Pafute.
2: Campeonato Brasileiro, jogos de hoje, 16h30 tem Fluminense e Palmeiras, às 18h30 Atlético Paranaense e Bragantino e às 21 horas tem São Paulo e Coritiba. 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
0: 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Tinha uma chegada da equipe da Pafute, mas não deu em nada porque o jogador saiu com bola e tudo pela linha de fundo, Leonardo.
1: Com certeza, o jogador da Pafute ali, que estava carregando pelo lado direito, acabou saindo com bola e tudo. Foi o Marcos que acabou perdendo aí mais uma tentativa da Pafute.
0: Mais uma tentativa da Pafute chegar lá no ataque, não deu certo. Então vamos pro jogo. Já feita a cobrança do tiro de meta, a bola tá viajando, tá lá no alto, chegou com o Pará disputando ali o Biteco também. Melhor pro Pará, segura, prende. Biteco vai tirar, roubou a bola agora sim. O Glória tenta sair no contra-ataque, Germano no meio de campo, tem aberto aqui o Jarro. Ele recebe a bola, o Jarro vai tentar passar pela marcação, tem dois na marcação, tinha o Germano mais à frente. Ele levou pro meio de campo, abre os braços, agora vai recuar a bola pro Saulo recomeçar o jogo. Começando o jogo, tá ali a equipe do Glória. Alan Christian no meio de campo vai fazer o lançamento, Germano encontrou legal, tenta passar, não passa, sobra a bola de novo pro Marcão, arrisca dali, bateu em cima da marcação e a bola foi nas mãos do Arthur, sem perigo nenhum. 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

0: direita também estava o goleiro Arthur, tranquilamente fez a defesa, já colocou a bola para o ataque e é mais um arremesso lateral.
1: E esse lance o torcedor gostou novamente, aplaudiu. 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Mais um arremesso lateral para a equipe do Glória, agora aos 22 minutos e 50 deste primeiro tempo. Está ali o jogador Diego Rocha fazendo o lançamento na frente, pulou ali o Jarro, pulou também o jogador da equipe da Pafute, melhor para ele. Era o camisa número 4, Antoniel, colocou para arremesso lateral. Vai aí o Júnior para cobrança, já autorizado, colocou para o Eduardão, matou no peito, tentou colocar na frente, tira de lá o Adenilson, a bola vai sobrar no meio de campo de novo, a equipe da Pafute tentava chegar, melhor para o Saulo, Saulo recua para o Jackson, Jackson despacha dali, não quis saber de brincadeira, deixou para o Germano, Germano deixou também para o Marcão, Marcão tem o Alan Christian, abriu ainda mais para o Germano, Germano trocando o passe de perna esquerda, conduziu a bola, chamou o Marcão para jogar, Marcão já encontra o Alan Christian ao seu lado também, trocando passes ainda no campo defensivo, a equipe do Glória tentando chegar na frente, Germano tá ali com a bola dominada, deixou pro Biteco, Biteco vai tentar passar na frente pro Germano, pro Biteco, trocando passes, era a vez de chegar no Alisson Mira e teve a interceptação da defesa da Pafute, tentando o contra-ataque chegar lá na frente, mas melhor para o jogador que é o Saulo, Saulo segura e aí bateu em cima das mãos do Caião e é falta favorecendo o Glória.
0: É, bateu na mão aí, não vale, é falta do ataque da equipe da Pafute, favorecendo sendo a Glória, já cobrado, segue 0-0.
1: 0-0 é o placar do jogo, mas o Glória tá melhor na partida.
0: Com certeza, melhor, mais volume, consegue colocar a bola no chão, é outro Glória daquele que nós já estávamos acostumados a ver, viu?
1: Pelo menos é exatamente, trocando passes, Júnior vai receber a bola aqui do Jarro, foi forte demais, foi pela linha de fundo, é tiro de meta. Lateral para a equipe da Pafute. Beto Almeida fica só orientando ali ao lado também, conversando com os jogadores, principalmente com Júnior nesse primeiro tempo. Você ligado na Rádio Esmeralda de Vacaria com a divisão de acesso, nosso Leão da Serra na busca do seu primeiro resultado, dos seus primeiros 3 pontos na competição. Tem um, é pouco, muito pouco, estamos na zona do rebaixamento, as coisas têm que mudar. Agora vai aí o Juan para fazer a cobrança, o Juan tem a bola dominada para fazer a cobrança, autorizado, já colocou a bola em circulação, pula ali o jogador da equipe da Pafute, melhor pro Glória, tira de lá, não quis saber de brincadeira, o Alan Christian, a bola foi para arremesso lateral, ouviu o barulho?
0: Essa aí agora só com um guindaste pra tirar.
1: Não, ela caiu lá do outro lado de fora. Tá ali de novo a Adenilson com a bola, recupera o Glória com o Jackson, com o jogador que era o Jarro, tá, largou mais atrás, dispara a bola de lá, tira de qualquer jeito ali também, o jogador que era o Saulo, sobra no meio de campo na disputa, sobra também pro Glória com o Biteco. Biteco agora vai passar, tentar imprimir velocidade, passou do meio de campo, chegou próximo à linha lateral, tem a marcação do Ebert sobre ele, chegou também mais um jogador para fazer a marcação sobre ele, que era o Biro, recupera então a Pafute, recuperou a bola, tem o Pará, a disputa de bola agora fica lá do lado esquerdo, Ebert Pará com a bola dominada, tentando passar na frente, é só arremesso lateral favorecendo a equipe do Glória. Biteco na cobrança 0-0, no placar você ligado na Esmeralda para Cordella, corretora de seguros, assegurar a sua segurança é o nosso propósito. Tá ali a bola agora onde está conduzindo no círculo central com o Alan Christian, o torcedor não gosta disso, ele quer mais agilidade, quer bola pro ataque, agora sim Diego Rocha vai fazer o lançamento pro Jardim. Aí foi forte, forte demais para ninguém nas mãos do goleirão Arthur. Arthur fica com a bola então para matar o tempo que pode. O 0-0 é bom para Pafute fora de casa. 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Vai de novo pro ataque a equipe da Pafute, mas já recupera a bola. O Glória esperando a bola sair e tem arremesso lateral. Lateral para cobrança do lado esquerdo. Júnior está ali para fazer a cobrança. Já vai colocar pro Eduardão. Chegou a marcação sobre ele. Eduardão sofre a carga, sofre a falta. Teve a falta em cima do Eduardão.
0: É, foi falta sim em cima do Eduardão. Tinham 3 jogadores em cima dele. Nem para parar a força que ele tem, a mais do que os demais jogadores da Pafute, falta que vai ser cobrada aí, tá lá o Germano pra bola.
1: E vai ter bola lá no interior da área da equipe da Pafute, a força aérea do Glória, até porque o campo está escorregadio, tu trocar muitos passes, às vezes não dá certo, então vamos pra força aérea, de novo, vai o Glória agora aos 27 deste primeiro tempo, com o Germano fazendo a cobrança, autorizado pela arbitragem, partiu pra bola, bola viajando, colocou lá no interior da área, pula ali o Alan Christ, melhor para o Saulo, deixou, bateu em cima do jogador que era o Diego Rocha, vai sobrar aqui para o Marcos, camisa número 11 da equipe da Pafute, vai levando vantagens, o Adenilson bateu, a bola na mão mas teve bola lá atrás, ainda uma falta do Germano, e por isso foi marcada. 0-0 o placar do jogo. 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

0: 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A pizza é à noite, então. Tá certo, gente? Vamos lá, todo mundo, de boa.
1: É verdade.
0: Né? Isso aí. Que coisa boa. Gostaram, né? Gurizadinha aqui gostou, né? Eles gostam, né,
1: Leonardo? Eu sabia.
0: Tudo eles gostam, né?
1: Tá Aliás, certo. Já tomaram café ou ainda não?
0: Ainda não, calma. Enquanto o senhor faz o comentário, a gente toma um cafezinho com bolo frito.
1: Diz pra ele trazer aqui pra mim, então.
0: Não, ele não pode entrar no campo. Ele não pode.
1: Eu pego na porta ali.
0: Não pode. O senhor também disse que não pode sair. Daí. Vai deixar você sair daí, Leonardo?
1: Não sei, eu tô. Vamos ver o que vai
0: tentando,
1: acontecer.
0: Vou tentando, né? É. 28-0-0, 28 do primeiro tempo. Do lado esquerdo tem cobrança de lateral, a equipe da Pafute, mas recupera o Glória, tira de lá o Saulo, já vai tentando colocar na frente, melhor para a defesa da Pafute. Germano tenta responder de lá, de cá, ficou pro Germano, vai tentar passar aqui pro Jago, a bola foi forte demais, será que chega na bola o Jago? Chegou na bola, não deixou sair, tá valendo tudo, valeu, o torcedor gostou, vai ter dois na marcação, Jago fez o cruzamento no interior da área, Alisson Miro bateu, que defesa, chegou Eduardo, bateu! Que defesa de novo do Arthur, duas grandes defesas, o nome do jogo é o Arthur, goleiro da equipe da Pafute, Leonardo.
1: É verdade, acreditou na jogada, o Jago fez o cruzamento, primeiro o Alisson Mira, depois o Eduardão, tava como um paredão, o goleiro Arthur cresceu, a artilharia do Glória não conseguiu furar o bloqueio, mas tem escanteio, tá lá o Germano pra bola.
0: E uma bola que foi legal do Jarro,
1: ele
0: conseguiu chegar.
1: Ele acreditou na jogada.
0: Exatamente, chegou legal, acreditando, o Alisson Mira ia fazer o gol, a bola estava entrando, o Arthur colocou ela de gato pro lado, chegou o Eduardão, agora é gol, e ele de novo tirou, escanteio pra Germano fazer a cobrança. 29,5, acende no jogo, torcedor, o Glória também, é agora a oportunidade, lá vai o Germano para fazer a cobrança, a Outras já vai junto com ele, Germano partiu para a bola, lá no alto, o Eduardão tira, vai sobrar para o Marcão, bateu para o gol, é gol, é gol!

0: Terra! Do time que insistiu, uma, duas, na terceira vez foi lá e o gol aconteceu. Marcão faz o seguinte, faz o gol, faz aquele gesto que o Bebeto fez na Copa do Mundo de 94, homenageando o seu filho. Tá aberto o placar aos 30 minutos deste primeiro tempo. Marcão é o nome do gol, Glória, 1 a 0.
1: Depois da insistência com o Jarro, cruzamento que veio do lado esquerdo do ataque, duas tentativas que pararam no goleiro da Pafute, depois um escanteio, primeira bola que foi tirada, sobrou pro Marcão, o papai. Ele poderia ter feito gol lá para comemorar quando nasceu seu filho na última quarta-feira, quis o destino que fosse hoje, 1 a 0 Glória. Tá caindo a invencibilidade da Pafute, tá surgindo a vitória do Leão.
2: Gol de número 46 na divisão de acesso, primeiro do Marcão, segundo do Glória. Glória, 4 pontos ganhos, é o 14º colocado na tabela de classificação.
0: Lá vai a Pafute tentando chegar no ataque, forte demais o lançamento. O que é a mudança de atitude hoje da equipe do Glória? Não é só pelo gol, a gente já vinha comentando isso antes. Estava acontecendo, né? Realmente uma mudança nesse sentido. E a gente viu o Glória com mais posse de bola, brigando mais. E é, o resultado está vindo aí. E tem mais, eu quero mais, o torcedor quer mais. Um abraço para o José Antônio Pontel. Grande Zé, um abraço pro seu Normério, um abraço pro Renato, pra toda a turma ligada com a gente. Lá vai o Glória tentando chegar no ataque de novo, é a oportunidade de chegar no segundo gol, chega na disputa de bola, jogadores do Glória também da Pafute, e aí o Antoniel não quis saber de brincadeira, tentou bater no Jaco, a bola foi pro lateral, é lateral pro Glória.
1: É lateral, sim, tá sinalizando lá o senhor Jean-Pierre, apontando o local exato inclusive, porque a bola saiu quase lá pro estacionamento, mas bateu na quina que é a única quina que foi acertada, né, porque... Como diz você, quem sabe só essa quina pra gente acertar, né?
0: Já me deu, agora deu de arremesso,
1: inverteu. Inverteu, era pra mim era pro Glória.
0: Seu Eugênio.
1: É, olha a quina lá, viu? Foi a quina.
0: Seu Eugênio, o gol surgiu, seu Eugênio. Tem mais, vai vir mais, pode ter certeza. O Glória tenta tirar a bola e tira, não deu aí oportunidade de ataque para a equipe também da Pafute. Lá vai de novo, a Pafute aqui do lado direito querendo chegar ao ataque, mas o Glória se defende como pode. Johnny já faz a rua, melhor dizendo, fez a cobrança, pula Marcão, o homem gol da partida e coloca por arremesso lateral. Alô, Kleber Moreira, aquele abraço, tá ligadaço com a gente, todo mundo, hoje disse o Kleber que é 3-0. Alô, Cassiano, a Beth Melo, obrigado pelo carinho. Tira dali o jogador Diego Rocha, a bola passou de novo, e aí o Diego Rocha fez falta que é perigosa contra a meta do Jackson, ela é um escanteio de pernas curtas e foi em cima do meu xará Marcos a falta ali.
1: É, melhor que um escanteio sim a falta, porque o seu xará está tentando adentrar a área do Glória, acabou sendo barrado aí antes que ele fosse com bola e tudo lá pra dentro, então tem um escanteio, quase escanteio, melhor que um escanteio para a equipe da Pafute fazer a cobrança. Tá lá o capitão da equipe da Pafute para fazer a cobrança, Marcos.
0: Parar, e a bola pode ser, olha, tanto um cruzamento, mas como ele vai de perna esquerda, talvez ele tenta já direto no gol do Jackson. É 33 minutos deste primeiro tempo, te segura meu leão, o resultado tá bom, a gente quer aí levar esse resultado até o intervalo ou então aumentar ele. Já vai parar para fazer a cobrança, vai ser autorizado pela arbitragem, já autorizou Jean-Pierre, parar, partiu pra bola, não, parou porque tá todo mundo naquele empurra de novo, vai pintar mais um jogador na barragem aí da equipe do Glória, que é o Jarro, agora são 3, já está ali, já colocado os jogadores também, parar sendo autorizado neste momento, colocou a bola lá no interior, pulou, ah, Jackson, só observou a bola sair pela linha de fundo, é tiro de meta, mas foi perigoso
1: sim, porque cruzou a extensão de toda a área aí, o Jackson só olhou, ela saiu lá do outro lado, tiro de meta para o Glória. Deixa eu mandar um alô aqui pro Alcindo Romanini, que está ligado conosco em Nova Iguaçu, manda um abraço aí pro Hildo Soares, que está no estádio Altos da Glória, ligado conosco.
0: Que bom, um abraço pro Gelson Meira Antunes, também ligado com a gente, o Giovanni Silva, tá lá em Itapema, ligado conosco, obrigado pelo carinho, só pela vitória do Glória. 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Aqui do lado esquerdo tem a bola, o Júnior encontrou legal, o Germano vai fazer o cruzamento, passou o pé sobre a bola, agora sim bateu em cima da marcação, a bola foi para arremesso lateral. Torcedor gostou, torcedor tá vibrando. 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Arremesso lateral pro Glória, agora quem não tem tanta pressa é o Glória, viu? Júnior na cobrança, já vai colocar a bola lá no interior da área de novo. Júnior colocou pro Eduardão, segurou, prendeu, passou, colocou na cabeça do Alisson Mira, passou pro, olha só, pelo Biteco, deu um canudo, pena que ela não teve direção.
1: É, sobrou pro Biteco sim, não foi o Alisson Mira, quando veio pra ele, ele deu um canudo, mas passou à direita aqui do goleirão Arthur, que vai pra reposição. 1-0 Glória.
0: 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Tenta ir pro ataque, a equipe também da Pafute tá ali com a bola dominada. O Ebert recuou um pouco mais pro Adenilson, Adenilson recua a bola também para o Thales, Thales recomeça o jogo com o Arthur, goleiro da equipe da Pafute, que fez belas defesas. Olha só o Jarro, conseguiu a bola e vai sofrer carga e falta. O juizão diz que nada disso, teve aí os dois jogadores caídos, tá parado o jogo, chamado as duas equipes médicas aí.
1: É, teve um choque ali com o camisa número 2, o Juan. Mas eu, a meu ver, foi falta, viu, Marcos? Mas o árbitro disse que não.
0: É, e houve um choque onde está sentindo o Jago muito, sentindo muito aí. Já chegando a casa dos 36 minutos, Bicho Bom Agropet, tudo para o seu animal, teleentrega no WhatsApp 981-45-3072. Como é que a gente qualifica esse momento do Glória? É um outro Glória, é o Glória que está estreando no campeonato?
1: Olha, deu para perceber, sim, mudanças, né? Nós tivemos aí volume melhor de jogo, com bola colocada mais no chão, não tinha mais aquelas ligações diretas, né, que nós estávamos acostumados a ver nos outros jogos. Não teve sofrimento aí, pelo menos como foi nos jogos anteriores com o sistema defensivo, né? É um outro Glória, um Glória mais disposto, mais aguerrido e mais combativo em campo, pelo menos foi essa leitura que eu estou fazendo até esse momento, viu?
0: Tá certo. Já está aí, tudo ok, jogadores da equipe da Pafute, também do Glória, o Jarro tá por ali também, o jogador que me parece ser o Juan, né? Também.
1: Sim, é o Juan, camisa número 2.
0: Os dois estão ali, já vai ter a bola ao chão, que vai pertencer então à equipe da Pafute. Alô, Pablo Filippini, né? O pessoal tá dizendo, manteria o Beto Almeida como treinador. O que que tu acha aí, Leonardo? Depois é boa a pauta, né?
1: Pro
0: depois
1: do jogo. É verdade. Existem três nomes em disputa aí, segundo disse para nós o Saraiva agora há pouco. Mas aí tem um lado que o torcedor gostaria de ver as vitórias. A vitória veio aí na estreia do Beto Almeida como interino. Com certeza o torcedor deve estar pensando que seria uma boa o Beto ficar, né?
0: É verdade. Tá aí a bola com a Pafute já chegando à casa dos 37,5, 1-0 Glória. Marcão é o nome do gol. Tá a bola com o jogador que era o Juan. Já teve o domínio de bola, o Glória recuperando com o Júnior. Júnior deixa mais atrás pro Diego Rocha. Despacha pra frente, vai chegar no Jago. Jago sofreu a carga. Melhor para a disputa com o Marcão. Marcão tenta colocar a bola pra frente. O torcedor gosta dessa raça, dessa disposição do Glória, que tá fazendo já o resultado. 1-0. 38 minutos do primeiro tempo. 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Tem a bola de novo a equipe da Pafute, lançamento na frente, vai chegar pro Caion, vai chegar o Júnior também, e ele só protege a bola, sofreu a carga, sofreu a falta, tá valendo tudo, tá valendo. Então ele vai despachar dali, bateu pra frente, mas recupera agora com o Fraga. Fraga domina, segura, prende a marcação, chega sobre ele, recua um pouco mais agora, recomeçando o jogo com o Antoniel. Antoniel tem a marcação, e aí vai colocar pro Arthur, não quer saber de brincadeira aí, o Eduardão foi na bola, mas ele está um legal, já deixou lá pro Thales. Thales, camisa número 3, tem a bola dominada, ao seu lado tem o Adenilson, aberto tem o Pará do lado esquerdo, ele vai chegando à frente mais um pouco, agora sim, colocou lá na frente pro Marcos, Marcos recua, tem a bola dominada, tenta colocar na frente, tira Diego Rocha, de novo Adenilson fica com ela, Glória recuou um pouco, não pode recuar, tem que vir pra frente, gente, tá aí de novo a bola dominada com a equipe da Pafute. O Biro tem ela dominada, deixou mais o meio, tá ali o Adenilson também, atrás tem o Thales, Thales tem ao seu lado também o camisa número 4, que é o Toniel. Toniel recebe a bola, troca passes lá na defesa da equipe da Pafute, e o Glória se defende como pode. 1-0 pro nosso Leão da Serra. Já vamos fechar aí já aos minutos finais deste primeiro tempo, já já vamos conferir também tempo e placar de jogo. Tira dali a bola, caiu, escorregou o Júnior, vai chegando o Marcos na linha de fundo para fazer o cruzamento, tira de lá, não quis saber de brincadeira, era o Saulo colocando a bola pela linha de fundo, escanteio.
1: Corte providencial do Saulo, a bola vinha na entrada da área do Glória e antes que todo mundo colocou para a linha de fundo. Escanteio para a Pafute, está se encaminhando Pará para a cobrança.
0: Pará, camisa número 6, jogador capitão da equipe, vai para a cobrança do escanteio. É para a Pafute, é aqui do lado direito de ataque, vai ser autorizado. O árbitro Jean-Pierre está ali só observando, a autorização está sendo feita. Neste momento, partiu para a bola, colocou no segundo pau, sobe o jogador da equipe da Pafute, vai levar para o gol. É gol! Gol da Pafute! Thales aos 40 minutos, numa bobeira da defesa do Glória. Empatado o jogo.
1: Empatado o jogo, sim, você vinha alertando. Glória estava muito recuado depois da cobrança do escanteio. A bola veio, cruzou mais uma vez a extensão da área ali do lado esquerdo. Estava para conferir o Thales, colocou para o fundo do gol. Nada pôde fazer o Jackson. 1-1, tudo igual aqui em Vacaria.
2: Gol de número 47 na divisão de acesso. É o quinto gol que o Glória leva na competição. Quarto aí, o melhor, sexto da Pafute no campeonato. Glória volta 15ª colocação na competição.
0: Não pode dar essa bobeira, minha gente. E foi uma bobeira. Tem que colocar a bola para escanteio de qualquer jeito. Não pode ser assim, não.
1: Não pode recuar tanto assim também, né?
0: Também não. Atenção, torcedores. Está na hora de conferir comigo o tempo e placar de jogo. É, primeiro tempo de partida, 41 minutos, Glória 1-1 também para Pafute.
2: Brasileiro Série B, jogos de hoje, 16 horas tem Atlético Goianiense, Vila Nova, Criciúma e Goiás, Ceará e Cuiabá, e às 18h30 tem Juventude e Fortaleza. 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
1: Teve um choque ali do Eduardão com o camisa número 5, Adenilson, os dois estão no chão ali sentindo. O Jean-Pierre vai próximo dos atletas ali para ver se será necessário o atendimento aí.
0: Tá certo, os dois estão lá já agora sendo observados. O Eduardão, ele leva a mão a...
1: Tá sentindo bastante, viu?
0: E é na mão, viu?
1: Exatamente.
0: E já levantou o jogador Adenilson, mas está entrando aí o departamento médico da equipe do Glória para poder observar o Eduardão, que, olha... Ele fica sentindo muitas dores aí, o Eduardão. 42 minutos. 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Já está ali o Eduardão, ainda sentindo, né? Fica caído. Beto Almeida observando. Não tem nenhum jogador do Glória no aquecimento, né?
1: Observando. Levando o banco do Glória, não tem ninguém no aquecimento, enquanto a Pafute tem alguns jogadores aqui no aquecimento.
0: Tá certo. 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Agora sim, o Eduardão levantando, né? E vai sair do gramado, porque ele precisou de atendimento. Aí tem que ficar fora do gramado ali também, o Eduardão. É, minha gente, tava legal essa vitória parcial do Glória. Agora precisamos, vamos ver quantos minutos teremos de acréscimo também. Já a bola tá rolando de novo, 43 deste primeiro tempo. Você ligado na Rádio Esmeralda. Já vai a equipe da Pafute com a bola dominada com o Pará. Pará segurou, prendeu, tem ali a bola ao seu favor. Vai levando mais à frente, onde está colocado também o Herbert. Herbert sofreu a carga, sofreu a falta. Mais uma para a Pafute.
1: Mais uma falta para o Pafute, sim. Ficou sentindo lá o camisa número 8, o Herbert, ainda deitado no chão. Sem pressa nenhuma, mais uma vez, a Pafute, porque conseguiu um empate, tudo igual, 1-1. O goleiro da Pafute aqui pedindo quanto tempo falta para o primeiro tempo acabar. Ó.
0: Bastante, diga para ele.
1: Falta 20 ainda, viu?
0: Vai a loucura. Parar na cobrança de uma falta. É falta que vai pintar de novo no interior da área da equipe do Glória. A bola não pode dar bobeira no sistema defensivo. Parar, partiu para a bola, colocou lá no segundo pau, pulou também o zagueirão da equipe da Pafute. O Thales aí foi alto demais. Só tiro de meta. 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O ventinho continua. Boa, Leonardo.
1: Mas tá tranquilo aqui, viu?
0: Alô, Felipe
1: Bonella. Bem preparado.
0: Aquele abraço para você, como diz ele aqui também, lamentável, né?
1: É um abraço aí pro Ronaldo Pimentel ligado conosco aí. Grande, boa Ronaldo. Sorte, o Glória diz ele.
0: Boa sorte para nós, para todos nós, né, Ronaldão? Tá aí de novo, vai indo a equipe da Pafute num arremesso lateral que vai ser cobrado agora aqui. É do lado direito, teve falta do Júnior em cima do Marcos.
1: Falta em cima do Marcos, esse é o Xará que está lá sentindo dores, mas é uma falta boa para a equipe da Pafute. Vem aí mais uma bola alçada na área do Glória.
0: 44 com mais 40, já vamos chegar no período de acréscimo.
1: Tem placa hoje, viu?
0: Tem placa.
1: Tá subindo daqui a pouquinho. Vamos ver,
0: olha ali.
1: Essa é mais antiga, não é digital.
0: É, mas ela tem ali, e é 4, viu?
1: 4 minutos.
0: É, 4 minutos. Tá bom, tá de boa, bom tamanho. Vai ter falta para a Pafute fazer a cobrança. Quem está ali para fazer a cobrança é o Pará. Pará, o homem da bola parada. Alô, Cristiano Duda, aquele abraço, meu amigo, meu irmão. Tá sempre ligado com a gente. Alô, Chimia, tá aqui no estádio. Ali o Pará foi para a bola, colocou no interior da área. Tira o Jackson. Todo mundo parou e tava valendo tudo. A zaga do Glória ficou só observando,
1: ficou
0: hein?
1: Ficou só observando, porque no primeiro pau tinha o jogador da Pafute para conferir. Se não é o Jackson colocar providencialmente para a linha de fundo ou para a linha de lado, porque foi um lateral, seria mais uma boa chance da Pafute.
0: Lá vai de novo a equipe da Pafute, mas aí teve a reversão, só deu aquele pulinho maroto na cobrança, aí não dá,
1: é,
0: né?
1: Meio estranho, né? Então é posse de bola pro Glória.
0: Posse de bola pro Glória. Vamos já, faltando no meu aqui, 3 minutos e meio para encerrar. Júnior vai colocar a bola lá no alto, na cabeça do Eduardão. Pulou o jogador da equipe da Pafute, tira também. Já o Júnior deixa a bola de novo sair pro arremesso lateral. Mais um favorecendo o Glória. É o placar do jogo. 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E continua esse jogo só na arremesso lateral. Mais um aqui do lado esquerdo para o Júnior fazer a cobrança. 46, faltam 3 para acabar. Júnior coloca de novo a bola em circulação, fica ali batendo no Eduardão, bateu também no Juan, segundo o árbitro da partida. Daí o árbitro disse que não, o árbitro disse errei, então é só arremesso lateral para a equipe da Pafute. A Pafute vai para a cobrança. Alô, Lucas Menin, aquele abraço para você. Tá sempre ligado com a gente. O Cristiano Duda acredita e diz que vai dar 2-1, viu? Que bom. Tá aí a bola de novo no alto. Marcão tira de lá, fica com o Eduardão. Bateu nela, deixou pro Germano. Agora é velocidade. Vai tentando chegar pro Alisson Mira. Vai chegar próximo à linha de fundo. Vai fazer o cruzamento. Não cruzou, não chutou. A bola foi pela linha de fundo. Tiro de meta.
1: Tentativa do Alisson Mira aqui pelo lado esquerdo. Não cruzou, nem chutou. Ela foi alta demais. Saiu lá do outro lado. Apenas acompanhou o goleiro Arthur. Tiro de meta para Pafute. 1-1. No placar.
0: 1-1 no placar. 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Vai o Arthur fazer a cobrança. Já autorizado, vai colocar a bola em circulação. 1-1 é o placar do jogo. É a primeira etapa, é a quinta rodada da divisão de acesso. Glória depois vai viajar. Vai lá para Pelotas, tentando chegar no ataque. A equipe deu a Pafute. Caion deixou a bola para o Biro. Biro chegou batendo na marcação do jogador Diego Rocha. Diego Rocha deixa a bola sair para o arremesso lateral. Mais um pro Glória, mais um arremesso lateral, 47 e meio, último minuto e meio desta primeira etapa. Você ligado na Rádio Esmeralda, lá vai pra cobrança, ficou com o Jarro, a bola tentou colocar na frente, não tem ninguém do Glória, fica ali o Thales com ela. O homem gol da partida por parte da Pafute vai recuar pro Arthur. Arthur com a bola dominada, segura, prende. Se não chegar ninguém do Glória, ele vai conduzindo, vai abrir de novo a bola lá na frente, vai chegar para o Biteco, que despacha, deixou lá na frente. A disputa agora entre Eduardão e o zagueiro da equipe da Pafute, que tira dali o Antoniel, coloca por arremesso lateral. Mais um, vai ter mudança no Glória, hein? Já tá ali o jogador que é o Wilson Júnior para fazer a entrada no segundo tempo. Marcão com a bola dominada, vai tentando levar na frente. Marcão segura, perde a bola, agora fica então com a equipe da Pafute, que recomeça o jogo. Antoniel tem ela, vai conduzindo a bola, colocou de perna esquerda na frente, pulou por ali o Diego Rocha, melhor para a equipe da Pafute, que responde aqui também, pula de lá de novo. O Saulo tira, mas sobra pro Fraga, trocando o passe da equipe agora do Glória com o jogador que era o Marcão. Não foi legal, Diego Rocha, o torcedor vai à loucura.
1: É, não foi legal não, o Diego Rocha tentou sair rapidamente, mas colocou pela linha de lado, arremesso lateral já cobrado, vai a Pafute.
0: Pode ser o último lance deste primeiro tempo. Fraga faz o lançamento no interior da área, pula o jogador da Pafute, vai chegar na cara do gol. Por pouco não acontece o segundo gol. O Caion tirou da jogada o Saulo e estava encobrindo até o goleiro Jackson.
1: É, por pouco, muito pouco, o Caion estava na cara do gol. Estava com ele o Saulo, ele dominou de peito, colocou a bola, subiu demais. Sorte do Glória nesse último lance do primeiro tempo. Segue 1-1, tudo igual.
0: Eu estou só observando. Quando termina o primeiro tempo, estou observando aqui membros da diretoria do Glória. Francisco Esquil, Chiquinho, o João Zanotto, doutor Luiz Augusto, alguns que estão aqui junto à arquibancada, né? Estão só observando atentamente, né? E é claro, alguns comentários tem, mas a gente espera para um segundo tempo diferente do que foi esse, Leonardo.
1: Com certeza, esperamos aí para o segundo
0: tempo. Até aqui não foi ruim, né?
1: Não, perto daquilo que nós havíamos assistindo nos outros jogos, foi melhor sim, tá melhor o Glória.
0: Mas precisa melhorar ainda mais. Destaque que você estará trazendo no seu comentário, Leonardo, logo mais.
1: Olha, dá para dizer assim que o Glória começou bem, começou com mais volume, colocou a bola no chão, conseguiu construir as jogadas, tanto é que foi uma força-tarefa ali que deu origem ao primeiro gol do Glória, só que também teve falhas defensivas e uma falha crucial acabou vindo o empate da equipe da Pafute. Tem que corrigir esses erros agora e vem mudanças com certeza aí por parte do técnico Beto Almeida.
0: O Wilson Júnior está no aquecimento, observei isso, né? E vamos ter aí essa condição já de ter a mudança logo na sequência. E um abraço para o Paulo Júnior Machado, está sempre ligado com a gente, obrigado pela parceria. Alô, Paulo. Juliano Branco, dá um giro para a gente aí com as informações também.
2: Muito bem, Marcos, a gente começa falando do Campeonato Brasileiro. A 23ª rodada inicia daqui a pouco, às 16h30, no Maracanã, com Fluminense e Palmeiras. Às 18h30, na Arena da Baixada, tem Atlético Paranaense e Bragantino. E às 21h, no Morumbi, tem São Paulo e Coritiba. A rodada amanhã, às 11 da manhã, na Arena Condá, Chapecoense e Bahia. 16h, em São Januário, Vasco da Gama e Santos. No mesmo horário, na Arena MRV, tem Atlético Mineiro e Grêmio. 18h30 no Maião tem Mirassol e Flamengo. No mesmo horário, lá no Barradão, tem Vitória e Botafogo. 19h30 de amanhã na Neoquímica Arena jogam Corinthians e Cruzeiro. A rodada se completa na segunda-feira, 20h, no Beira-Rio, com Internacional e Remo. Hoje, pelo Campeonato Brasileiro da Série B, às 16h, tem Atlético Goianiense e Vila Nova. Também tem Criciúma e Goiás, Ceará e Cuiabá. 18h30, tem Juventude e Fortaleza. Já pela Série C do Campeonato Brasileiro, às 17h, tem Amazonas e Botafogo da Paraíba. Tem Volta Redonda e Ituano. 19h30, tem Brusque e Inter de Limeira. E Santa Cruz e Maranhão. E pelo Brasileiro da Série D, às 17h, tem CSA e Uberlândia. Pela divisão de acesso, jogo em andamento, no intervalo, o Aimoré vai vencendo o Bagé pelo placar de 1-0. 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
0: Valeu, um grande abraço para o João Amaro Borges da Silva, também a Clarice Fleck Petri, está sempre ligado com a gente. Abraço a todo mundo que está conosco na nossa parceria e companhia aqui. É bom contar com você sempre, nossos amigos. É, minha gente, o resultado que a gente estava sonhando foi construído aos 30 minutos com um gol do Marcão. E foi só um detalhe bem interessante a ser colocado, né? O Glória fez este gol, minha gente, depois de um ataque onde o Alisson Mira tentou gol, defesa do Arthur. O rebote, o Eduardão chegou forte, defesa do Arthur. Escanteio. E aí, defesa do sistema defensivo, conseguiu depois no rebote o Marcão fazer o gol, e me parecia que ia terminar assim, não fosse uma falha defensiva, Leonardo. Então comenta pra gente que foi esse primeiro tempo.
1: Verdade, o Glória começou de uma forma muito positiva, com a bola no chão, fazendo jogadas, conseguindo entrar na área do adversário, tanto é que este gol que o Marcos referiu agora há pouco, resultou de uma força-tarefa que o Glória fez ali do primeiro da bola que o Jarro acreditou ali, junto à lateral do gramado, ele dominou, conseguiu fazer com que a bola não saísse pelo lado esquerdo, colocou, fez o cruzamento, duas tentativas que pararam em cima do goleiro Arthur. Aí, quando a equipe da Pafute tirou a bola, a sobra ficou ali para o Marcão, que acabou colocando então a bola para o fundo das redes, e ali estava decretado o primeiro gol do Glória nesta partida, e nós ficamos muito contentes, muito felizes, porque até então estávamos vendo um Glória diferente, um Glória que vinha para cima, que conseguia ter o domínio completo das ações, tanto que resultou neste gol. Pois não, Juliano?
2: Quer reviver o gol?
1: Vamos lá então, na voz do Marcos, esse foi o primeiro gol do Glória, aos 30 minutos, aqui contra a Apafute.
0: Germano partiu para a bola, lá no alto, o Eduardão tira, vai sobrar para o Marcão, bateu para o gol, é gol, é gol!

0: Terra! Do time que insistiu, uma, duas, na terceira vez foi lá e o gol aconteceu. Marcão faz o seguinte, faz o gol, faz aquele gesto que o Bebeto fez na Copa do Mundo de 94, homenageando o seu filho. Tá aberto o placar aos 30 minutos deste primeiro tempo. Marcão é o nome do gol, Glória 1-0.
1: Tá aí, o Glória então saía vencedor aí com esse gol do Marcão, depois de duas tentativas que pararam no goleiro da equipe da Pafute, o Arthur. E nós achávamos que iríamos virar o jogo nos primeiro tempo com a vitória. Só que depois, o Marcos referiu muito bem, em um dos seus comentários na leitura do jogo aí, na parte de cima, né, junto às arquibancadas, que o Glória estava muito recuado, estava ficando complicado, porque o Glória acabou fazendo o seu gol e vindo para trás, dando espaço para o adversário. Tanto é que aí, mais uma vez, numa cobrança de escanteio, tivemos aí o gol de empate da equipe da Apafute. E o Glória passou trabalho em algumas oportunidades depois do gol também. Essas falhas defensivas que nós íamos falando, pelo menos até os 30 minutos do primeiro tempo, não vieram. Mas depois que o Glória fez o gol, acabou recuando. E aí sim, a equipe da Apafute veio para cima. Tanto é que conseguiu o seu empate. Depois tivemos aí uma partida igual, o Glória tentando buscar o ataque e o treinador Beto Almeida fazendo a sua leitura. Acredito que vá fazer alguma mudança, porque nós já vimos aí que o Wilson Júnior estava no aquecimento. E quando eu passei aqui para mudar a minha posição, para agora acompanhar o ataque do Glória deste outro lado, vi que o pessoal da Pafute estava, o treinador Lucas Anella, e junto com a sua comissão técnica, com uma planilha, justamente estudando as jogadas aqui do Glória, e me parece que também acompanhavam no celular lances anteriores da própria partida. Então, quer dizer, o pessoal está atento aí, não é à toa que a equipe da Pafute não perdeu na competição até agora, e não é agora que ela quer perder. De um outro lado, nós temos o Glória que quer e precisa muito da vitória, por isso algumas alterações pontuais devem acontecer aí nesse segundo tempo por parte do técnico Beto Almeida, porque se esse resultado persistir, se este empate continuar, não vai mudar muito a situação do Glória, não estaremos muito bem na parada, não é, Juliano? Hoje estaríamos ainda na posição incômoda, né, com esse resultado, porque o Glória vem somando 2 pontos, né?
2: Isso. Exatamente, o Glória com esse resultado parcial agora, 2 pontos ganhos e permanece na 15ª colocação, hein, Leonardo? O Bagé tá perdendo, né? Tá perdendo pro Aimoré, mas o Bagé tem 4 pontos, né?
1: Pois é, hoje
2: você vê, mesmo com o Glória vencendo, o Glória chegaria à 14ª posição. O Bagé ainda, mesmo com essa derrota parcial do Bagé, tá por 1-0. Antes, quando o Glória estava vencendo a equipe do Apafute, o Glória ganhava uma posição apenas na tabela de classificação.
1: Pois é, você veja que é uma situação bastante incômoda, né? Que mesmo o Glória vencendo, ele vai se mexer um pouco aí na tabela de classificação. E depois, na próxima quarta-feira, tem um adversário aí que está na frente, né? Que é o Pelotas.
3: Mas tem uma necessidade, independente de qualquer coisa, vencer hoje.
1: Exatamente, né? Porque tudo passa por aqui, né, Marcos?
3: Exatamente, porque aí vamos colocar o seguinte, acontece um empate, um pontinho somado, você fica a 2 pontos do Bagé, só que, meus amigos, você tem que pensar lá em cima, na continuidade.
1: Na oitava posição.
3: Ah, vou ficar na 14ª se eu vencer, beleza, mas eu já posso numa próxima rodada, caso eu tenha uma vitória também fora de casa, já estar subindo um pouco mais. Vamos colocar aqui, a vitória hoje é necessária.
1: É imprescindível,
3: né? Por 2-1, 3-1, 0-0.
1: Pouco importa o placar, tem que vencer.
3: Tem que vencer hoje, e essa é a necessidade.
1: Exato, até porque é uma situação muito incômoda na competição. E o Glória, vejam só, os senhores, marcou apenas 2 gols aqui, né? Nessa temporada, nesses jogos, nesses 5 jogos, marcou apenas 2 gols. É algo triste, né? Pro torcedor que está aí e que vejo que veio, viu?
2: A gente, e de bola parada. Torcedor...
1: Exatamente, tem mais esse detalhe, né? Bola parada.
3: Os 2 gols.
1: É. Até tentou construir jogadas nesse jogo de hoje, jogou muito melhor. Nós comentávamos no jogo passado, o Glória perdeu, mas foi o melhor jogo da competição até aqui. Nesse jogo dá para dizer que já foi o melhor, né? Tiramos aquela derrota lá da última quarta-feira para dizer que até aqui o Glória foi melhor. Teve deficiências? Teve, mas as deficiências foram corrigidas um pouco delas foi corrigido. Vamos ver se no segundo tempo isso acaba sendo sanado e a gente consiga essa vitória, que é de suma importância. É muito importante que o Glória pare de perder pontos em casa. Pois olha, nós estamos aqui já no terceiro jogo em casa. Vão faltar aí mais 5 jogos. São 15 pontos a serem disputados. Claro que eu estou computando hoje como uma vitória, né? Se nós colocarmos 15 das próximas rodadas vencendo todos em casa, 16, 17, 18, com o que ele tem, 19. Aí temos que só beliscar alguma coisa fora. Mas é muito complicada a missão. E aí, como o Marcos disse, né, um dos questionamentos aí ao final da partida para o técnico Beto Almeida será: o senhor continua ou para, ou virá outro? Como é que vai ser procedido por parte da direção? O Saraiva disse que há 3 nomes no radar.
3: A informação
1: já me disse aí que também tem nomes, né?
3: Exatamente, a informação que eu recebi é que estaria muito adiantado com um treinador, e esse treinador está observando pela TV o jogo de hoje, tá? E é um treinador que já tem experiência em muita no futebol gaúcho, e ele pode estar pintando no Glória entre a final da tarde de hoje, ou até a noite, ou até o final do jogo, enfim, né, da partida.
1: É um treinador que já esteve em Vacaria?
3: Não. Ele já esteve em Vacaria, mas não como
1: não
3: treinador.
1: Não como treinador.
3: Tá? O nome que eu recebi agora, há instantes finais, há poucos instantes, é que esse treinador viria pela vez primeira a Vacaria. Eu entrei em contato com alguns nomes, sim, que foram ventilados, e as mensagens foram as seguintes: até o presente momento nós não tivemos contato nenhum com a direção.
1: Apenas especulações, então.
3: Então, e esse nome que eu recebi teria já algum contato, sim, com a direção, estaria nas tratativas e pode estar sendo confirmado entre hoje e amanhã, sim.
1: Ele não está atuando em nenhuma outra equipe?
3: Não, nesse momento não. Nesse momento não. Houve contato até com um treinador, segundo o que também me foi relatado, que está numa equipe da divisão de acesso, mas era apenas para conversar com ele, sim, até para tirar algumas informações, né? Porque ele não sairia dessa equipe, tá?
1: Certo.
3: Então, vamos aguardar. É um nome que já teve sucesso aqui no Rio Grande do Sul, conquistando alguma competição a nível estadual.
1: Pois é, e essa mudança que, se vier, que venha para o melhor, mas tudo passa, como a gente falou, pelo jogo de hoje, né? Nós estamos com esse 1-1 aí, esse empate teimoso, precisamos mais do que nunca vencer, e tenho certeza que esta conversa no vestiário será profícua e que o técnico Beto Almeida trará alterações para que a gente possa aí virar a página de uma vez por todas, né? Porque acabamos que deixamos tudo para a quinta rodada, já está um pouco tarde, então o Glória não pode deixar passar esta oportunidade de vencer. Estou verificando aqui, alguns jogadores do Glória já estão voltando, estou vendo ali o Jarro, que já está voltando também, vagarosamente vem voltando para o gramado.
3: Camisa número 13, Ares.
1: Vi a placa levantar agora há poucos instantes ali, o pessoal
3: saindo o Biteco,
1: vai processar a alteração. Está saindo 2 o Biteco.
3: É, para a entrada do Ares. Até o Biteco deve ter sentido. Tá? O 18 também está ali, que é o Wilson Júnior.
1: Wilson Júnior já estava no aquecimento antes mesmo do intervalo.
3: É, exatamente. Então são alguns dos jogadores. Tá? Vai sair o camisa número 10, o Alan Christian. Para a entrada do 18.
1: Wilson Júnior. São essas as alterações, né?
3: A princípio sim, mas tem mais, tá faltando jogador lá na...
1: Tá.
3: Tá faltando o Júnior, tem 7 jogadores, 9 aqui.
1: Mas ali o Júnior tá entrando agora.
3: O Júnior vai entrando agora, tá certo. Tá certo, tá ali o Júnior.
1: Então é só essas duas alterações, então.
3: As duas alterações, então, que está acontecendo. Um abraço.
1: E a Pafute não voltou ainda.
3: Não voltou. Um abraço pra Vera. Alô, Vera, um abraço pra você, pra toda a família aí, tá sempre ligado com a gente, obrigado pelo carinho. Obrigado por Ricardo Quilante, processando as mudanças, então. 13 no 2, 18 no 10.
1: Exatamente, feitas as mudanças aí no Glória. E o Apafute está retornando agora.
3: Exatamente. O que vai acontecer com essa mudança? O Alisson Mira deve recuar um pouco mais para o meio de campo, tá? Acredito eu. E aí fica o Wilson Júnior de um lado, fica o Eduardão na frente, centralizado, e assim vai. Tá, deve ser essa mudança que vai estar acontecendo. Deixa eu mandar um abraço para a tia Lia, pro Cezinha. Tá bom demais. Essa gurizada...
1: Não, não tá bom.
3: Tá ótimo.
1: Não tá bom nada, porque eu não experimentei.
3: Não, mas o problema é teu. Eu não quero saber. Não tá você bom. Não me convidou hoje pra medir, eu não experimentei. Você disse que tava salgado demais.
1: Eu já cansei de te convidar. Quantas vezes já te levei?
3: Ai, não faz assim, rapaz. Não provoca. É. Mas tá guardado o que é teu aqui pra ti, tá?
1: Ah, tá. Sai fora.
3: Não, um café, um bolinho.
1: Tá, pode mandar o Sidão.
3: Não, trazer. Depois. Ah, não
1: depois
3: pode ser
1: tá
3: no
1: frio, já não.
3: Não, senhor. A gente tá deixando bem quentinho.
1: Aqui. Tá bom. Acho que eu saindo daqui eu vou lá falar com o seu Cezinha. Lá.
3: Vai falar.
1: Certamente ele vai me atender muito bem.
3: Ficou muito bem, Dê.
1: Ó, já passou 15 minutos de intervalo.
3: Rapaz,
1: vou zerar aqui um negócio.
3: Não tá? É, olha, todo
1: não, eu vou de... controlar também, porque controlam se eu tô aqui, eu tô lá, eu vou controlar o tempo do intervalo. Vou lá dizer pro cara da federação, o senhor passou 2 minutos aqui. Ó.
3: É, exatamente. E vão fazer a reclamatória, né?
1: Claro.
3: É isso aí. Mas é feito isso na súmula, é relatado isso que o senhor falou exatamente.
1: Ah, bom.
3: É relatado sempre. Vamos lá, agora a saída de bola é com a equipe da Pafute. Mais 45 minutos para o nosso Leão da Serra conquistar a sua vitória. Tem mudança na equipe do Glória para deixar mais ofensiva, quem sabe? Vamos lá, minha gente. A gente quer isso, quer um Glória mais ofensivo, quer um Glória com um ataque positivo, quer com a vitória. No momento que tá valendo, a bola tá rolando novamente. A Pafute já tem a bola dominada lá com o jogador que é o Juan. O Juan vai fazendo o lançamento na frente, tira dali o Diego Rocha. Não quis saber de brincadeira. No alto de novo a disputa fica entre os jogadores do Glória e da Pafute. A bola vai chegar de novo lá no ataque, vai tirar de lá, o jogador que é o Saulo. Saulo errou em bola e acertou o jogador da Pafute, leva cartãozinho amarelo.
1: É, amarelo pro Saulo porque ele acabou errando em bola, uma jogada aí meio que frontal, né? Quem acabou levando a pior ali foi o camisa número 7, o Biro da equipe da Pafute. Falta e cartão amarelo pra ele.
3: Cartãozinho amarelo pro Saulo. Olha, vamos vendo aí agora, né, mudança na equipe de atitude nesse segundo tempo da equipe do Glória, tomara que aconteça, mas tem já uma falta perigosa nesse primeiro minuto que já estamos fechando aí, favorecendo a equipe da Pafute. Já vai para a cobrança da falta, tá por ali de novo o Pará. Pará que é o homem da bola parada. Fraga também, ficou só o Pará. Vai pintar bola no interior da área da equipe do Glória. Fica ali 3-4 jogadores na barragem. O goleiro Jackson tá observando todos os detalhes, mandando vai para lá. Né? Agora sim, para aí que vai dar tudo certo. Sim, já vai acontecer então a cobrança. Autorizado, Pará, tá por ali o Fraga também. Pará partiu para a bola, bateu por cima da barragem do Jackson, que só absorveu a bola sair pela linha de fundo, tiro de meta.
1: Batida no Pará, na bola parada, é a primeira bola parada da Pafute nesse segundo tempo. A bola subiu, só conferiu, o Jackson vai pro tiro de meta, 1-1.
3: 1-1 é o placar do jogo, construindo no primeiro tempo. 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Jackson fez a cobrança do tiro de meta, a bola tá viajando, vai na disputa de bola ali, melhor pra equipe do Glória, ficando com o Saulo. Saulo despacha, a resposta acontece por parte da Pafute, de novo há novamente aquela disputa aérea, fica ali Germano também com o Fraga. Júnior tira, não quis saber de brincadeira, pro Wilson Júnior, colocou a bola mais na frente, onde está colocado o jogador que era o Jago, não teve domínio, mas sobra ali mais atrás, onde estava o Marcão, abriu pro Ares vai fazer o lançamento no interior da área, pula e tira de novo a defesa da equipe da Pafute, responde de lá o Pará, a bola de novo no alto, vai sobrar no meio de campo pro Germano, abriu mais atrás, onde está colocado o Júnior, tem aí o Jarro à frente, tem o Germano também, bate na marcação do Fraga, é arremesso, lateral para a equipe do Glória, sair feita a cobrança, o Júnior tá ali para fazer a cobrança, colocar a bola mais à frente, deixou pro Germano pro Jarro é onde tem o Júnior, abriu de novo para o jogador que era o Germano, a bola fica na disputa e sai por arremesso lateral, favorecendo agora a Pafute, abre os braços o Jarro querendo a bola mais próxima, né, entre um e outro, mas o Glória tentou lá do lado esquerdo, mais uma vez vai pintar aí a bola no lado direito de defesa da equipe da Pafute para o ataque do Glória. Responde, tem lá o jogador Jacques, olha só, o Marcos levou aquela chegada legal do Diego Rocha, uma falta que favorece a Pafute bem no meio de campo, próximo à linha lateral do lado direito.
1: Falta para a equipe da Pafute, está sentindo lá o seu xará, o Marcos leva as mãos às costas, não tem pressa, né? Não tem pressa, já deu para entender aí que a Pafute está bem feliz com esse empate, né?
3: 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E temos agora a condição de estar sendo realizada aí a cobrança da falta por parte da Pafute. Chega próxima área do Glória, tira o Ares, deixa a bola passar, vai sobrar aqui pro Biro. Biro tem a marcação do Ares novamente, tenta chegar à marcação ali do Wilson Júnior. Bola foi pela linha de fundo, é lateral para a equipe do Glória. Bateu, segundo jogadores do Glória, por último na Pafute, mas deram arremesso lateral para a cobrança do Pará. Camisa número 6, 4 minutos do segundo tempo. 1-1 é o placar do jogo. Você ligado aqui na Rádio Esmeralda de Vacaria, tá aí para cobrança, vai ser autorizado, vai colocar a bola no interior da área da equipe do Glória. Pará partiu para fazer a cobrança lá no alto, já pulou o jogador da equipe da Pafute, tira o Germano, não quis saber de brincadeira, a bola vai ficar de novo ali atrás para o jogador da Pafute, que era o camisa número 4, o Antoniel. Sobrou a bola, tira o Júnior, tava entrando no interior da área da equipe do Glória. Legal foi o lançamento do Júnior pro Jarro. Jarro tem a marcação de um defensor da equipe da Pafute, ele tenta sair da marcação, levou pro meio de campo, chega 4 jogadores, passa por um, por dois, não passa pelo terceiro, vai de novo a Pafute tentando chegar no ataque. Marcos com a bola dominada, a marcação chegou sobre ele, chegou também aí o mais um jogador, deixa então no meio de campo, onde está colocada a Denilson. A marcação do Jarro aconteceu com falta.
1: Foi com muita sede ao pote ali, o Jarro tentou tirar a bola, mas acabou cometendo falta em cima do camisa 9, o Caion.
3: 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Já vai de novo a Pafute para cobrança, quem está ali é o Thales para fazer a cobrança, 1-1 é o placar, repito, você ligado na Rádio Esmeralda. Thales na cobrança da falta que favorece a equipe de Caxias do Sul, está colocando a bola no interior da área da equipe do Glória, bateu na mão do atacante da equipe da Pafute, mas está valendo tudo isso. Bola tá lá no alto, vai chegando mais uma vez o jogador da equipe do Glória, que era o Alisson Mira, mas mesmo assim, melhor para a equipe da Pafute. De novo tem aí a bola chegando aqui, próxima linha lateral com força, não teve condições de chegar aí o atacante, o Biro, então é arremesso lateral. Ares na cobrança, 1-1 no placar. Você ligado na Rádio Esmeralda. O Glória não tá tendo as oportunidades que teve no primeiro tempo, hein? Melhor a Pafute nesse início. Olha só a falta cometida aí pelo jogador da equipe do Glória, diz que não, o árbitro Júnior então vai tirar dali a bola, tirou, mas não foi legal o lançamento, vai de novo então a equipe da Pafute para o lançamento interior da área, no segundo pau tá aqui o Arê só para conferir, deixar a bola sair pela linha de fundo, é tiro de meta, o Glória não está encontrando aquela facilidade que teve no primeiro tempo para trocar passes, Leonardo.
1: Não tá não, a Pafute está mais em cima, dominando as ações, tanto é que já teve 2 chances e o Glória não conseguiu se encontrar ainda nesse segundo tempo.
3: 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A Eduardão tem o toque de bola, tentando colocar na frente, responde a zaga da equipe da Pafute, Cairon chega nela, melhor agora para tirar o Júnior dali, tirou a bola, mas vai sobrar no meio de campo de novo pro Adenilson, fez o lançamento aberto lá, mas o Júnior chega na bola e despacha, não quis saber de brincadeira, deixou pro Jarro, tem a marcação nele de 2 jogadores, o Jarro fica com a bola, na briga fica entre os jogadores da equipe da Pafute, e aí tem arremesso lateral favorecendo a equipe de Caxias do Sul, vai à loucura o Jarro, já cobrado, tem pressa, Pafute viu que tá melhor no jogo, tenta imprimir velocidade, já o Glória tenta se defender, que é sair num contra-ataque, está encontrando dificuldades a equipe do Glória. Agora não foi legal o lançamento também da Pafute e fica com lateral Glória, lá do lado esquerdo o Germano vai para cobrança, autorizado, deixou a bola no meio de campo, onde está colocado o Marcão, o homem gol da equipe do Glória, faz o lançamento, era para ser aqui pro Wilson Júnior, chegou para ele, a bola alta, forte demais, mesmo assim Wilson Júnior chega na bola, bate na marcação e vai pro arremesso lateral, mais um lateral para ser cobrado pelo Glória. Ares na cobrança, 1-1 no placar, você ligado na Rádio Esmeralda de Vacaria, na divisão de acesso 2026. Ares cobrou a bola, deixou para o jogador, que era o Eduardão, lá pro Alisson Mira, tentava encontrar o Germano, não foi legal, recupera agora a equipe do, da Pafute com o Ebert, deixou mais à frente pro Caion, Caion tem a marcação de dois jogadores, se livra, tenta fazer o lançamento de novo, forte demais, mais uma vez, e a bola vai por arremesso lateral favorecendo o Glória, aqui do lado direito, aí tem jogador do, do Glória que sentindo... Era o Germano e também o Ebert, mas tá tudo ok, tá tudo certo. Vai pro jogo agora, já mais uma vez cobrado o lateral, fica com o Eduardão, a marcação sobre ele é forte, recupera a Pafute, a bola tá viajando de novo pelo alto, jogador Caion fica com ela, leva pra frente, tira dali o Diego Rocha, tirou a bola, vai tentando de novo a Pafute chegar pra frente, o Glória responde, é no balão, mais uma vez a bola é recuperada, não tem domínio, Glória agora, a Pafute tá tendo a melhor oportunidade no jogo, tenta colocar a bola na frente, com o camisa que era o número 2, o Juan, mas recupera o Glória Júnior, Júnior deixa mais atrás então, onde está colocado também o Diego Rocha para o Marcão, para o Júnior, agora sim tenta trocar passes, crescer no jogo, melhorar nessa segunda etapa, e Júnior vai levando a bola mais à frente, encontrou aí o Jarro, a marcação é firme sobre ele, Jarro tenta passar pela marcação do primeiro, pelo segundo, e sofreu carga, sofreu falta.
1: Tentava o Jarro avançar aí pelo lado esquerdo, acabou sofrendo a falta, falta marcada, falta para o Glória já cobrada.
3: 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Recuperou a bola para Fute, vai de novo pro ataque, tem aí o Ares, a bola dominada, tira lá de trás, tira de novo também lá da defesa da equipe da Pafute, no balão de novo, tenta chegar o Glória de novo, chegando lá na frente, recupera Germano, tem certa liberdade para ir para frente, encontrou Wilson Júnior, não foi legal, não foi legal, então tira de lá o Pará. Pará ficou com a Pafute indo pro ataque de novo com o Ebert, para o Pará, chega Marcão, tira a bola, deixou mais atrás pro Ares, Ares para Germano, para o Marcão, para o Germano, tentando o Ares também, trocando o passe de um em um, chegando pro Wilson Júnior, não foi legal, a marcação chegou forte de novo, e agora vai sobrar, sobrou para a equipe da Pafute que tenta chegar na frente, recupera o joga, o Glória joga com o Marcão, Marcão tem aí a bola para colocar pro Wilson Júnior, Wilson Júnior pro Marcão, de novo vai abrir pro outro lado, tenta chegar pelo primeiro, segundo, perde a bola, o torcedor não gosta, Caion tenta colocar na frente, não pegou legal na bola, então Germano recomeça o jogo lá atrás, onde está colocando o Diego Rocha, ficou feio o jogo nesse momento, Leonardo?
1: Muito feio sim, olha lá, tá complicado pra quem tá assistindo aí o jogo, agora não conseguiu se encontrar ainda nesse segundo tempo,
3: quem sabe agora vai indo pro ataque, Wilson Júnior tem ela dominada, vai passar pela marcação, consegue arremesso lateral, lateral é ataque do Glória, chega aqui do lado direito o Ares para fazer a cobrança, 1-1 é o placar do jogo, alô amigo ligado na Esmeralda, obrigado pelo carinho, Marcão tem ela agora, vai fazer o lançamento no interior da área, pulou os jogadores da equipe da Pafute, linha de fundo é escanteio,
1: escanteio sim, a tentativa do cruzamento aqui pelo lado direito do ataque do Glória, escanteio lá pelo outro lado, ninguém apareceu ainda para cobrança,
3: Germano,
1: agora sim, 1-1, tudo igual,
3: tudo igual, já eu vou conferir tempo e placar, mas antes eu quero conferir esse escanteio, pode ser de novo na bola parada o gol, porque serve, serve, fica legal, fica legal, o Glória tem que fazer o seu gol, é mais um que a gente deseja, é mais um que a gente quer, o Leão da Serra precisa dessa vitória, é fundamental nesta caminhada, o Glória precisa de todo e qualquer jeito, Germano vai pra cobrança, já foi autorizado, colocou a bola no ar, atenção, pulou o jogador do Glória, por pouco Alisson Mira não faz o gol, então é. Atenção torcedor, está na hora de conferir comigo o tempo e placar de jogo. Já chegando a casa dos 12 minutos deste segundo tempo, continua Glória 1-1 também para a equipe da Pafute.
2: Brasileiro Série B, jogos em andamento, Atlético Goianiense 0, Vila Nova 0, Criciúma 1, Goiás 0 e Ceará 0, Cuiabá também 0.
3: Aqui na Esmeralda, emoção até o apito final, vai ter duas mudanças na Pafute, já, viu? Já tem duas mudanças para ocorrer aí. Atenção, a bola com o Glória, vai tentando chegar na frente o Júnior, bateu na marcação do jogador da equipe da Pafute, melhor para tirar de lá de trás, Diego Rocha também responde, vai sobrar aqui pro Germano, não pulou, ficou pro Fraga, deixou então mais atrás, bateu pro jogador da equipe da Pafute, Germano recupera a bola, vai tentando chegar na frente, bateu, atenção ali com o Jago, vai bater a carteira, não! Chega a bola e vai para a linha de fundo, mais um escanteio.
1: É, mais um escanteio, a torcida gosta e aplaude, quem sabe agora mais uma vez na bola parada, há alterações aí na equipe da Pafute, vai sair o Biro com a 7 para a entrada do Reinaldo com a 19.
3: Isso, mas vai ser depois do escanteio, viu?
1: Tem duas alterações para serem feitas.
3: Exatamente, e depois o 18 também. Vamos lá, Germano, na cobrança do escanteio, 13 minutos do segundo tempo, você ligado na Rádio Esmeralda. Germano na bola, colocou no interior da área, pulou ali, o Alisson mira, tira a defesa, vai sobrar aqui para o Arez, Arez vai fazer o cruzamento de novo, lá no alto, alto demais, bateu, bateu em ninguém, a bola foi pela linha de fundo, é só tiro de meta.
1: Só tiro de meta, agora vem aí a processada alteração, então saiu o 7 Biro para o 19 Reinaldo na equipe da Pafute.
3: E esse é o Reinaldo que está entrando. E também está saindo camisa número 9 para a entrada do 18.
1: Caion com a 9 para a entrada do Marcos Paulo com a 18.
3: Tá, as duas mudanças aí na equipe da Pafute. Vamos lá, é a Pafute fazendo também as suas mudanças para tentar manter o volume de jogo. E tem tiro de meta, a cobrança vai ser feita agora por parte do Arthur. 1-1 é o placar do jogo, placar construído na primeira etapa de partida. 13 minutos e 50, bola tá no alto, tira dali o Marcão, responde o Pará, fica com ela dominada, passa pela marcação do Alisson Mira, chegou também na frente, vai chegar agora o jogador Ares, imprimiu velocidade forte demais, não chegou na bola ali, o Wilson Júnior fica reclamando, tem arremesso lateral para cobrança da equipe da Pafute, 1-1 é um placar para a Pafute que não é ruim fora de casa, somando ponto, vai a 8 pontos, enquanto isso o Glória só vai a 2 pontos. Vai aí o Ebert com a bola dominada, nada, fez o lançamento lá do outro lado, tenta por lá o Júnior tirando de Fute, 1-1 é um placar para a Pafute que não é ruim fora de casa, somando ponto, vai a 8 pontos, enquanto isso o Glória só vai a 2 pontos. Vai aí o Ebert com a bola dominada, fez o lançamento lá do outro lado, tenta por lá o Júnior tirando, deixou mais à frente, onde está colocado o Jarro, tem a marcação de 2, fora de casa, somando ponto, vai a 8 pontos, enquanto isso o Glória só vai a 2 pontos. Vai aí o Ebert com a bola dominada, fez o lançamento lá do outro lado, tenta por lá o Júnior tirando, deixou mais à frente, onde está colocado o Jarro, tem a marcação de 2 jogadores, Jarro passa pelo primeiro, mas não passa pelo segundo, sempre há 2 jogadores, a 2 pontos. Vai aí o Ebert com a bola dominada, fez o lançamento lá do outro lado, tenta por lá o Júnior tirando, deixou mais à frente, onde está colocado o Jarro, tem a marcação de 2 jogadores, Jarro passa pelo primeiro, mas não passa pelo segundo, sempre há 2 jogadores próximo do Jarro, para quando ele vai tentar fazer o lance individual, e isso dificulta em muito.
1: E não aproxima ninguém dele, né?
3: É verdade. De novo a Pafute do lado direito com a bola dominada, trocando passes, o Glória tentando se defender, vai ali na linha de fundo, chega o Diego Rocha, tira a bola dali, mas de novo sobra para a Pafute, no meio de campo Emert com a bola dominada, tentou fazer um lançamento, Júnior tira, chegou agora ficando com a bola, de novo a Pafute, Fraga, Fraga vai fazer o lançamento, prefere abrir um pouco mais, agora sim pintou lá na dentro da área, não tira o Júnior, Júnior não quis saber de brincadeira, colocou para frente também foi o Jago, que foi o lançamento, Júnior tira, chegou agora, ficando com a bola de novo, a Pafute, Fraga, Fraga vai fazer o lançamento, prefere abrir um pouco mais, agora sim pintou lá na dentro da área, não tira o Júnior, Júnior não quis saber de brincadeira, colocou pra frente também foi o Jarro, que foi empurrado, foi falta.
1: Agora foi falta em cima do Jarro, sim, ele recebeu o lançamento do Júnior e tentou se dar um giro de corpo na marcação, mas acabou caindo, falta pro Glória, segue tudo igual, 1-1.
3: 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Marcos Paulo, ele que tem domínio, recua um pouco mais para o camisa número 5, Adenilson, que troca passes da equipe da Pafute, o Glória envolvido nesse segundo tempo, não é a mesma equipe da primeira etapa, o Glória já não conseguiu fazer o mesmo volume de jogo que tinha no primeiro tempo, já vai a Pafute com ela dominada, segurou, prendeu o Fraga, carga, segurou sobre ele, mesmo assim fica com a bola, teve espaços, fez o lançamento no interior da área, pula o jogador, que era o Marcos Paulo, melhor para o Jackson, fica

0: Com a bola.
1: Cruzamento da direita, tava lá o Marcos Paulo, 18 da Pafute para conferir, melhor para o Jackson, olha o Glória.
0: Olha o Glória, tentou o Eduardão passar pelo primeiro, mas já tinha o segundo jogador na marcação, é isso que é o diferencial da Pafute, sempre dois em cada jogador do Glória, hein?
1: E vem aí Juninho no Glória.
0: Juninho já vai entrar quando temos 16 minutos para ele tentar organizar esse meio de campo do Glória, hein? Talvez saia o Júnior, o Germano vai para a lateral esquerda, vai ser a mudança. Estou me arriscando a dizer, hein? Lá já cobrado o arremesso lateral, o Glória não aproveitou, mas sobra aqui para o Marcão. Marcão vai fazer o lançamento na área, não tem ninguém. Tira da lá, Pafute. Tirou o Adenilson também de balão. A bola vai chegar na frente para o Diego Rocha, que já responde, mas sobra para a defesa da equipe da Pafute. Fraga coloca velocidade para o Marcão. Marco chegar na bola, melhor para o Júnior. Júnior tem então ali o goleirão, que é o Jackson. Jackson tem liberdade para fazer o chutão na frente, tentando encontrar o Jago, mas tira de novo a defesa da equipe da Pafute. Liberdade de novo para chegar lá no ataque. Fica de novo com a bola, agora melhor para o Júnior. Na raça, na garra, o torcedor gosta, é isso que quer. Germano tenta fazer.

0: E o Glória não consegue se encontrar em jogo. Tem aí a entrada do Juninho, quem sabe para isso. Já vai fazer a troca, é só parar o jogo. Tem aí o Herbert com a bola dominada. Abriu lá do lado direito, onde está colocado o Juan. O Juan tem liberdade para fazer o cruzamento. Chegou agora o Júnior. Passou sobre o Júnior também, mas um jogador chegou ali, dá para fute. Ninguém. Agora sim o Pará vai chutar cruzado. Tira de lá, de rasca pela linha de fundo. O Diego Rocha, que susto.
1: Que susto, hein? Diego Rocha deu uma rosca na bola, quase foi contra o patrimônio, mas saiu pela linha de fundo. Escanteio pelo lado direito para a equipe da Pafute. Vem aí a mudança.
0: Mudança, vai sair o Júnior mesmo, hein?
1: Saindo o Júnior com a 6 para o Juninho com a 17.
0: 17, Juninho. O Germano vai partir, então, para colocar, ser aí o lateral esquerdo. Júnior, não nos... Saiu o garoto, vai sair ali, né, também. Fica caído o garoto da equipe do Glória. Para baixar um pouquinho a poeira também, né?
1: É, porque tá fervendo o panelão, viu?
0: 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Palmas para o Júnior, cansou, garoto da base, né, fez o seu papel, e agora o Juninho tenta auxiliar. No meio de campo, lá vai para cobrança, vai aí mais uma vez o Pará colocar a bola no interior da área do Glória, pulou o jogador do Glória de novo, tá, o Antoniel agora pulou sobre a marcação, sorte que não teve direção, foi pela linha de fundo.
1: Sorte que não teve direção, sim, apenas tiro de meta para reposição aí do goleiro Jackson, fazer a cobrança, tudo igual em Vacaria, 1-1.
0: Placar que não gosta, não quer o Glória. O Glória quer um placar diferente para esse segundo tempo. Juninho toca pela vez primeira na bola, trocando passes agora ali. A equipe do Glória tendo um pouco mais de liberdade. Germano no meio de campo com ela também. Segurou, prendeu. Vai abrir lá do lado para o Juninho. Juninho tem o Jarro mais aberto. É ele que vai jogando. Jarro com a bola dominada. Tem a marcação sobre ele de dois jogadores. De novo, tem mais atrás um jogador que é o Germano. Germano recebe. Vai fazer o lançamento. Batão em cima da marcação. Sobra no meio de campo, onde está colocado também o Marcão. Marcão tem a bola, tenta agora fazer o lançamento, legal pro Wilson Júnior. Já tava na banheira?
1: Tava na banheira, tava muito adiantado o Wilson Júnior, pegou ali o bandeirinha, mas seria uma bela oportunidade, né?
0: Mas os jogadores do Glória no banco ali de reservas, a torcida vai à loucura, porque pra mim, talvez eu possa estar enganado, você está numa posição melhor. Ele veio de trás, o Wilson Júnior, hein?
1: Ele veio de trás, mas acho que estava um pouquinho adiantado ainda, Marcos, porque todo mundo parou, né? A defesa da Pafute parou e ficou olhando.
0: Atenção, torcedor, está na hora de conferir comigo o tempo e placar de jogo. Vinte minutos passados desse segundo tempo, o placar é de Glória 1-1 também para a equipe da Pafute.
2: Divisão de acesso, 20 do segundo tempo lá no Cristo Rei, Aimoré 2, Bagé 0. 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
0: 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Vai ter mais duas mudanças na equipe da Pafute. E jogador da Pafute caiu, né, e parou o jogo aí o árbitro. Acho que teve problema no tornozelo,
1: tá,
0: hein?
1: Tá parado ali, tá sentindo o jogador da Pafute, então, sim, tá entrando a marca.
0: Estão chamando a marca porque acho que não foi, foi meio séria a coisa, viu? Tá ali. Camisa número 20 e o 17.
1: O Paulo José com a 20 e o João com a 17. Vamos ver quem é que vai sair aí.
0: Sai o 11.
1: Saindo o Marcos, seu xará, para a entrada então do João.
0: Tá. Esse é o primeiro que eu pude observar aqui.
1: E agora vamos ver a outra alteração.
0: Outra alteração bem aí na sua frente aí, ó. É o 10, o Fraga.
1: O Fraga com a camisa número 10.
0: Fraga com a 10. Não, mas só que não houve. Agora segurou. Segurou.
1: O 11, no, o 17 no 11. 17 é o João no 11, Marcos.
0: É, e o 20 no 10, né?
1: Isso.
0: Tá, já foram feitas as substituições.
1: Paulo José 20 no Fraga 10.
0: É isso aí. Vai ficar lá, agora vai ficar lá. Jogador da equipe da Pafute, o Adenilson queria entrar agora no jogo, vai ficar.
1: Vai ter que ficar um minuto, não é?
0: Vai ter que ficar, não sei. Não? É só até a bola ir pro outro lado, né? Tá bom. Agora sim, tá valendo. Tá valendo tudo. Agora a bola vai colocar. Já tá em circulação. Vai poder entrar agora sim o jogador que é o Adenilson. O árbitro diz: segura aí, meu garoto. Segura um minuto. Agora sim, autorizou. Não foi um minuto, não. Segurou, já subiu. Vai agora o Diego Rocha tentando colocar na frente a equipe do Glória. Não tem posse de bola. Tá legal, tá valendo tudo. Tá ali o Marcos Paulo. Agora que chegou o Saulo pra marcação, ele vai fazer o chute. Abriu a jogada lá do lado. Vai fazer o cruzamento no segundo pau pra ninguém. Liberdade de novo. novo, o Glória tá dando, não pode dar essa liberdade lá na defesa.
1: De novo, lá pelo lado direito, a bola cruzou toda a extensão da área, por sorte não tinha ninguém da Pafute, porque também se tiver

0: Se não tinha ninguém do Glória.
1: A sorte, meu amigo. Tá aí pulando o Alisson Mira num de casquinha, tentou na frente, recupera Pafute de novo. Chegamos a 22, 1-1 é o placar do jogo, melhor na partida. Pafute parar com a bola dominada, vai entrar área dentro, tira no primeiro momento jogadores da equipe do Glória, sobra de novo ali para o João. João abre a bola para o Juan. Juan tenta ali mais uma vez, onde estava colocado também o Paulo José, recupera o Jarro. Jarro tem a bola dominada, deixa mais atrás pro Germano, despacha de lá, mas ninguém do Glória, e o Adenilson fica com a bola, de novo é pressão da Pafute tentando chegar no ataque, pressão deu Glória que conseguiu pelo menos um arremesso lateral. 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Bola no meio de campo com o jogador que é o Marcão, tentou fazer o lançamento pro Vinícius Júnior, ele não teve domínio, se ele consegue cortar a bola, ele sairia cara a cara sem goleiro, Leonardo.
0: Com certeza sairia cara a cara, mas veio antes dele o goleiro Arthur, que saiu como um líbero e já está no ataque a equipe da Pafute.
1: E Saulo coloca a bola pela linha lateral, mais um lateral favorecendo o Glória, a Pafute, já cobra do lateral, quem estava ali é o Reinaldo para fazer a cobrança, deixou pro Herbert, Herbert pro Reinaldo, trocando passes, olha só, a equipe do Glória fica parada, me parece, vai de novo aí, o Reinaldo com a bola dominada, tentando, era o Marcos Paulo lá na frente, sobra de novo, no meio de campo onde está colocado ali o João vai tentando fazer a abertura, vai aí o Marcos Paulo de novo, tira o Juninho, não quis saber de brincadeira, tenta agora o jogador que é o Jarro, sair com a bola dominada, imprimiu uma certa velocidade, Wilson Júnior tenta abrir ali, não tem ninguém, ele segura, prende, já tem dois jogadores na sua marcação, aí fica difícil, o torcedor vai à loucura daí, não tem quem não fique aí triste e chateado. A bola tá valendo tudo, vai ali o Reinaldo chutando alto, alto demais, é tiro de meta, mas todo mundo vai à loucura, torcedor, todos que estão no Altos da Glória, Leonardo.
0: É, dessa vez o Reinaldo pegou a bola pelo lado esquerdo, não chutou nem cruzou, por sorte ela saiu direto pela linha de fundo, posse de bola para o Glória, mas tá teimoso e tá ruim esse 1-1, hein?
1: 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É o segundo tempo teimoso, vai de novo a equipe da Pafute com a bola dominada para o ataque, segurou o Herbert, prendeu, chamou aqui o Pará para jogar do lado esquerdo, vai fazer o cruzamento no interior da área da equipe do Glória, pula ali o Diego Rocha, pulou o jogador da equipe também, da Pafute, tira dali com falta, a falta foi cometida pelo Paulo José em cima do Germano.
0: Falta do ataque da equipe da Pafute em cima do Germano, agora tá caído aí o jogador do Glória, quem caiu ali foi o Jarro, mas tá valendo tudo isso aí.
1: Nada, nada de falta, diz arbitragem, no momento que tem o lançamento, onde está encontrando o Reinaldo, Reinaldo tem a marcação do Arez, chegou já dentro da área, vai fazer o lançamento interior da área! Marcos Paulo, ninguém foi na bola,
0: cruzamento do lado esquerdo, Marcos Paulo estava livre, sorte que não teve direção, colocou para fora, Tony Júnior está entrando.
1: Saindo Alisson Mira.
0: Tony Júnior com a 19 e o Mira com a 7 está saindo.
1: Está saindo. 26 já estão chegando, o jogo não para e a sua mobilidade também não. 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Vai sair esse golzinho ainda, gente, tenho certeza absoluta, mesmo não fazendo uma grande partida, o golzinho vai sair, tenho certeza. Lá vai a bola de novo, ficando aqui com Arez, o que que ele deu?
0: Deu uma falta aí para a equipe da Pafute.
1: Deu uma falta do Eduardão, que fica se lamentando. Deu uma falta ali no meio de campo. Falta para Pafute. 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Tem ali a bola para cobrança, Pafute. Pressa? Nenhuma. Pará na cobrança. 1-1 no placar. 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Lá vai o Pará para fazer a cobrança da falta. Autorizado. A bola já está viajando no interior da área do Glória. Pula lá ali. De soco. Goleiro Jackson. E a bola vai sobrando de novo lá para o jogador da Pafute. Mas está caído. Está caído ali o atacante da Pafute também.
0: É, está caído sim lá o jogador da Pafute no interior da área do Glória. O árbitro está por ali para conferir. Mãos para cima. Continua caído o jogador da Pafute e a pessoal da Outras aí tá, segue acreditando, né?
1: É, alentando o jogo todo. Essa é uma torcida que é de fé. Nossos Parabéns sempre pela luta incansável que tem a Ultras e manter viva também a chama do futebol no interior com a camisa do Leão da Serra. Mas a gente sabe que está sendo insana, difícil. Precisamos mudar e muito, várias atitudes, situações dentro de campo que não estão correspondendo. E eu tenho certeza absoluta. Tá? A direção está pensando... Olha, eu acredito que a direção está pensando de fazer mudanças e mudanças drásticas se quiser alguma coisa diferente.
0: Não somente não em dar. Comissão técnica.
1: Não,
0: né?
1: não vai dar, não vai dar, gente. Tá? Porque não está encontrando um futebol, uma qualidade, os jogadores que aqui estão não estão fazendo as coisas acontecer da forma que deveria, viu? Mas vamos lá, a gente tem que acreditar até o final. 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Tem a bola parada para a equipe da Pafute. Quem está ali? O Jean-Pierre pegando a bola para colocar ela em circulação de novo, dizendo é mais para lá, é mais para cá, e aí a bola vai ser colocada
0: em circulação. Enquanto isso, o tempo corre, né?
1: Ah, sim, mas deve ter aqueles acréscimos, né? Já naturais e normais. Tá aí de novo, Jean-Pierre já autorizou, a Pafute tem a bola dominada, chegamos à casa dos 28:40, tá aqui na defesa da Pafute, Tony Júnior tenta chegar e tirar a bola dali, já recua um pouco mais, a bola, o Antoniel colocou para o goleiro Arthur, que despacha lá para frente. Na disputa de bola, o Arez leva a melhor no primeiro momento, recupera a bola, o Eduardão tá valendo tudo isso, tentou colocar pra frente, pegou mal.
0: Aí tá faltando um pouco de calma também, um pouco de qualidade talvez, né?
1: No toque. Tá realmente as questões aí acontecendo. Não, nada favorável à equipe do Glória. Lá vai de novo a Pafute com o Pará. Pará passou a bola no meio de campo. Já recupera o Juninho. Juninho deixou pro Jarro. Jarro pro Tony Júnior. Tony Júnior pro Juninho. Agora sim o Juninho tenta imprimir velocidade. Mas já tem dois, três jogadores na marcação. Chegou pro Jarro. Jarro sofreu a carga. Diz o árbitro que tá valendo tudo isso. Meu amigo, que coisa. Não tá dando nada certo aí. Né? Alô, Reni. Aquele abraço pra você. Grande Reni Borba Duarte. Aquele abraço, meu amigo, meu irmão. Tá sempre ligado com a gente. Jarro com a bola dominada, tem dois na marcação. Agora ele sofreu falta. Falta, e é sim a hora de colocar de novo a bola lá no interior da área do Glória. E os zagueirões da área da Pafute. Aí os zagueirões estão indo pra lá, né?
0: É isso aí, força aérea do Glória vai se posicionando aqui. Estou vendo o Saulo também, o Diego Rocha, pra tentar alguma coisa, pelo menos na bola parada, já que o Glória não rondava o ataque antes, hein?
1: 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Vai Germano pra cobrança da falta. Jean-Pierre já vai autorizar, a bola vai chegar até a meta do goleiro Arthur, é agora na bola parada, pode pintar o segundo gol, deve pintar o segundo gol, lá vai Germano, já partiu para a bola, atenção, viajando, a bola chegou lá no alto, no segundo pau, tenta Saulo, a disputa é com o Eduardão e aí não está valendo mais nada, então torcedor, tá na hora de conferir comigo o tempo e placar de jogo. 30 minutos deste segundo tempo, o placar, minha gente, é um para o Glória, um também para a Pafute.
2: Campeonato Brasileiro, 5 do primeiro tempo no Maracanã, Fluminense 0, Palmeiras também 0. 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
1: 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Vem com a gente. Bola para o Saulo tirar de lá. Colocou já de balão na frente para o Eduardão, juntamente com o zagueiro da Pafute. Melhor para o Eduardão. Vai chegar de novo o jogador da Pafute na disputa. O Antoniel tira dali, coloca pela lateral. Agora ficam dando aquela bronca no Thales.
0: Bronca sim, porque estava o Eduardão ali sozinho junto com ele, né? E os zagueiros da equipe da Pafute se desentendendo aí, porque o Glória estava no ataque.
1: Vai de novo pro arremesso lateral, já cobrado, tira dali a Pafute, vai sobrar no meio de campo a bola, onde vai ter ali a jogada legal, não é legal para a Pafute, fica com o Saulo. Saulo deixou a bola aqui para o goleiro Jackson não quer saber de brincadeira, coloca lá na frente, mas não tem ninguém do Glória, sobra de novo pro Pará, a bola vai ficar ali, a bola era com o jogador Juan segurou, prendeu, chamou para a marcação também o João, tá trocando o passe a equipe da Pafute, João com a bola dominada vai fazer o lançamento no interior da área, prefere deixar pro Paulo José tentou o chute e ficou nas mãos gols do Jackson. Jackson tem pressa, quer colocar o Glória no ataque. O torcedor também pede pressa, pede agilidade. Jackson dá um balão pra frente. Ele tá indignado já, o Jackson. Ele tá indignado. Olha só, abre os braços, fica louco, né? Fica louco com toda essa situação. Tá de novo aí a Pafucci tentando chegar no ataque. A bola vai chegar lá do lado direito. Ficou com o Juan. Juan vai colocar mais à frente também, onde está colocado ali o Paulo José. Recupera o Glória, tá valendo tudo isso, diz o árbitro da partida. Agora sim, recupera de novo a Pafucci. Não teve falta no jogo. Vai sobrar no meio de campo, de novo, para trocar passes. A bola vem aqui do lado esquerdo, parar com a bola dominada, atenção, vai calibrar, preferiu fazer o lançamento um pouco mais à frente, recupera a bola, trocando passes como quer, vai tentando chegar, recupera Marcão e tira dali, tirou dali a bola, tentando chegar até o Wilson Júnior, a bola vai chegar para arremesso lateral, favorecendo a equipe do Glória. Arremesso lateral para o Glória fazer a cobrança. Aí cai, cai o Herbert, levanta meu garoto, que não tem nada disso. Depois, sai dali, sai daí, vai pro lateral, aí sim, ó, pô, já melhorou, agora já tá ok, Wilson Júnior agora, vamos minha gente, o torcedor se levanta, que era o Glória no ataque. Wilson Júnior chegou próximo à linha de fundo, atenção, vai fazer o cruzamento, passou pela marcação de novo, é escanteio pro Glória.
0: Escanteio pro Glória no duelo pessoal aí do Wilson Júnior contra o Thales, é escanteio aqui para o Leão da Serra fazer a cobrança pelo lado direito, Germano na bola.
1: O jogador Herbert queria cair, aí o que que disse o, também o jogador, o árbitro, quer cair? Vai lá para fora do campo, aqui não. Germano na cobrança, 1-1 no placar, 33 minutos, é hora do segundo gol, é hora de sair o segundo gol do Glória. Germano na bola, atenção, colocou na lá, no interior da área, a bola de novo, já Arthur com a bola nos braços, fica com ela,
0: segura firme, aí o cabeceio foi do Ares, mas ficou nas mãos do Arthur, que já repôs em circulação, vai a Pafucci.
1: A contra-ataque da Pafucci, atenção, a bola vai chegar lá, próximo à linha de fundo, pro Juan fazer o cruzamento no interior da área, pois tão forte que ela saiu do lado oposto, sem perigo nenhum.
0: Cruzamento do lado direito lá da Apafute, quem estava lá na bola para conferir? Ninguém, a bola foi da direita para a esquerda, saiu apenas em arremesso lateral para o Glória, segue 1-1.
1: 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Herbert queria cair, ele disse, olha, eu vou te dar cartão, se tu não ficar ali, eu vou te dar vergonha. E agora vai ter a mudança, vai ser o Herbert para a entrada do camisa número 15.
0: Número 15 é o Luiz Guilherme para a saída do Herbert com a 8.
1: 15, Luiz Guilherme.
0: Isso aí.
1: Tá aí, a
0: quarta
1: mudança.
0: Quarta alteração aí na Pafucci.
1: Mais uma alteração, para mim aqui é a quinta.
0: Quinta. Ah, é quinta porque foi o Paulo José também.
1: Exatamente.
0: Eu marquei aqui no meus alfarões.
1: Cobrado o arremesso lateral, tenta chegar lá o Wilson Júnior, não deu certo, vai pintar mais uma substituição no gol.
0: Vitor Lotes. 15, Vitor Lotes.
1: Vitor Lotes no Glória aos 35. Marcão, tem a bola dominada, lançamento no interior da área, baixo demais, tira ali a Pafucci, tenta chegar no ataque, Marcão também recupera, mas não tem condições de ter domínio, então a Pafucci fica com a bola, trocando passes mais uma vez. A Pafucci tem no meio de campo a bola dominada ali, o camisa de número 17, o João, abriu a bola lá pro lado direito, chegando a Pafucci com força, Juan chegou na linha de fundo, fez o cruzamento, por pouco, muito pouco, não teve o gol do Menezes.
0: Minha Nossa Senhora, cruzamento da direita, o Menezes estava lá para tocar, por pouco ela subiu um pouquinho a mais, olhou lá, o Jackson tirou, a bola foi para a linha de fundo, tiro de meta, Glória 1-1.
1: Vai ter uma mudança na equipe do Glória. Deixa eu ver quem vai sair, me parece ser aí o Jarro.
0: Jarro, sim, camisa 11.
1: 11 saindo do Jarro.
0: Tá indo o Jarro 15. Para a entrada do Vitor Lotes com a 15.
1: 15, Vitor Lotes. Vai fechar um pouco mais para jogar um pouco mais à frente aí alguns jogadores, né, do Glória. Vamos ver o que vai acontecer. Onde é que tá o Jarro? O Jarro já saiu? Não?
0: Não, ainda não.
1: Ali, agora sim. Tá ali o Jarro? Jarro tá saindo.
0: Agora que disseram para ele que ele sai.
1: É, o 15, Jarro. Jarro tá saindo. Tem a camisa de número 15. Aplaudido, o torcedor gostou do que viu do Jarro, né? E o Vitor Lotes vai ser de novo o lateral esquerdo e o Germano volta para o meio de campo. É mais uma mudança. Agora tem aí o Saulo batendo tiro de meta para a equipe do Glória. Eduardão pulou na bola, melhor para a equipe da Pafucci, que fica com ela dominada. Paulo José colocou na frente, trocando passe de novo. Vai chegar lá a próxima linha de fundo para fazer o lançamento. Tira dali o Diego Rocha. Tirou a bola, tentou colocar mais à frente e recupera agora o Lotes. Lotes tem ela dominada. Fez o lançamento em profundidade contra o Germano na disputa juntamente com o Antoniel. Chega o Antoniel, fica só observando a bola vai sair pela linha lateral, de fundo não saiu, fica na disputa, ali briga Germano, briga Antoniel, sobra a bola de novo na frente pro Juninho, que coloca pro arremesso lateral, 37 minutos, bicho bom, Agropet, tudo para o seu animal, tela entrega no WhatsApp 981 45 30 72. Cobrança de falta, já tem aquela contagem, o juizão tá só contando, os jogadores da equipe do da Pafute tentam matar o tempo que pode, bola vai sobrar aqui atrás, Diego Rocha coloca a bola pelo alto na disputa, fica ali também com o Marcão, melhor pro jogador da Pafute, chega o Vitor Lopes, faz a falta, porque senão, meu amigo, era mais um contra-ataque perigoso.
0: É, não fosse o Vitor Lopes jogar o corpo pra cima do jogador da equipe da Pafute, que arrancava pelo lado direito, seria mais um contra-ataque perigoso da equipe de Caxias, que está dominando a partida.
1: Dominando a partida, a equipe de Caxias, tá aí com 1-1 no placar, o Glória no segundo tempo não tá legal, não fez um primeiro tempo legal, aí o segundo tempo legal, melhor dizendo, a equipe do Glória, a primeira etapa do Glória foi muito interessante, houve o erro naquele gol, e me parece tá sendo assim, viu, o Glória faz o gol, na verdade é só o segundo, mas ele sente depois que faz o gol, não dá, não pode sentir. 38 minutos do segundo tempo, falta para ser feita a cobrança, tá por ali para fazer a cobrança, Menezes, tá por ali também o Pará, vai pintar bola no interior da área do Glória, Pará fez o cruzamento no interior da área, tira dali o Diego Rocha, a bola lá no alto, Wilson Júnior fica com ela, tenta sair, mas não consegue, de novo Pará despacha, a bola vai pela linha de fundo, é só tiro de meta. 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Torcedor, não arreda o pé, confia que dá o gol, diz ele, vamos, meu Glória, é isso aí, a gente tem que torcer, mas tá difícil, minha gente. Olha lá, agora Wilson Júnior vai chutar pro gol, a bola foi pela linha de fundo, poderia talvez ter entrado um pouquinho mais, um passo, dois adentro da área.
0: Poderia sim, o Wilson Júnior, na melhor oportunidade que o Glória teve até aqui no segundo tempo, a bola veio pra ele, o lançamento, ele poderia ter entrado um pouquinho mais, bateu, ela saiu à esquerda do goleiro Arthur, que apenas acompanhou, tiro de meta, vai ser a cobrança feita agora, 1-1.
1: 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Tem mais um arremesso lateral para a equipe da Pafute, Pará não tem pressa nenhuma para fazer a cobrança, já está autorizado para fazer a cobrança, tem aquela contagem lá, o árbitro da partida, né, já fazendo a contagem, Pará vai indo mais à frente, mais uma vez para fazer a cobrança, já cobrou bola lá atrás agora com a Denilson trocando passe, a equipe da Pafute, esse placar tá muito bom para eles, é claro, estão tentando até possivelmente, se der, um golzinho a mais, mas o empate não é nada ruim. Então, torcedor, vem comigo, tá na hora de conferir tempo e placar de jogo. 40 do segundo tempo, o placar tá 1 pro Glória, 1 também para a equipe da Pafute.
2: Divisão de acesso, 40 do segundo tempo no Cristo Rei, Aimoré 2, Bagé 1.
1: 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Lá vai de novo o Glória agora, lá próximo ao bico da grande área da equipe da Pafute, do lado direito para arremesso lateral cobrado pelo Ares. Tentou colocar na frente, tira a zaga da Pafute, vai tentando colocar para arremesso lateral. Mais uma vez, mais uma bola, arremesso lateral para o Glória. Está ali para fazer a cobrança o Ares. Ares está sendo autorizado. 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Ares vai colocar a bola lá na frente para o Eduardão. Chegou 2-3 na marcação, Eduardão chegou na linha de fundo, fez o cruzamento, tira da lá, ali a defesa, mais uma vez sobra para a equipe da Pafute, não ganha nem a dividida, o Glória tenta chegar no frente, mas a Pafute tira a bola de lá, não quer saber de brincadeira, sobra a bola então pro Diego Rocha, tem mais atraso colocado ali o Lotes tira a bola, deixa no meio de campo o Tony Júnior encontra o Juninho segura, prende a bola, tenta levar mais à frente, é claro, para chegar lá na área da equipe da Pafute, chegou a bola legal pro Tony Júnior, tá valendo tudo isso, não está em posição de impedimento, vai fazer o lançamento, tem aí o Germano segurou, prendeu, chegou agora ele na linha de fundo, cruzou em cima da marcação, escanteio!
0: Tentativa do Germano lá pelo lado esquerdo, mas bateu em cima da marcação, ele tentou cruzar inteligentemente, colocou nas pernas o adversário, a bola foi pela linha de fundo, escanteio que ele mesmo, o Germano, vai pra cobrança.
1: 41 e meio do segundo tempo, Germano, na bola parada, pode pintar, quer que pinte aquele golzinho maroto que precisa pra virar a chave. Hoje é o dia, a hora é essa. Germano na cobrança, vai ser autorizado pela arbitragem, já vai colocar a bola em circulação, já vai pintar a bola no interior da área do Apafute. Germano colocou a bola lá no alto, pulou jogadores do Glória, ninguém chega por lá. Tira Apafute, em velocidade tenta sair no contra-ataque, mais uma vez Apafute, chega lá, olha só, 3 contra 2, o Glória tem que se reorganizar defensivamente, porque senão vai, pode pintar em um gol difícil. Mais uma vez, chega a bola com dominada, com uma falta que pra mim não existiu, pra agora mim, não foi falta não.
0: Pra mim também não foi falta não, o Marcão tava levando a bola normalmente, mas o árbitro entendeu que foi falta, então é falta, né?
1: 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Agora não foi falta, o Jean-Pierre marcou, mas não foi falta e é perigosa contra a meta do goleiro Jorge. Hein? Muito melhor, é do bico da grande área, né? Muito próximo ao bico da grande área, aqui do lado esquerdo, para a equipe da Apafute. 2 jogadores estão na barragem, só fica um agora, o Wilson Júnior. O camisa de número 17 é o João, é o homem que vai fazer a cobrança. Tá ali o Jackson já colocando, né, a barragem, e aí fica todo o gol aberto para ele. Todo gol. Vai João, autorizado para fazer a cobrança. Colocou a bola no interior da área. Alto demais. Sem perigo nenhum, linha de fundo.
0: Sem perigo nenhum, só acompanhou o goleiro Jackson, porque a bola subiu demais. Só tiro de meta pro Glória, 1-1.
1: 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Saulo na cobrança. Mais um tiro de meta. Saulo vai colocar a bola em circulação de novo. Baixo, fica pro Juninho. Juninho deixou, então tá o jogador que é o Marcão. Marcão tenta colocar na frente, mas não tá dando nada certo, meu amigo. Saulo, fica com ela. Agora sim, quem sabe? Vai na frente pro Germano, não. Eduardão fica com a bola pro Germano. Germano brigou, ganhou na primeira, Juninho na segunda, com vontade. Não foi na bola, viu, Júnior? Por quê? Torcedor vai à loucura. E agora foi o que restou para começar a ir para casa também, né? Olha, torcedor fica indignado. Fica indignado com toda essa situação. Vai aí de novo a equipe da Apafute tentando colocar lá na frente a bola. Não tem ninguém por lá. A bola vai ficar pro Lotes. Chega a marcação sobre ele também, onde está colocado o João. Lotes está só esperando a bola sair para a linha de fundo para o tiro de meta. Tiro de meta para ser feita a cobrança. Quem está ali para fazer a cobrança vai ser o Lotes, que vai fazer a cobrança do tiro de meta. Já ali pedindo para os jogadores, indo lá para o ataque. Alô, Samir Goulart, aquele abraço para você. Lotes cobrou lá na frente. Vai sobrar a bola para quem? O jogador da Apafute que coloca. Coloca para o arremesso lateral. Lateral bem onde está o Beto Almeida aqui para fazer a cobrança. Chega o Arez para fazer a cobrança. Cobrou, deixou para o Wilson Júnior. Passou pela marcação do primeiro, tenta colocar para o Germano, mas tira de novo ali o Adenilson. Adenilson coloca no meio de campo. Ninguém do Glória para chegar lá. Agora o Germano tentou chegar, recupera quem? O Juninho. Juninho tentando chegar na frente, vai sobrar para o Germano. A oportunidade é essa de tentar chegar, mas não tem ninguém no ataque. Agora sim, tenta aí o Saulo, zagueirão da equipe, pedindo para alguém abrir lá do lado. Está Bulotti chegando. O Tony Júnior no meio de campo, vai indo pra frente, vai à loucura, os torcedores do Glória aqui também, fico só observando. Mais uma vez, tem a bola dominada, Germano, 5 minutos de acréscimo. Agora Germano, faz o cruzamento no interior da área, tira de lá a zaga, tirou a zaga da Apafute, vai sobrar aqui do lado, tenta colocar na frente, é a bola chegando aqui, lance legal, tem liberdade jogador da Apafute pra passar na frente. Olha só, o contra-ataque de novo lá na frente, tira Diego Rocha, era o Menezes que tentava chegar, vai agora então o Glória, imprime velocidade, meu garoto, vamos lá, vamos com velocidade, não dá tempo de pensar, tem a bola aqui, aberto está o jogador. O Wilson Júnior estava aberto, aí não tem, aí você brinca comigo, o Arez, por favor, vamos lá minha gente, é... Vai o Menezes de novo com a bola dominada para a equipe da Apafute. É finalzinho emocionante. 45, quase 46. De novo, Saulo tira dali. A bola lá no alto. Não tem ninguém do Glória. O torcedor enlouquece. Sinceramente, o torcedor fica muito louco. Menezes com a bola dominada para o jogador que era o Pará. Pará deixou a bola no meio de campo. Aí o torcedor está dizendo, time horroroso. E eu vou dizer o quê? O torcedor tem sua razão. O Glória não consegue imprimir nada de velocidade, não consegue trocar passe, o que fez no primeiro tempo não está conseguindo agora, tenta passar a bola aí, o Eduardão fica com ela, dominou, prendeu, tem 2 chegando nele, passou pelo primeiro, pelo segundo, atenção, abriu aqui pro Wilson Júnior, é agora meu garoto, chega ali, faz o cruzamento, não conseguiu no primeiro momento, vai sobrar a bola de novo pro Wilson Júnior, para ninguém. pra ninguém, Leonardo. Aí você quer que eu diga o quê? Lá vai de novo, chegando pro ataque. A equipe da Pafute, o Glória se defende como pode, Leonardo.
0: É, se defende como pode porque o Wilson Júnior teve a chance. Agora ele demorou um pouquinho mais pra arrematar. Quando ele tentou fazer o arremate, já tinha jogadores pra cima dele, os marcadores do Pafute. E na sequência do lance, ele perdeu a jogada.
1: 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Ali a equipe da Pafute, com a bola dominada, o Thales bateu pra frente, vai tirar dali o jogador Ares, Ares tirou, vai sobrar no meio de campo de novo pra Pafute, chega na bola, o Juninho ficou com ela, deixou pro Wilson Júnior, legal o lance, passou pra ninguém. Aí tira de novo Ares, de balão, agora sim, vai sobrar o Eduardão com a bola dominada, sobrou legal, ficou pro Tony Júnior, para o Germano, Germano deixou pro Wilson Júnior, pro jogador que é o Eduardão, tá tudo legal.
0: Braço colado no corpo, ele pediu um toque de mão aí do camisa 3, o Thales.
1: E não teve. Vai de novo, então agora é a vez da Pafute chegar lá no ataque, tá ali o Marcos Paulo, a marcação do Saulo chegou sobre ele, falta.
0: Teve que fazer a falta, porque senão também ia... Área adentro, o jogador da equipe da Pafute, né?
1: Área adentro, aí não tem, a gente fica chateado, triste, mas aí é complicado a situação como essa. 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Torcedor está indo para casa. Torcedor já está indo para casa. 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Tem falta para ser cobrada pelo Reinaldo. Camisa número 19 da equipe da Pafute. 48,5. Falta 1,5 minutos. A Pafute mata o tempo que pode também. Esse ponto é muito importante. O Glória é cada vez mais distante. Está ficando cada vez mais difícil fazer uma campanha para chegar à classificação à próxima fase. Lá vai Reinaldo para fazer a cobrança. Autorizado pela arbitragem. Colocou a bola lá no interior da área, tira dali o Saulo, tirou o Saulo, vai sobrar de novo pro Reinaldo. Reinaldo tem a bola, chegou a marcação do Juninho, chega também do Wilson Júnior, tenta passar por um por outro, consegue escanteio, é tudo que quer a equipe da Pafute.
0: É tudo que quer a Pafute, sim, quem conseguiu o escanteio dessa vez foi o Reinaldo, não tem pressa, tudo igual 1-1, instantes finais de partida.
1: E ele vai pra cobrança, Reinaldo vai fazer a cobrança, camisa número 19, falta 1 minuto, menos de 1 minuto já pra terminar o jogo, Reinaldo autorizado para fazer a cobrança, jogadores do Glória ficam se estranhando com o também da Pafute, tudo isso é o que se precisa neste momento. Agora sim, olha ali, ó, fica mais um jogador do Glória com o Menezes, fica os dois, de novo é a Pafute que quer matar esse tempinho, minha gente, ela quer matar esse tempo e aí o Glória entra na jogada, não pode, meu garoto, não pode, vamos lá. A cobrança, será que vai ser autorizada? Agora sim, vai ser autorizada para ser feita a cobrança. Tá aí, Reinaldo, agora sim, tá colocando a bola no interior da área da equipe do Glória. Volta de novo, colocou lá no interior da área, pula de lá o Saulo e tira. Sobrou pro Reinaldo de novo, tem a oportunidade de mais uma vez colocar a bola lá no interior da área. Recua um pouco mais para o João. João tem a marcação sobre ele, Juninho tira. Tirou, mas ninguém chegou ali para aproveitar. E no momento que... Termina a partida aos 50 minutos, o torcedor vaia com razão, porque o Glória não teve, mais uma vez não teve uma boa jornada, não conseguiu fazer o fator casa. E aí, meu amigo, o torcedor sai indignado aqui do Altos da Glória, porque não veio o resultado. Que coisa séria, Leonardo!
0: É, o torcedor tem sua razão, sim, tá indignado porque o segundo tempo do Glória não lembrou em nada o primeiro, né? Não conseguiu fazer frente à equipe da Pafute aí. Deixa eu ouvir aqui. Juninho, dá pra falar o que desse empate? Um jogo difícil, né?
3: Difícil, como todo jogo da divisão é. Ainda mais com uma equipe bem qualificada, né? A gente sabia da qualidade deles. A gente lamenta pelo resultado que não veio os 3 pontos, que a gente precisa muito. Agora que a gente tá abaixo ali da tabela, mas a gente tem que agradecer também pela vantagem de ter pontuado em casa, né? Não é o que a gente queria, mas todo ponto vai fazer diferença nesse campeonato. Acho que a gente já tem uma evolução, precisa corrigir muita coisa. Vamos corrigir. Nossa equipe trabalha todos os dias para isso e a gente vai procurar melhorar no próximo jogo.
0: Tá bom, obrigado aí. O Juninho falou que tem muita coisa para corrigir e que a equipe vai evoluir, vai corrigir aí para o próximo jogo, viu, Marcos?
1: É, exatamente.
0: Tô aguardando aqui ver se fala com o Tony Júnior, que eu acho que é o último que está saindo, né? E ele e o Jackson também.
1: Exatamente, são os dois últimos que estão a sair, os demais já estão no vestiário da equipe do Glória. É de se lamentar, o torcedor sai chateado, triste, não tem como ser diferente, né?
0: Tá triste, né, com o desempenho do time. Vamos ver o Tony Júnior aqui.
4: Boa tarde, dá pra se dizer assim, né, a gente sabe a situação muito difícil, a gente sabe, né, eu como um dos mais experientes, e foi depositada também em mim uma confiança muito grande no meu trabalho. A gente sabe que a gente não está conseguindo entregar o que a gente esperava. Infelizmente, essa semana já tivemos a troca do comando, né? Vamos torcer que venha, que chegue algum treinador que consiga, né, nos ajudar nessa sequência. Vai ser difícil. A pressão, a torcida tem toda a razão de cobrar, tem todo o direito e tem que cobrar mesmo. Quando a gente não responde dentro de campo, e os maiores culpados somos nós, jogadores.
0: Tá aí o Tony Júnior, então, falando que os maiores culpados são os jogadores, mas o torcedor aqui tá fazendo a sua manifestação e não tá gostando nada do que viu, Marcos?
1: E tem mais jogadores, estava o Marcão, o Saulo e o Lotes lá conversando com a galera lá na geral, tá? A cobrança acontecendo sobre eles. Eles estão vindo de lá agora também.
0: Agora, né? que eu notei que eles estão vindo mesmo.
1: Tá certo aí. Vamos ver, tá aí chegando o Tidão. Deitadinho, Tidão.
0: Deitadinho, Tidão.
1: Deitadinho.
0: Deitadinho.
1: Deitadinho.
0: Ah. Ali, ó. Eu vou te deixar, porque tu não me deu o café, mas eu vou deixar. Tá? Tá, vamos certo. Ver quem é que tá saindo aqui pra gente ver se consegue colher mais o depoimento de mais alguém. Tá saindo aqui o Marcão, vou esperar ele chegar aqui. Exato. Nós estamos proibidos de entrar no gramado, né?
1: Sim, não, mas agora tá chegando o Marcão, tá chegando o Saulo aí também. E vamos ver eles conversarem com esses com jogadores aí, tá certo? Tá quem chegando aí?
0: Vamos ver o Marcão aqui.
1: Marcão? Tá chegando aí?
0: Marcão.
1: Marcão, vai falar.
0: Marcão, o que tá pra falar desse jogo aí? Jogo difícil, né?
5: Jogo difícil, estamos tentando, velho. Estamos se esforçando e as coisas não estão acontecendo. Infelizmente, tá fugindo, não sei o que é que... Estamos tentando, estamos se esforçando, tá todo mundo no dia a dia correndo atrás, no jogo, dando a vida, e as coisas, infelizmente, não estão acontecendo, velho. Hoje fizemos um gol, tomamos outro em seguida, é o que não pode acontecer, estamos tomando muito gol. Gol bobo, digamos assim. E falta um pouco mais. Eu sei que nós precisamos um pouco mais e nós estamos tentando, estamos lutando para reverter isso aí.
0: Tá bom. Obrigado aí ao Marcão falando aí com a gente. Um dos últimos a sair aqui também, todos no interior do vestiário, mas o torcedor está realmente muito nervoso aí com o resultado. E não é para menos, né, Marcos? Estamos indo já para a sexta rodada e as vitórias não chegaram ainda.
1: Tá certo, e a gente fica nessa triste. É triste, né, ver tudo isso que está acontecendo, né? E que a gente espera que as coisas melhorem realmente, né? E vamos ver, né, se vai acontecer uma melhor situação no segundo tempo, onde que a gente possa ter, num segundo momento, quando chega um novo treinador na equipe do Glória, e que ele venha para fazer algo diferente. Mas eu digo mais, Leonardo, infelizmente, né, nós vamos ter também não só a chegada de treinador, tem que ter a chegada de jogadores, caso contrário não vai dar certo.
0: Né? E foi falado também, inclusive, né, pelo próprio Saraiva em jogos anteriores, que as peças que estão aí não estão rendendo o esperado. Então, por esta fala, por esta leitura que a gente tem lá daquele jogo ainda contra a equipe do Aimoré, a gente espera que existam mudanças no comando técnico e também mudança de peças. Talvez algumas vão e outras venham, né?
1: É verdade. Por acaso, não deu para a gente observar a saída de alguns, chegada de alguns dirigentes aí?
0: Não estou visualizando ninguém, viu, Marcos? O vestiário está com as portas fechadas.
1: Tá, ok. Enquanto isso, que eu vou lá nos estúdios, você pode tirar seu colete aí. Pode entregar.
0: Mas que eu tenho que entregar para a Lenita.
1: Não, para ele. É para o rapaz ali.
0: Pera aí, então.
1: Tá bom, Juliano Branco. Já terminou o outro jogo da divisão de acesso. O que você pode trazer para a gente de informação aí?
2: Terminou, sim. O Aimoré venceu o Bagé aí pelo placar de 2-1. A rodada segue amanhã, 11 da manhã, com Santa Cruz e Gramadense. 15 horas tem Brasil de Pelotas e Brasil de Farroupilha. União Frederiquense e Esportivo. Também Veranópolis e Pelotas. 15:30 tem Lajeadense e Passo Fundo. E às 16 horas, Guarani de Venâncio e Gaúcho de Passo Fundo. O Veranópolis lidera 8, mesma pontuação e do segundo colocado a Pafute, terceiro Passo Fundo, quarto o Aimoré. Todos 8 pontos ganhos, hein? Em quinto, União Frederiquense com 7, mesma pontuação e do Pelotas, que é o sexto colocado, também 7 pontos. Brasil de Pelotas aparece em sétimo com 6, em oitavo Santa Cruz também 6 pontos ganhos. O Glória é o 15º colocado, 2 pontos, e o Lajadense é o Lanterna, que ainda não somou pontos, Marcos.
1: É, exatamente, e podemos ser ultrapassado pelo Lajadense já na próxima, né, Juliano? Porque ele vai jogar agora, amanhã.
2: Caso vença o Passo Fundo, né? Se ele empatar, não passa, mas se ele vencer o Passo Fundo amanhã, aí sim o Glória é o Lanterna da competição.
1: É verdade. Muito bem, a gente está naquela expectativa de esperarmos aí a chegada por parte do Beto Almeida, talvez de dirigentes do Glória, presidente, o vice-presidente de futebol, enfim, para dar alguns detalhes para a gente. E já na sequência, logo após isso, teremos já a presença também do Adelar Gonçalves com o Sábado Maior na sequência da nossa programação. Já dá para fazer aquela análise final do jogo, né, Leonardo?
0: Dá para dizer o seguinte, que o Glória começou melhor, né? Tivemos um bom primeiro tempo até a parte do gol, depois acabou sentindo, recuou um pouco, levou o gol num erro defensivo e aí no segundo tempo, infelizmente, as coisas não funcionaram mesmo, né? Tivemos muitos problemas, agora até teve duas chances ali, teve uma chance com o Wilson Júnior, que acabou não conseguindo, acabou chutando, mas não muito sem direção, e outra oportunidade também, teve muitos erros de passe, lançamentos, bolas, ligações diretas, tudo aquilo que nós falávamos nos jogos anteriores, que não poderia acontecer, acabou que aconteceu ao longo desse segundo tempo. Um jogo complicado, claro, a Pafute é um time que está surpreendendo, teve uma rápida ascensão e não perdeu ainda na competição, defendia sua invencibilidade aqui em Vacaria e acabou conseguindo conquistar um ponto importantíssimo. Então, foi um jogo muito difícil, jogo típico da divisão de acesso, como disse aí alguns jogadores que saíram, disseram que estão tristes pelo que está acontecendo, porque estão se cobrando, os resultados não estão vindo, e agora fica aí toda a expectativa para esta nova comissão técnica que deverá chegar e tentar pelo menos reverter esse quadro. Claro que a questão de classificar entre os 8 ainda há possibilidade, mas quanto mais passa o tempo, mais difícil vai ficando, porque nós vamos ficando cada vez mais distantes. Hoje, para os senhores terem uma ideia, dos 15 pontos disputados, o Glória somou apenas 2. Então é um aproveitamento muito aquém, muito abaixo para alguém que estava com uma expectativa grande, especialmente por ser este ano um ano importante, um ano de 70 anos em que o Glória precisaria, né? Honrar aí com o seu torcedor, presentear o seu torcedor nesse aniversário com o acesso. Infelizmente, as coisas não estão saindo como estava sendo desenhado aí ao longo do início da competição, também na pré-temporada. Uma pena, foi um jogo aí muito triste de se ver, porque o Glória saiu vencendo, acabou cedendo o empate e no segundo tempo não teve praticamente ação nenhuma, né, Marcos?
1: É verdade. Agora, faz a gente entender algumas situações. Como é que o Glória pode ter um primeiro tempo como teve, que para mim foi muito bom, exceto o lance do gol, que foi, e o Marcão falou, uma bobeira. Porque me parecia, e me corrija se eu estiver fazendo um erro, mas era o Saulo, e ele achou que a bola estaria indo para a linha de fundo. E tinha um jogador atrás dele, por isso ele não tirou a bola naquele setor.
0: Acabou sendo uma falha defensiva.
1: Falha. Então, o seguinte, mas fez um primeiro tempo para mim muito bom. E o Glória sentiu o gol. Sentiu, tanto é que...
0: Recuou,
1: né? Então, precisa o Glória ter entendimento, né? Que as coisas têm que ser feitas de uma forma diferente, melhorar cada vez mais. Porque senão, não dá. O pessoal lá em Goiás, o Lucas Lima, né? Tá lá em Goiás com a gente, né? É uma pena, diz ele, né? Não está conseguindo render, né? E isso é um... Eu vou falar algo aqui que com certeza algumas pessoas até podem me interpretar mal. Eu sei que hoje, e a gente viu isso no jogo passado, tá? Onde houve reclamações, situações que foram faladas para a direção, cobrando a direção, cobrando jogadores, comissão técnica. Eu digo, sim, tem que ser feito cobranças, mas a gente não pode extrapolar nunca, né? Porque são seres humanos que estão do outro lado, e quando a direção faz, ela faz algo para tentar melhorar, para tentar as coisas dar certo, investimentos, e às vezes não acontecem, como é o caso desse ano, não está acontecendo. Me faz lembrar, foi o ano de 2023, quando a gente também nos 5 primeiros jogos somou um ou dois pontos apenas, né? Então o Glória tem que ter urgentemente mudança de atitude, mudança de um novo comandante que deverá chegar, porque o Beto já deixou claro que ele não é treinador, né, mais. E além disso, se a direção quiser algo diferente, ela vai ter que contratar. Tá? Eu sei que está à busca de um lateral esquerdo, tá? Eu sei que está à busca talvez de mais um meio campo, mas além disso, para mim vai precisar lateral, e está me chegando a cheirar que precisa de também mais zagueiro. Tá? Então é uma leitura que eu faço aqui. Aí a questão financeira, tá? É outro setor que a gente vai esbarrar, porque tudo tem um custo. E dentro do financeiro que foi proposto para a temporada, é possível?
0: Aí esbarramos naquele outro detalhe. Ano dos 70 anos.
1: Não, mas eu já não vou colocar os 70 anos. Eu vou colocar o seguinte, Leonardo. Apoio financeiro tu tem que ter. Tá? O apoio que o Glória tem hoje...
0: Hoje nós temos aquelas pessoas...
1: É uma limitação.
0: Que sempre estão apoiando o Glória, são elas.
1: É, nós temos uma limitação. Exato. Então, tem esta necessidade, mas até onde eu posso chegar? Claro que o torcedor não interessa. Né,
0: ele não quer saber de números, não quer saber de custo, não quer saber nada disso.
1: O fulano, ele tem dinheiro, tá, mas ele tem dinheiro para colocar quanto dentro das suas possibilidades? Ele não vai viabilizar um negócio dele num outro fator.
0: Para colocar no outra coisa.
1: Então tem tudo isso também que a gente deve pensar. Tá? E eu sempre digo, pessoal no interior, clubes da divisão de acesso, clubes da Série A também do interior do estado do Rio Grande do Sul, são pessoas abnegadas. Diferente de outros clubes que são de Série B, Série A, de brasileiro, que aí envolta patrocínios gigantescos.
0: E direitos de imagem também, toda essa questão, né?
1: Então tem tudo isso. Mas, enfim, a gente não quer isso, a gente está preocupado, chateado. Tenho certeza absoluta que o Beto gostaria hoje de entregar a equipe com uma vitória. E ele estava ajustando isso. Vale a coragem do Beto Almeida também hoje ao escalar um menino da base, tá?
0: Que deu conta do recado,
1: ele,
0: podemos dizer
1: assim.
0: Dentro
1: das suas condições,
0: isso,
1: tá? Ele deu conta do recado, mas também ao fazer isso num momento difícil, tá? Um momento difícil, você coloca um menino onde você pode queimá-lo.
0: Na fogueira, né?
1: Na fogueira. É. Então isso demonstra também outro fator. A condição que tem um grupo chamado, como diria o Cudê, curto, pequeno, quando tem a necessidade de muitas vezes colocar na fogueira garotos ainda que não estão completamente prontos, que deveriam entrar no decorrer do jogo, pegar uma casca.
0: Não, né? Já sair como titular.
1: Exatamente,
0: desde o início, né?
1: Tá? Mas o menino está de parabéns, não, como diria o gaúcho, não se mexeu, né? Ele foi para cima, tentou dar o seu melhor. Mas, infelizmente, as coisas não aconteceram. Leonardo, como é que está a movimentação por aí?
0: Por enquanto nada, viu? Vestiário fechado.
1: Continua tudo fechado, então?
0: Continua tudo fechado.
1: Então a gente só fica naquela espera para ver o que vai acontecer também aí. Juliano Branco, quero dar mais um pulinho aí para a gente falar do Campeonato Brasileiro. Tem jogos que estão em andamento e amanhã tem Grêmio e o Inter só na segunda, é isso mesmo, Juliano?
2: Exatamente, tem jogo em andamento neste momento, estamos aí com 40, ou melhor, 39 do primeiro tempo, o Palmeiras vai vencendo o Fluminense no Maracanã pelo placar de 1-0. Às 18h30 tem Atlético Paranaense e Bragantino na Arena da Baixada. No Morumbias, essa noite, às 21h, tem São Paulo e Coritiba. Amanhã, 11 da manhã, na Arena Condá, Chapecoense e Bahia. Também às 16h, em São Januário, tem Vasco da Gama e Santos. E na Arena MRV tem Atlético Mineiro e Grêmio. 18h30 no Maião tem Mirassol e Flamengo. No Barradão, Vitória e Botafogo. 19h30 na Neoquímica Arena. Tem Corinthians e Cruzeiro. E na segunda-feira, no Beira-Rio, Internacional e Remo completam aí a 23ª rodada. Pelo Brasileiro da Série B, jogos em andamento, Atlético Goianiense 0, Vila Nova 1, Criciúma 1, Goiás 0 e Ceará 0, Cuiabá 1. 18h30 tem Juventude e Fortaleza. Já pela Série C do Brasileiro, jogos em andamento, Amazonas e Botafogo, Volta Redonda e Ituano permanecem 0-0. Às 19h30 tem Brusque e Inter de Limeira, também tem Santa Cruz e Maranhão. Em andamento pelo Brasileiro da Série D, CSA e Uberlândia vão empatando em 0x0. 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
1: Valeu, Juliano Branco, trazendo informações pra gente. 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É, minha gente, o ambiente é de um ambiente assim de frustração, um ambiente de, mais uma vez, que as coisas não aconteceram da forma que deveria, né? Um ambiente muito ruim que deve ser repensado, mas que com certeza se tem uma expectativa que possa acontecer um recomeço. E talvez hoje, a gente pode dizer até que foi um recomeço, Leonardo, pelo que apresentou no primeiro tempo da equipe do Glória, porque o Glória, no segundo tempo, sim, ele sentiu, ele não teve tanta posse de bola, mas no primeiro tempo foi uma equipe bem diferente daquela que vinha atuando, com mais posse de bola, sim, com mais tempo trocando passes, né?
0: No primeiro tempo a gente viu um Glória diferente, né? Conseguiu colocar a bola no chão, conseguiu fazer as jogadas, tanto é que o gol resultou de um ataque, né? Um ataque, um cruzamento, dois chutes que chegaram em cima do goleiro da equipe da APAFUT, e depois aí originou o escanteio que originou o gol. E aí depois daquilo ali que o Glória começou a sentir, eu te diria que até os 30 minutos do primeiro tempo o Glória foi um, e depois dos 30 minutos do primeiro tempo e o segundo tempo foi outro Glória, né? Nós tivemos uma evolução, sim, tivemos, mas eu acredito que esta evolução aconteceu até o gol.
1: Tá certo, e até ali o Glória foi um, né? E depois infelizmente não conseguiu render o que a gente gostaria de ver o Glória rendendo. E é esperar agora. Glória tem um jogo longe de casa, na verdade duas partidas longe de casa, né, na sequência, né?
0: Pelotas e Lajeado, né?
1: Quarta-feira Pelotas e possivelmente no sábado em Lajeado, né? Me parece a tabela está
2: domingo
1: colocada assim. Domingo?
0: Domingo 15h30, né?
1: Domingo 15h30, então, pelo menos tem um dia a mais de descanso. Agora é saber também como vai reagir a direção. Ela vai a Pelotas quarta-feira, joga, volta quinta-feira, treina sexta, sábado treina de manhã e vai sábado de tarde a Lajeado, né? Ou fica também aí na...
0: Fica lá próximo.
1: Lá próximo, também é isso. Isso deve ser discutido possivelmente com a próxima comissão técnica também do Glória, né? E nesse momento a grande pergunta talvez seja quem é a comissão técnica para tentar reverter um quadro como esse, né? É um quadro que infelizmente não vem sendo dos mais positivos. Repito, gostaria de ter visto as coisas diferentes, mas não aconteceram de forma diferente, seu Leonardo Silveira. A APAFUT está ali os seus jogadores fazendo...
0: Sim, nós continuamos aqui com o vestiário fechado, aí sim. Fica o comando de vocês aí.
1: Eu me refiro da APAFUT ali, Leonardo, que está num trabalho...
0: Está num trabalho
1: jogadores que...
0: Jogadores que não entraram em campo estão fazendo um trabalho ali também.
1: Exatamente, esses jogadores não estão ali já fazendo um trabalho, e depois os demais ainda continuam no vestiário fazendo todo aquele trabalho depois pós-jogo, né? E o Glória... Mais uma vez, reuniões, portas fechadas, direção. Possivelmente esteja aí no vestiário o Francisco Esquil, tá? Talvez eu vi, ele estava descendo aqui e me pareceu que ele estava foi para o vestiário, tá? Ivar Saraiva, Décio Camargo, os homens do futebol, né, que estão aí. Talvez o Chiquinho também esteja no vestiário, junto com o Beto Almeida, para trazer algumas informações, algumas situações bem interessantes nesse momento aí, que a gente espera ter logo na sequência também. Muito bem, agora são 17 horas com mais 16 minutos, 17, 16, só no aguardo para depois a gente já passar a bola.
0: Marcos,
1: pois não.
0: O Edu está passando utilidade pública aqui, uma chave de um veículo Volkswagen. Se alguém perdeu aqui no estádio, está com ele.
1: É verdade.
0: Tá?
1: Volkswagen.
0: Isso.
1: Tá certo. E a gente só vai para a entrevista aqui do Beto Almeida, já na sequência, né, ter alguma informação rápida aqui para levar já para os estúdios da Rádio Esmeralda com o senhor Adelar Gonçalves e o Sábado Maior também, né, que vai dar sequência aí. Né? Fica essa condição aí. E eu preciso, então, do apoio dos colegas aí para a gente dar essa continuidade. É, amanhã, pois não, Leonardo?
0: Não, só para dizer que o vestiário continua fechado aqui, estou até tentando observar, mas os jogadores estão no banho, eu acredito que esteja reunido aí a comissão técnica neste momento, sim.
1: Tá certo. Juliano Branco, eu quero destacar uma informação e quero que você nos traga novamente o Campeonato Brasileiro, já que hoje já tivemos os dois jogos sendo realizados, né, da divisão de acesso, e o Campeonato Brasileiro Série A. Os jogos que tem hoje, o que você já tem de final, alguma coisa, ou ainda não terminou?
2: Não, tem jogo em andamento no primeiro tempo, está nos acréscimos aí do primeiro tempo. O Fluminense e Palmeiras vão empatando em 1-1. Né? O Palmeiras fez 1-0, o Fluminense empatou. E o jogo já está nos acréscimos aí, deve encerrar em instantes aí a primeira etapa. Às 18h30, na Arena da Baixada, tem Atlético Paranaense e Bragantino. E fechando a 23ª rodada do sábado, né, dos jogos aí de sábado, tem apenas 3 partidas. No Morumbi tem São Paulo e Coritiba. Aí os jogos de amanhã, Marcos, 11 da manhã tem Chapecoense e Bahia, às 16 horas tem 2 partidas, Vasco da Gama e Santos e Atlético Mineiro e Grêmio, 18h30 2 partidas, Mirassol e Flamengo, Vitória e Botafogo, e às 19h30, fechando os jogos do domingo, tem Corinthians e Cruzeiro. A rodada só encerra na segunda-feira, às 8 da noite, no Beira-Rio com Internacional e Remo.
1: Tá certo, valeu aí, valeu. Ó, eu sim, sem dúvida, esta reunião ela está mais demorada porque está sendo definido com situações, tá? Tá ali a informação que eu tenho, Leonardo, e acho que você tem essa mesma informação, que Esquio, Saraiva, Décio estão no interior do vestiário, né?
0: É, nós temos aí as portas fechadas aqui, não... Por enquanto, nenhuma movimentação.
1: Sim, mas eu me refiro dessas pessoas,
0: exatamente.
1: Né? Exatamente.
0: Professor Sidney acompanhou o jogo aí, o que achou da partida aí?
6: Olha, pareceu um pouquinho melhor, algumas situações um pouco melhores, mas ainda falta bastante para chegar aonde o Glória precisa chegar, onde nós torcedores, e creio que toda a comunidade imagina que deva chegar. Precisa definitivamente algumas peças, porque algumas não renderam absolutamente nada. Houve hoje uma melhora, acredito, no meu pensamento, que o Germano, saindo da lateral que vinha sendo improvisado para o meio, conseguiu render um pouco mais, conseguiu articular um pouco mais de jogadas no meio de campo, mas é fundamental novas contratações, novas peças, para que fortaleça uma lateral esquerda, no mínimo um jogador de meio, e precisa mais gente no ataque também, porque está ineficiente. Quantas bolas o Glória chutou a gol hoje? Então, é uma carência bastante grande. O Beto é inteligente, o Beto tem uma bagagem muito boa. Acredito que tenha condições de fazer com que o time jogue. Mas é preciso peças, fundamentalmente peças. Lateral é fundamental que tenha. E um jogador, no mínimo, um jogador de meio de campo, para que tenha mais ofensividade e que crie mais situações de conclusão a gol, que penso que é o que faltou hoje e vem faltando ao longo dos jogos.
0: Eu tinha acompanhado jogos anteriores aqui em Vacaria?
6: Só não assisti em São Leopoldo, por causa do Dia dos Pais, não pude viajar, mas os demais jogos assisti todos. E torço para que o Glória realmente consiga alavancar uma campanha de recuperação e chegar às primeiras posições da tabela. Quem sabe até já fica muito difícil uma classificação, uma ascensão à Série A, mas melhorar é fundamental, e para melhorar precisa de peças, porque evidentemente as que estão aí não estão dando conta, não estão conseguindo. Talvez, acredito que por estarem aqui, reuniram condições técnicas suficientes para virem, mas não estão correspondendo, e é preciso rápido, porque é muito rápido. O campeonato é muito curto e precisa efetivamente dessa melhora.
0: Nós comentávamos aqui que hoje, dá para dizer assim, que nos primeiros 30 minutos foi um Glória até fazer o gol. Depois, depois que tomaram o gol e no segundo tempo foi outro Glória. Foram duas situações distintas hoje.
6: Parece a síndrome do 1-0, né? Faz 1-0 e fecha a casinha. Mas é preciso superar isso também. É preciso que esse ímpeto desses primeiros minutos se prolongue ao longo do jogo todo. No finalzinho, nos últimos instantes de partida, parece que havia uma reação, mas foi ineficiente.
0: Fica triste o torcedor, né, professor Sidney? Tomara que eu saia dessa situação o mais rápido possível, porque, como o senhor disse, o campeonato é rápido, né?
6: Com certeza, até imaginava que teria mais público hoje, né? Até o Sol veio dar uma espiadinha na partida. Mas o público vem em função do resultado. Ganhou, vem, com certeza vem. Dobra, triplica a quantidade de pessoas hoje. Mas tudo é ligado à campanha, né? Com uma campanha muito abaixo do esperado aqui, o torcedor não se mobiliza para sair de casa.
0: Tá certo. Obrigado, professor, pelas palavras aí. Uma satisfação encontrá-lo mais uma vez.
6: Eu que agradeço. Parabéns a todos, obrigado a todos e continue na campanha, continuamos acreditando e torcendo.
0: Com certeza, temos que acreditar, né? E nós continuamos acreditando que esta reunião não acabou ainda, viu, Marcos? Ainda nada.
1: Tá certo, é uma reunião que está acontecendo exatamente, né? Vamos esperar mais alguns minutos para depois ver se temos essa condição de ter aí a voz, né, do treinador. Caso contrário, a gente vai estar encerrando a nossa jornada. Foi o que nos passou agora aqui o nosso diretor-geral, Daniel Benetton. Então vamos esperar mais uns 5 minutos para ver aí como se vai se portar. Vamos ter já ou não essas palavras. Se não, caso contrário, a gente pode trazer depois também dentro da nossa programação aqui na Rádio Esmeralda. Tá bom? E é claro, a gente fica com uma ansiedade para ver. Me parece que agora está abrindo a porta ou algo parecido nesse sentido aí do vestiário.
0: Por enquanto a mesma coisa, viu, Marcos? É. Apenas os jogadores estão saindo aqui.
1: É. Tem alguma palavra?

0: na divisão de acesso. Tá? Nós tivemos aqui, além deles, outro, o Alan Christian, jogador também de uma qualidade, que desempenhou em outras equipes, mas que infelizmente aqui não estão conseguindo render. Wilson Júnior, né? Se eu, talvez não citei, cito novamente. E aqui não encaixou. E falta um encaixe, falta mudar algumas situações, né? Mudar algumas questões que devem ser mudadas e que a gente vai estar esperando, né? Que isso aconteça realmente, né? E se acontecer, meu amigo, que seja ela realmente a favor do Glória logo ali na frente. Tá? A gente tá com essa situação, tá com essa, nesse momento, vendo, né? Que as coisas estão acontecendo que desfavorável ao Glória. Não é uma questão que está sendo, né, as coisas acontecendo da melhor forma possível. Não é isso, não está dando certo. Não vejo também melhoras com este grupo. Tem, assim, a necessidade da contratação de jogadores. Tem essa necessidade da contratação de jogadores, né? Caso contrário, o Glória vai brigar e vai brigar muito difícil para, né, esperar e as coisas acontecer aí para a gente brigar contra o rebaixamento. Se não houver, é isso, tem que ter todos esses fatores. Vamos fazer o seguinte, uma mensagem final aí, Leonardo, e a gente depois vai ficar aqui aguardando e depois, dentro da nossa programação, a gente chama o Adelar e destaca o que aconteceu aqui também.
1: Muito bem, né? Só para dizer então que seguem a reunião aqui a portas fechadas da comissão técnica, integrantes, dirigentes do Glória, jogadores na sua grande maioria já foram, alguns ainda estão no banho, e a gente vai aguardar aqui depois trazer mais informações sobre esta entrevista final aqui do técnico interino Beto Almeida e também ver o que vai acontecer aí nos próximos momentos com relação à nova comissão técnica e também com relação à busca aí por reforços e também se haverá alguma dispensa aqui neste grupo que integra o Glória para essa temporada.
0: Tá certo, gente. Sendo assim, a gente vai fechando a nossa jornada esportiva aqui mais uma vez, muito triste, muito chateado. E vamos ficar no aguardo. Depois, dentro da medida possível, a gente traz algumas informações aí para você dentro da nossa programação também. Então, obrigado a você, nosso amigo ouvinte, mais uma vez por estar com a gente aqui na Rádio Esmeralda em mais uma jornada esportiva. Não foi da forma que gostaríamos, não foi da forma que queríamos, mas aconteceu, infelizmente, mais uma vez, numa tarde onde foi melancólica. Melancólica porque queria o torcedor vitória, queria os 3 pontos, subir na tabela de classificação, não aconteceu. Eu vou fazer um convite especial para você ficar ligado com a gente, que nós vamos estar trazendo no Facebook da Rádio Esmeralda a entrevista coletiva do treinador da equipe do Glória. Então, fique ligado que ali a gente vai estar trazendo os detalhes para você. E depois, é claro, né, a gente repercute mais durante a nossa programação, tá certo? 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Agradecendo a todos vocês, obrigado pelo carinho, obrigado pela parceria. Uma boa noite, fiquem com Adelar Gonçalves e o Sábado Maior.
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1: E aí, rapaziada, estamos de volta. Então, agora 17 horas mais 33 minutos. 33 minutos, hein? Ei, rapaz. E não foi dessa vez de novo, né, Glória? É, falei. Empatar em casa é a mesma coisa que perder. Tá louco? Estamos lá de volta aqui, então, com o programa Sábado Maior, agora até as 6h30 da tarde, né? Temos aí uma hora, né? Pra tocarmos o barco em frente aí, ok? Vamos nessa então, tá bom demais da conta. Só deixa eu achar aqui a nossa vinheta especial do programa Sábado Maior, né? É, tem a vinhetinha especial aí já pra você curtir aqui com a gente, né? É, tá legal, vamos lá então. Olha, a temperatura eu já informo já pra você.

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0: Entraré, bandida. Música bonita, hein? Essa música fez parte da tema da novela do SBT, uma música mexicana, né? Não tô lembrado o nome aí agora. Mas, quem canta é Ana Bárbara. Deixa eu ver o que diz aqui. É tema da novela Amores Verdadeiros, né? Muito bom a novela e a música também, né? Encontrarei, bandida. Agora são 5 da tarde, mais 39 minutos, 5:39. Vamos lá, vamos seguir então com o programa, claro, né? Vamos seguir com o programa, trazendo para vocês aí então, né? Só informando que agora a temperatura está em 18 graus e a sensação térmica também de 18, tá, gente? Tá? E agora a gente vai com o quadro aí, recordando a Jovem Guarda, que você sabe, né? 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
0: 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É isso? Então tá legal, hein? Começando com essa aí, então, The Fevers.

0: A cantora Diana marcando presença aqui no programa Sábado Maior com a música Ainda Queima a Esperança, né? E o grupo The Fevers também na primeira com Mar de Rosas. Você também ligado aqui com a gente na Rádio Esmeralda 96.5 e o programa é o Sábado Maior.
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1: Agora são 17 horas mais 49 minutos, 17h49. Você ligadinho aqui com a gente, vamos lá, tá na hora dos aniversariantes, mas antes deixa eu dar dois toques aqui, ó. Tá ligado com a gente aí também, você que mora em Esmeralda, né? Alô, meu amigo Jair, o Jajá, né? E também sua esposa, Alô, tá lá em Esmeralda, né? Curtindo o programa aí. Alô, Jair, um grande abraço. Alô, Lu, boa tarde pra vocês. É, o Jair tá morando lá já faz um tempo. Eu trabalhava aqui na DGSU, né? Junto com a Abelha. Alô, Abelha, onde é que tu anda, Abelha? Faz horas que a gente não se fala, né? Pessoal ligado com a gente também na farmácia São João, gente, ali na número 8, né, pertinho dos bombeiros. Alô, meu amigo Denner, né, grande contrabaixista, o guitarrista, eu acho que é guitarrista, né? É, o arrepio. Alô, Denner. Também o seu Paulo e também o seu Eugênio Marques e as meninas ali da farmácia São João. E aí, dia 6 de dezembro, eu estarei lá na Vila Itwin, fazendo aquela festa lá junto com o pessoal, na grande festa em honra à Nossa Senhora Conceição, né? Dia 6 de dezembro, que loucura! Vamos lá então com os aniversariantes da semana, começando lá pela segunda-feira, dia 10. Esteve de aniversário meu grande amigo engenheiro aí, né? O Jobert Pérez Pires. Alô, Jobert, um grande abraço. Terezinha de Fátima, que é a guarda municipal. A Jennifer Letícia Pires Puerari. O Célio Nunes, que é primo, mora lá em Caxias do Sul. O Renato Carlos Velho, meu amigo Renatinho, bombeiro, grande abraço. O nosso colega aqui, amigo Ivandro Carlos Zamboni. Também a Viviane Moreira Camargo, filha da minha amiga Herta Cabeleireira. Nelson Poleto, meu amigo Pancho. Também o Enedir Ferreira de Melo. O grande Enedir. E o meu mano, velho, aí, né, completou mais um aniversário aí, o Titi Luiz Giovanni de Lima Gonçalves. E também a Maria Helena da Silva Rosa, esposa aí do meu irmão Juliano. Alô, Helena, um grande abraço. Na terça-feira, dia 11, esteve de aniversário a Roselene Dondoni, a Carla Pereira, o Giovanni Dutra, lá de Pinhal da Serra, o Davi Alessandro, completou 15 anos de idade, tá grande já. Meu neto, né, filho da Camila e do Paulo, irmãozinho aí da Paulina Alessandra, lá em Caxias do Sul. O ator Marcos Verza, que tá lá em Gramado, viu, participando aí do Festival do Cinema de Gramado, né, o Marcos Verza, meu amigo aí. O seu Leonir Minusso, pai do Clodoaldo Minusso, ali da Elevada Lanches. O Antônio Maximino. E também a Ana Clara Ferreira Pelissari, filha da Juliana. Ô, Ana Clara, beijo no coração. Quarta-feira, dia 12, a Ângela Maria Silva, o Antônio Silva, que é do Sindicato dos Metalúrgicos, o presidente aí, grande Antônio. O Rodinei Ribeiro, o Valdomiro Liboni, meu grande amigo, meu irmão camarada aí, o Miro, esposa aí da doutora Jane Andreola. Na quinta-feira, dia 13, a Ana Maria Silva da Cruz, a Maria Eduarda Duda, filha da Judite, mora lá no bairro Imperial. O José Heitor Pires, o Juca Pires, o Juca Bailão, grande amigo, né, mora lá em Farroupilha. A Mônica dos Passos e também esteve de aniversário na quinta-feira, dia 13, a Marisete Alves, lá de Lagoa Vermelha. Olha, sexta-feira, dia 14, ontem, portanto, esteve de aniversário a Angélica Corby, também a Soleci Figueira, esposa do meu amigo Águia, o Ricardo Varela. E é isso? Então tá legal, né? Isso aí, então. Hoje, sábado, dia 15, está de aniversário o Luciano de Almeida, Luciano de Oliveira Fernandes, meu grande amigo Léo Fiório aí da Guarda Municipal, Gilmar Boeira de Almeida, um grande abraço, Dona Lourdes Olegini, Marcos Santos, Marquinhos aí, jogava futebol junto, né, Marquinhos? O Ladir Nichele, grande Nichele, o Itacir de Lima, meu compadre, a Erlane Lima, mora lá no bairro Imperial, o Lorenzo Abreu, filho da Andiara e também do Jonathan. E amanhã, domingo, para encerrar por aqui, estará de aniversário a Xaxa Maiara Borges, filha do meu compadre Gelso e da minha comadre Janete. O Lucas Pereira Domingues, filho do meu amigo Osnir Domingues e da Neide, a baixinha, né? Grande Domingues! O Edson Bittencourt, ex-comandante do Corpo de Bombeiros aqui de Vacaria. A Débora Lemos, lá em Santa e Bela Catarina. E também amanhã, dia 16, aniversário será da Brenda Boeira Bosqueira. Aos aniversariantes de ontem, de hoje e de amanhã, feliz aniversário!
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1: 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Alô, seu Adelino, alô, Jair Marcolin. Estive lá essa semana, hein? Grande abraço para vocês. É a Juliana, a Nana, né? Toda a galera aí, o Felipão. Pessoal que trabalha aí em Marcolin Peças e Serviços. Alô, Mel, como é que tá? Meu grande amigo Mer de Beio. Vamos lá, então. Falta 5 para as 6, hein? Vamos começar aí com o Korg Style Life, hein?

0: Então tá legal, né? Olha só, rodou aí Mama Maria com Rich Poveri. Antes ainda rodou aí, qual foi a música que rodou antes? Do Core Style Life, né? Um mix aí, Torneró Mix, DJ exclusivo aí pra você curtir aqui com a gente no programa Sábado Maior, hein? Tá bom? Tá valendo? Então tá legal, manda ver.
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0: 18 horas mais 4 minutos e meio, 4 minutos e meio passando aí das 18 horas, né? Vamos lá conferir aí o tempo, né, com você, tá certo? 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
0: Olha, a hora certa para você, 18 horas, 4 minutos, 18 e 5 agora, 18 horas e 5 minutos mais 3 segundos, 6 da tarde, 5 minutos mais 6 segundos. O tempo aqui em Vacaria é bom, pelo menos aí não está chovendo, né? Por enquanto, porque está marcando chuva para a noite, viu? Agora já começa a escurecer, né? Aí algumas nuvens bem esparsas, mas já está meio nubladinha ali. 18 graus é a temperatura, a sensação térmica também de 18 graus. 1020 HPA é a pressão atmosférica. 21 km por hora, a velocidade do vento. A umidade relativa do ar é de 91%. E há previsão de 6,2 milímetros de chuva para hoje à noite, tá? E a possibilidade é de 95%. Que isso aconteça. Amanhã domingo, dia 16, temperatura mínima de 14, máxima de 22 graus. Sol com muitas nuvens durante o dia e períodos de céu nublado, noite com muitas nuvens amanhã domingo. O vento vai soprar uma velocidade de 24 km por hora e a umidade relativa do ar ficará em 87%. E na segunda-feira, gente, vamos começar a segunda-feira aí, ó, com a temperatura mínima de 14, máxima de 25 graus. Sol com muitas nuvens durante o dia e períodos de céu nublado à noite e haverá poucas nuvens. O vento vai soprar uma velocidade de 18 km por hora e a umidade relativa do ar segunda-feira será de 81%. 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
0: Muito bem, ligados com a gente aí, 18 horas mais 7 minutos, 6 da tarde mais 7 minutinhos. 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Ok, dado o recado então, né? Olha só, deixa eu dar um toque para você. 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Deixa eu dar uma olhadinha aqui, meu amigo Osnir Domingues está ligadinho, né? É, ele diz aqui amanhã é o aniversário do Dr. Lucas, né? Advogado. Alô, Luquinha! Grande abraço, nem parece aquele moleque, né, que a gente via lá na praia, lá no Balneário Arroio do Silva, né? Ele e o Ademir Abreu. Tio, cuida aí que eu vou lá cuidar, vou dar uma nanada agora. Grande Luquinha, um abraço, Lucas. Parabéns aí pelo seu aniversário, tá? Estiver aqui, a Nice. Boa tarde, amigo Adelar, tudo certo? Sim. Se possível, toca a música L'Amour Toujours, do Didi Agostini. Eu ofereço pro meu pai Hildo, a mãe Margani, os filhos Zildo, João e José. É a Nice da Fazenda da Estrela. Obrigado. Valeu. Oh, eu acho que essa que aqui é mixada, viu, a Nice? Vai rodar essa música aí, tá? Quem mais aqui? O Jean. Daí, Jean, como é que tu tá, rapaz? Tudo certo? Boa tarde.
7: Boa tarde, Telaco, salve, suininho aí, tu faz, acho que tem todo final de semana. Telaco, vamos sempre tocar aí, Cinti Opes, as meninas, a Kate, Viti aí, o sapatão aí.
0: Tá bom.
7: Cara, te chuva, te viu aí. É. Até tem música aí pro meu tio Inter, bacana, pra você, Sarrate aí, pro teu irmão Tite e Arventino.
0: Tá bom.
7: Tamo aí, vai cair até lá com o sol, visitando a minha terra natal aí.
0: Pô, que legal, né? Tá certo, então. Um abraço, viu, Jean? Seja muito bem-vindo aí, então, à tua terra natal, viu? Eu mandei um abraço aqui para o meu amigo Jair, que trabalhava aqui na DG Sul, né? Agora tá lá em Esmeralda. E ele tá lá, trabalhando, que ele é um... Olha, eu já conheço vários eletricistas de carro, né? Mas o Jajá aqui é fera, né? Alô, Jajá, tá ele trabalhando lá na frente da casa, lá onde ele trabalha, lá pra não perder o costume, né, Jajá? Tudo bem, Jajá? Tranquilo? É? Olha aí, mandou até um vídeo aqui, ó.
8: Olha aí, ó, seu Adelar. É. Obrigado pela lembrança aí, ó.
0: Tá certo.
8: No sítio, fazendo uma elétrica pra não esquecer.
0: Tá certo.
8: Oi, e Jajá. Só na escuta.
0: Eita! Grande Jajá, um abraço, Jajá.
8: Tudo de bom.
0: Igualmente pra você também, Jajá. Um abraço aí na luta. Se encontramos na quinta-feira passada, lá na festa do Senhor Bom Jesus, lá em Esmeralda. Encontrei lá meu amigo Jajá, que há muito tempo eu não via ele aí, né? Quem mais que tá por aqui? O Everton, né? Meu sobrinho aí tá pedindo a música do Raul Seixas. Muito bem. Quem mais aqui? Vamos ver quem pediu mais música aqui. A Gessi Godoy, lá de Itapema. Diz ela, boa tarde, amigo Adelar. Aqui é a Gessi de Itapema. Quero oferecer a música para minha família Godoy, aí de Vacaria, do bairro São José. Pode ser qualquer uma, né? O próximo bloco, então, né? Obrigado pela atenção. Obrigado a você, Gessi. Gessi Godoy, lá de Itapema, Santa e Bela Catarina. Grande abraço, meu amigo Juliano da Lua, também ligado com a gente. Obrigado aí pelo carinho da audiência. A Ivanete Camargo, ligado com a gente também. Tio Eudes Sodatelli também. Enilda Souza também. Quem mais aqui, rapaz do céu? José Luiz Godoy. Boa tarde, Adelar. Aqui é o José Luiz Godoy. Poderia mandar um abraço aí pra minha mãe, pra minha tia Nelci, meu filho Luiz Otávio, minha esposa Lúcia, minha prima Magali, pra todos da família Godoy. Poderia tocar a música Reckles Australian Crow. Eu vou dar nesse bloco aí, tá? E um bom final de semana pra você e sua família. Valeu. Muito obrigado aí pra você também. Tá aí? Tá certo, então? Ok, então, vamos lá? Vamos começar então com essa aqui. Na medida do possível, a gente vai rodando por aí, né? É, vamos rodando então na medida do possível aqui, porque tá chegando aí a nossa máquina do tempo. E você sabe, né? Máquina do tempo roda direitinho por aqui, ó.
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1: Então tá legal, 18 e 14, começando com ele, né? Raulzito! Um, dois, três.

Ei, meu amigo. Alô, Luciano Chuteirinha aí da Líder Motos, né? E também a Cleonita estão ligados com a gente. Bom início de noite pra vocês aí. Didi D'Agostino.

0: Então tá legal, né? Vou fazer o seguinte, né? Sábado que vem eu prometo que eu rodo essa música aí de novo, então eu vou marcar aqui. E as outras que eu fiquei devendo aí, tá? Porque não vai dar mais tempo hoje, tá ok? Pode ter certeza disso, né? Então aí sábado que vem a gente roda novamente pra você essa música que tá rodando aí do DJ Agostino, tá certo? É. Quem lembrava aí do tempo do Realce, né? É que a sonzeira lá era dos guris aí, né? Do Sonorização Discovery, né? Que rapaziada, show de bola então, né? Então manda ver.
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1: 18h24, agora em 6:24, tá chegando por aí já meu parceiro, meu amigo, meu colega Luan Fachin, comunicador aí, que vai trazer para vocês aí os programas Sintonia Gaúcha e Estação 96, aqui na Esmeralda FM. Programa Sábado Maior volta no próximo sábado, tá? Olha só, desejo que todos nós tenhamos aí um final de semana protegido e abençoado e que todos vocês fiquem com Deus, porque eu estou sempre junto com Ele e assim nós estaremos todos juntos. Que Deus te guarde, te proteja e te faça companhia. E que a partir da segunda-feira tenhamos uma nova semana abençoada, positiva e produtiva. Para você também, viu, Lu? Bom trabalho para você, bom programa, tá? A minha mensagem final para você é essa aqui, ó. Para descontrair um pouquinho, tá? Não beba dirigindo, você pode derrubar cerveja. Não se ache horrível pela manhã. Acorda meio-dia. Aprenda uma coisa, o mundo não gira em torno de você, só quando você bebe demais. Em dia de tempestades e trovoadas, o local mais seguro é perto da sogra, pois dizem que não há raio que o parta. Acha disso da tua sogra? Não, né? Eu também não, né? Isso é uma brincadeirinha, né? Gente, olha só, amanhã faz 49 anos que morreu o Elvis Presley, então a nossa homenagem pra ele fica assim, ó.
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1: Até sábado que vem, gente. Valeu, Danny Mirror pra vocês.
3: The great rock singer Elvis Presley, also known as the King, just died in a hospital in Memphis, Tennessee, USA.

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4: Boa noite, hoje sábado, dia 15 de agosto. 6 horas com mais 40 minutos, temperatura neste momento em Vacaria está na casa dos 17 graus. Eu sou Luan Fachin e a partir de agora faço companhia para você até as 8 da noite, trazendo o programa Sintonia Gaúcha, a boa música do Rio Grande, e das 8 da noite às 9h30, trazendo o Estação 96 com o melhor do sertanejo e bandas para você. Quero mandar um abraço pro meu amigo e colega Adelar Gonçalves, que esteve na sua companhia, né? Depois da partida do Glória. E agora a gente vai então juntos até às 9h30 da noite. Vamos falar um pouquinho da previsão do tempo para este final de semana. A previsão indica para esta noite pancadas de chuva, né? A temperatura não deve passar aí dos 18 graus. Amanhã, domingo, dia 16 de agosto, previsão indica mínima de 14, máxima de 22 graus, previsão de sol com muitas nuvens durante o dia. Não chove, segundo a previsão do tempo. 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Você manda o seu recado, pede o alô, participa das promoções, enfim, interaja aqui na nossa programação. Eu quero aqui me manifestar aqui, né, trazendo os meus sentimentos, né, à família aí do seu Osmar Manfron, né, especialmente aí aos familiares, né, especialmente aí as irmãs do Osmar Manfron, a minha sogra, né, a dona Suzana Manfron, também a Jussara e também a Márcia, né, que foram, né, as irmãs que acabaram perdendo aí o irmão delas, o seu Osmar Manfron, né, que faleceu ontem, né, e foi enterrado neste sábado. Então, meus sentimentos aí às irmãs, né, e também, né, os filhos, né, a Gisele, o Luciano, a Graciele, também aí os netos, enfim, todos os familiares aí pelo falecimento do seu Osmar Manfron, que faleceu aos 69 anos. Então, meus sinceros sentimentos à família Manfron aí, né, pelo falecimento do seu Osmar. Força aí para vocês nesse momento difícil. Eu vou estar trazendo agora um recado aos ouvintes aqui do programa Sintonia Gaúcha. Está acontecendo já a sexta edição do curso de dança de Salão Gaúcho, que é um curso gratuito para todas as pessoas. Inclusive, né, tem uma idade mínima, né, a partir dos 7 anos. É uma realização do Estúdio Compasso da professora Ana Carolina Leal. Tradição que se dança, parcerias que fortalecem. Não é necessário ter par, todos são bem-vindos. Você vai aprender vaneira, milonga, xote, valsa, bugio, chamamé, marchinha, rancheira. Técnicas e aperfeiçoamento da condução da dança, postura, ritmo, compasso musical e indumentária gaúcha. O curso já iniciou na última segunda-feira, agora a próxima segunda vai ser a segunda aula. As aulas vão acontecer sempre uma vez por semana. nas segundas-feiras, a partir das 19h30 até as 22 horas, no Salão Paroquial da Nossa Consoladora, no bairro Jardim Toscano. Inclusive já tem data do baile de formatura, vai ser no dia 14 de novembro, com Tchê Guri. Mais informações no Instagram, @ curso de dança vacaria, e também pelo WhatsApp, 549-9984-2119. 16 minutos estão faltando para 7 da noite. Vamos trazendo já alguns recados aqui dos ouvintes que já estão participando com a gente, mandando recado, já interagindo na programação. Quero estender um abraço aqui a Nelci Rodrigues, participando das promoções. Valeu, Nelci, obrigado pela companhia. Alô também para Patrícia Panho. Boa noite, Luan, tudo bem? Quero participar da promoção do Restaurante Serrana. Restaurante Serrano, parabéns, Luan, pelo programa. Nota mil. Obrigado pelas palavras aí. Quem mais com a gente aí? Meu amigo Givanildo. Alô, Givanildo, sempre ligado na programação. Alô, meu amigo Givanildo. Vamos trazer a participação do Givanildo nesta noite de sábado.
5: Pausar, botão, fora da lista. 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
6: Fala, meu amigo Luan, tudo bom, cara? Aqui é o Givanildo, já de América. Eu quero oferecer a música para minha noiva, a Cleiva, que mora em Caxias do Sul, que eu amo muito. Quero oferecer para minha irmã Betinha, para meu cunhado Adalberto, para minha amiga Chayane, para minha amiga... Cassana, que trabalha aqui no posto de saúde, aqui no bairro, e também para o meu amigo Ronaldo aí, pode ser a música do Bota Nova? Quero escutar essa moda aí, junto com toda essa gente tarada aí. Valeu, até mais.
4: Valeu, meu amigo Givanildo. Muito obrigado pela sua companhia. Mais um sábado ligadito aqui no programa. Um abraço. Quem mais com a gente aqui? O meu amigo Xancho, na companhia do programa. Fala aí, meu amigo Xancho.
7: Xancho, se puder, toque Bombacha Preta. Temos na escuta.
4: Bombacha Preta. Pai tá pedido aí, né? Bombacha Preta nós vamos trazer aí com o Grupo Rodeio, daqui a pouquinho no programa. Quem mais manda o recado aqui? O Fabiano dos Santos Ramos, participando da promoção do Restaurante Serrano. Quem mais por aqui? A Thaís Vieira dos Santos, também participando com a gente. Alô, Thaís, obrigado pela companhia. Alô também pro Vilmar da Costa Brandão, participando da promoção do Restaurante Serrano. Quem mais por aqui? A Irene Silva da Rosa, também participando das promoções. O Carlos Eduardo Andrade Lodi. O Eliseu Ferreira Borges, na sintonia. Alô para Sheila Silva da Rosa também. Alô para o Fernando Batecini. Alô, Fernando. Obrigado pela audiência. Um abraço especial também aí para o seu Eugênio Marques. Hoje estava lá no estádio, o seu Eugênio estava presente lá, né? Torcendo para o nosso Glória. Infelizmente não deu para ganhar, mas também a gente não perdeu. A gente empatou, né? Então não vamos reclamar tanto, né? Vamos torcer pro Glória dar uma reagida aí. Mas o empate também não é tão ruim, né? É melhor um empate do que uma derrota, né? Mas vamos buscar a vitória aí. Alô, seu Eugênio! Obrigado pela sua companhia aí. Um ótimo final de semana! Alô pro seu Marcelo Buzin na audiência. Boa tarde, Lua, se possível, roda pra nós. Tô voltando pra casa com os Serranos. Abraço ao amigo e um ótimo final de semana a todos. Valeu, Marcelo. Valeu, Marcelo, a filha, também a esposa aí. Obrigado pela audiência de vocês. Vamos separar essa dos Serranos, né? Vamos procurar aqui. Vamos ver se a gente localiza essa aqui. Tô voltando pra casa com os Serranos. Já vou deixar na playlist do programa de hoje aí. Alô, seu Isaíro Pateu Pereira na companhia do programa. Alô, Isaíro, obrigado pela audiência. Lembrando que a gente alterou o horário dos programas em virtude aí da participação do Glória, né? Na cobertura pela Rádio Esmeralda. Então, nosso encontro sempre é das 5 da tarde às 6h30 com Sintonia Gaúcha e das 6h30 às 8 com Estação 96. Quando tem as partidas do Glória no sábado à tarde, então a gente tem essa alteração de horário, iniciando o Sintonia Gaúcha, que é este programa, até às 20 horas. e das 20 às 21h30, o Estação 96 com música sertaneja e bandas, né? Bom, chega de conversa, vamos trazer música já do programa de hoje. Nós vamos abrir os trabalhos musicais trazendo os Monarcas de Bota Nova. E depois nós vamos trazer aí o Grupo Rodeio com a Bomba Preta. 6 horas mais 49 minutos.

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1: Seguimos com o programa Sintonia Gaúcha neste sábado, hoje dia 15 de agosto. 7h01, 7h01. 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Quero mandar um abraço especial para o Alceu Cabral. Alô, seu Alceu, todo sábado nos dando aí o privilégio da audiência participando das promoções também. Alô, seu Miranda, seu Itamiro Teles, lá do bairro Barcelos também, sempre ligadinho com a gente, sempre ligando, sempre acompanhando nosso trabalho aí. Alô, Miranda, obrigado pela sua audiência, ótimo final de semana. Vamos trazendo os recados aqui, mais recados que acabaram chegando. Alô pro seu Isair Pátio Pereira na audiência. Alô, seu Isair, obrigado pela sua companhia. Ótimo final de semana. Quem mais participando com a gente aí?
2: Boa noite, Luana. Nestor, tá nesse
3: a Marlinha, que trabalha no hospital,
1: parece. Alô, seu Nestor. Alô, seu Nestor. Nestor Fiorelli, trabalha como motorista de aplicativo também na nossa companhia. Alô, Nestor, obrigado pela audiência. Alô também pro meu amigo Miguel Gomes, da banda Ciclone. Alô, Miguel. Alô, Samanta. Obrigado pela audiência de vocês também. Quem mais mandando mensagem pra gente aqui? Alô, seu Gilberto Fachini na audiência.
4: Boa noite, Luan. Eu e o meu amigo Falavinha assando um galeto e na audiência. O que tocar pra nós tá ótimo. Um abraço e tudo de bom. Vou te mandar uma foto, seu galetinho.
1: Valeu, meu amigo Gilberto Fachini, o homem da comida aí, né? Mandou a foto pra mim, o galeto cru e depois o galeto assado. Me deu uma fome agora, seu Fachini. Valeu, um abraço, parabéns pelo excelente trabalho que tu faz aí, Fachini. Trabalhando e sempre na companhia do programa, né? Quem mais aqui? Alô, tio Osnir Domingues. Alô, tio Osnir Domingues. Muito obrigado pela sua audiência, né? Trazer o recado aqui do Osnir, né? Vamos trazer o recadinho do tio Osnir aqui no programa, né?

0: bem.
1: Vamos fazer uma homenagem aqui pro filho do nosso amigo Osnir Domingues e da nossa amiga também, a Neide, né? Os pais aí estão desejando um feliz aniversário pro Dr. Lucas Domingues, que é advogado, né? Amanhã estará de aniversário, então recebe os parabéns aí dos pais, né? O Osnir e a Neide, que também é advogada, né? Ela e ele são advogados, só faltou você, Osnir, para montar o trio de advogados aí. Um abraço para vocês, para toda a família aí, parabéns antecipado aí pro Lucas Domingues, que estará de aniversário amanhã. Vamos seguindo aqui com mais recados? Vamos seguindo com mais recados aqui. Vamos trazer o recado aqui do seu Luiz Antônio Teixeira, participando da promoção do Restaurante Serrano. Tá pedindo uma da Olivia Osório, caixão de prata, da nossa artista, da nossa vacaria. Saudades da Olivia Osório. Valeu, seu Luiz. Vamos procurar essa caixão de prata aqui, que é uma das mais conhecidas da Olivia, né? Vamos separar aqui e deixar já na playlist do nosso programa, né? Vamos ver se a gente localiza fácil ou não, né? Caixão de prata, já achei aqui. Vamos deixar separadito mais, daqui a pouquinho já vamos atender a este pedido. Quem mais na audiência? Alô, seu Juliano Oliveira na companhia do programa também. Obrigado pela audiência.
2: Boa noite, meu amigo. Queria participar dos prêmios e podia tocar uma música do Sidney Lima, Mais um Galo que Canta. Valeu.
1: Valeu, valeu. Obrigado pela sua companhia. Tá pedindo aí Mais um Galo que Canta. Vamos ver se a gente acha essa, né? Procura essa aqui. Às vezes a gente não acha de primeira, né? Mas se nós localizar, nós vamos trazer seu pedido aí, tá bom? Obrigado pela audiência. Quem mais por aqui? Alô pra Maria Luísa Borges. Se possível, toca uma música com o grupo Cordiona, a sua escolha. Vamos trazer uma do Cordiona também, né? Não fale um programa sem uma do Cordiona, né? Nós podemos trazer aí, vamos ver o que a gente pode trazer hoje. Vamos trazer Obrigado Porca Véia. Vamos trazer essa do Cordiona aí, Obrigado Porca Véia. Daqui a pouquinho mais. Alô pro seu Hilário, também na companhia do programa.
3: Boa noite, Luan Fachin. Boa noite, tudo bem? Aqui é o Hilário do Bela Vista. Ofereço os colegas de trabalho do Posto Fiscal e pro Xancho. Ô, Xancho, uma hora eu vou te visitar, tá bom? Aqui é o gringo que vendia verdura, tá bom? A música Cristo e Ralph, Cheiro de Shampoo, tá bom?
1: Beleza, meu amigo, nós vamos trazer então depois das 8, tá bom? Vamos deixar na playlist aqui, mas vai sair depois das 8 esse pedido aí, tá bom? Quem mais? Alô pra Flávia Borges de Melo na companhia do programa. Tá pedindo, gostaria de ouvir o grupo Carqueja. Vamos trazer então Não Te Anseia. Pode ser? Então nós vamos trazer Não Te Anseia, grupo Carqueja, nos próximos blocos aí da programação. Alô para Stephanie de Melo Oliveira, também na nossa companhia. Obrigado pela audiência. Quem mais mandando mensagem pra gente aí?
4: Boa noite, Luan. Eu queria pedir pra tu uma música gaúcha, escolha de vocês aí, pra mim, só pra escutar. É a Silvânia Aparecida de Cândido Viacelli. E eu gostaria de participar das promoções.
1: Silvani, boa sorte pra ti. Se tu puder me escrever o teu nome completo ali, me facilita na hora do sorteio, tá bom? Alô pro Valdir Pereira, boa noite. Quero a música do Fundo da Grota com o Baitaca. Alô, seu Valdir. Beleza, vamos trazer sim. Do Fundo da Grota com o nosso querido Baitaca, né? Já deixei separado aqui também esta música aí. Quem mais mandando um recado pra gente aí? Alô pra Cristiane Vieira, boa noite. Gostaria de participar do sorteio da Fachin Terra do Sabor e do Restaurante Serrano e escutar a música Quem de Nós Dois. com o Talagaço. Vamos deixar separado aqui também. Vamos deixar na playlist do programa aí. Alô para toda a equipe aí do Full Burger, Cristiane, Thaís, Andriele, toda a turma aí. Alô, seu Benedson Moscato, grande Moscato aí também, sempre na nossa companhia. Alô, Moscato, obrigado pela audiência de sempre aí. Mais uma vez, abraço para Silvânia Aparecida de Cândido Viacelli, que está participando aqui das nossas promoções. Vamos trazer mais música? Nós vamos trazer agora, então. Nós vamos trazer agora Os Serranos, Tô Voltando Pra Casa. E depois nós vamos trazer aí Irmãos Osório, né? Com um Caixão de Prata aqui na programação do nosso programa O Sintonia Gaúcha. 19h com mais 10 minutos.
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2: 7:17, seguimos com o programa Sintonia Gaúcha e a boa música do Rio Grande, hoje um horário especial devido à partida do Glória, então, portanto, até às 8:00, lembrando o WhatsApp para você mandar o seu recado, pedir a sua música, participar das promoções 549-8418-6298. 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Abraço ao meu pai Luciano Fachin, que está na audiência. 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Seguimos com mais recados aqui da audiência. O pessoal está participando com a gente aí. Vamos trazer mais recados aqui. Recados que chegaram pelo WhatsApp, né? Alô para Michele Bortoletti. Alô, Michele. Obrigado pela sua audiência. Quem mais mandando recado por aqui? Alô, seu Joel Borges da Paz, também ligadinho no programa. Quem mais com a gente aqui? Alô para Neuci Rodrigues, participando das promoções. Valeu, Neuci. Obrigado pela companhia. Quem mais na audiência aqui? A Roselene Dondoni, pedindo a música Velho Casarão e pedindo para colocar o nome no sorteio. Ela que mora no bairro Lombachata. Vamos separar essa aqui, né? Velho Casarão. já vou deixar aqui na playlist do programa de hoje, né? Até o final a gente traz aí este pedido aí do Teixeirinha, Velho Casarão. Quem mais mandando um recado por aqui? Alô aí pra Andressa Cruz, na companhia do programa. Valeu, Andressa. Tem mensagem de áudio também, vamos acompanhar aí.
3: Boa tarde, Luan. Tudo certo? Aqui é o Fábio da Coab. Eu queria pedir uma música, se for possível, Neguinho Macho, e oferecer para minha esposa Andressa e dizer que amo muito ela. Se for atendido, agradeço. E quero participar das promoções, hein? Valeu!
2: Valeu, obrigado pela sua audiência. Então nós vamos deixar separado aí também Neguinho Macho com o grupo Os Queras da Vacaria. Valeu, Fábio dos Santos Nunes. Mandando abraço para sua esposa aí. Alô pra Mari também, ligadinha, mandou mensagem, apagou. O que que aconteceu, Mari? Agora vem aqui. Marielle de Vargas Oliveira, quero participar aí da promoção do Restaurante Serrano. Vamos trazer mais pedidos da audiência, vamos trazer aí o Sidney Lima, mais um galo que canta no Sintonia Gaúcha.

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2: Obrigado, Porca Véia, com o grupo Cordiona.

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1: Pontualmente 7:30 da noite, seguimos com o programa Sintonia Gaúcha, boa música do Rio Grande. Você tem mais 20 minutinhos para participar. O WhatsApp é o seguinte, o WhatsApp da Rádio Esmeralda, né? Já aproveita e salva no seu celular aí, 549-8418-6298. Você manda o seu nome completo e a senha Restaurante Serrano para você concorrer ao almoço ou jantar lá no Restaurante Serrano. E você manda também seu nome completo e a senha Fachin Terra do Sabor para você concorrer a um pacote de biscoitos da marca Fachin Sabor Castanha do Pará com chocolate, mais um pacote de erva mate selecta tradicional, pacote de 1 quilo. Vamos agradecendo os nossos patrocinadores. 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Vamos seguindo com o nosso programa, o Sintonia Gaúcha, horário especial aí em virtude da participação do Glória e a cobertura pela Rádio Esmeralda, por isso estamos chegando um pouquinho mais tarde aqui, né? Estamos chegando um pouquinho mais tarde aqui por este motivo, né? Então, quando tiver os Jogos do Glória, nós vamos fazer o seguinte, o Sintonia Gaúcha com a boa música do Rio Grande, né? Que é este programa aqui, nós vamos fazer sempre das 18h30 às 20h. E o Estação 96 com o melhor do sertanejo de bandas, das 20 até às 21h30, tá bom? Combinado desta forma aí. Quero mandar um abraço pro meu amigo Pingo Rezende. Alô, seu Pingo! Nos encontramos lá no Jogo do Glória, né? Mandou uma mensagem aqui, me parabenizando pelo programa e dizendo que tá na audiência. Valeu, meu amigo Pingo Rezende. Ótimo final de semana pra você e pra sua família. Acho que vou ficar te devendo a música, Pingo, porque já estamos aí na finaleira do programa, tá? Mas muito obrigado pela companhia de sempre aí. Vamos trazendo mais recados aqui, ou música? Vamos ver o que a gente deixou para trás aqui, temos alguns recados antes da música, né? Alô então para Marielle de Vargas Oliveira, participando das promoções. Alô também para o Davi Oliveira do Prado, na audiência do programa. Quem mais por aqui? A Maria Gorete Serafine da Cruz da Paz, também na audiência. E um alô especial aí para o Tobias do Passo da Areia. Tá pedindo uma música aqui, também não sei se vou conseguir tocar em virtude do tempo aí, mas se der tempo vamos tocar sim. Alô também pro Cleison Tobias de Estefane da Silva. Alô, valeu. Obrigado pela companhia. Ah, o nome completo agora sim, ó. É Cleison Tobias de Estefane da Silva. Agora foi. Beleza, obrigado Tobias pela audiência. Vamos trazer mais música. Agora nós vamos trazer para vocês aí Grupo Carqueja Não Te Anseia. E depois nós vamos trazer o Baitaca do Fundo da Grota. 19h38.

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2: 13 minutos estão faltando para as 8 da noite. Seguimos com o programa Sintonia Gaúcha, boa música do Rio Grande. 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Um olhar de excelência. 10 minutinhos faltando para as 8 da noite. 10 faltando para as 8. Vamos trazendo mais recados aqui da audiência. Quero mandar um abraço especial aí para nosso ouvinte aí, Eronete Moraes Padilha. Alô, Eronete. Obrigado pela companhia. Diz que está ligado no programa e está me dando parabéns pela programação. Valeu! Quem mais por aqui? Alô, William Brandão, também na companhia. Alô, William! Obrigado pelo carinho da audiência também. Chega de conversa, vamos trazer mais música então, mais pedidos musicais. Vamos trazer Teixeirinha, Velho Casarão. E depois nós vamos trazer os Queras da Vacaria com Neguinho Macho.

0: Ao som do Grupo Os Queras da Vacaria, Neguinho Macho, vamos encerrando o Sintonia Gaúcha deste sábado. Quero mandar um abraço especial aí pro Paulo Júnior Teixeira participando com a gente aí. Alô também pra Adileta Teixeira na audiência do programa. Vamos divulgar aqui então os ganhadores das promoções de hoje, né? Quem tá levando aí um almoço ou jantar no restaurante Serrano, hoje aí, é o William Brandão. Parabéns, William. E quem tá levando um pacote de biscoitos da marca Faquin, mais um pacote de erva mate selecta, tradicional de 1 quilo, é o 20, Cleison Tobias de Estefane da Silva. Parabéns aos ganhadores. Quem não ganhou não fica triste, porque sempre tem prêmios aqui no Sintonia Gaúcha e também no Estação 96. O Sintonia Gaúcha volta no próximo sábado, trazendo muita música gaúcha para vocês. Daí, próximo sábado, provavelmente será horário normal. A princípio, a partir aí das 17, tá bom? Vamos a um rápido intervalo. Na sequência, eu retorno trazendo para vocês aí o Estação 96 com o melhor do sertanejo de bandas para você. Rapidinho, já já estou de volta aqui na mais popular Rádio Esmeralda de Vacaria.
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2: Opa, estou de volta na programação da Rádio Esmeralda Mais Popular. Eu sou o Luan Fachin e continuo fazendo companhia para você. Agora com o programa Estação 96, com o melhor do sertanejo de bandas para você até as 9h30 da noite. O nosso tradicional horário é das 6h30 da tarde às 8 da noite. Mas em função aí da participação do Glória no campeonato, a gente tem uma pequena alteração de horário. Por isso estamos fazendo um pouquinho mais tarde a nossa programação aqui no sábado. Temperatura neste momento está na casa dos 16 graus. Vamos falar um pouquinho da previsão do tempo para este final de semana. Previsão para hoje à noite: segundo a previsão, nós teremos aí uma possibilidade de pancadas de chuva, né? Nesta noite, previsão é de 6 milímetros. Amanhã, domingo, dia 16 de agosto, amanhã a previsão indica mínima de 14, máxima de 22 graus. Amanhã, dia de sol, não chove, segundo aí a previsão do tempo. 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Atenção, está acontecendo aí a sexta edição do curso de dança de Salão Gaúcho, que é uma realização do Estúdio Compasso, da professora Ana Carolina Leal. Tradição que se dança, parcerias que fortalecem. Lembrando que não é necessário ter par, todos são bem-vindos. O curso é gratuito para todas as pessoas acima de 7 anos. Você vai aprender a dançar vaneira, milonga, shot, valsa, bugio, chamamé, marchinha, rancheira. Técnicas e aperfeiçoamento da condução da dança, postura, ritmo, compasso musical e indumentária gaúcho. O curso iniciou na última segunda-feira, portanto, na próxima segunda vai ser a segunda aula. O curso vai ter duração de 3 meses, aulas uma vez por semana, sempre nas segundas, a partir das 19h30 até as 22 horas, no Salão Paroquial da Nossa Consoladora, no bairro Jardim Toscano. Inclusive já tem a data do baile de formatura, que vai ser no dia 14 de novembro com Tchê Guri. Informações no Instagram, @ curso de dança vacaria, e também pelo WhatsApp 549-9984-2119. Vamos trazendo os primeiros recados do programa Estação 96 deste sabadão. Vamos trazer então os recadinhos aqui. O pessoal já tá mandando ver nas mensagens pra gente aí. Alô para Maria Luísa, boa noite, tudo bem? Gostaria de ouvir a música Sabor de Uva. Oferecer para o esposo Tiaraju, a cunhada Cacilda, para mim e para todos os ouvintes da Rádio Esmeralda. Um forte abraço, valeu Maria Luísa. Um abração para vocês, um ótimo final de semana também. Alô, meu amigo Xancho, ligado no programa. Fala, Xancho.
3: Xancho.
2: Fala aí, Xancho.
3: Novamente, toca aí nos bailão com corpo e alma. Tá bom? Vamos lá, escuta do programa. É nóis.
2: Oi. Valeu, seu Xancho. Obrigado pela companhia. Alô pro meu amigo Givanildo também. Fala aí, Givanildo.
4: Pausar, botão. Tocar duas vezes para ativar.
5: Fala, Luan, aqui é o Givanildo de novo do Jardim América. Eu quero oferecer a música para minha noiva Cleva, que mora em Caxias do Sul, para minha amiga Chayane, para minha amiga Cassandra, que trabalha aqui no posto de saúde aqui do bairro, para minha irmã Betinha, para meu cunhado Alberto. Pode ser do Chris Ralph, cheiro de shampoo. Quero oferecer com todo amor e carinho para Cleva. Valeu, um abraço.
2: Valeu, meu amigo Gibanildo, obrigado pela companhia. Alô também pro Juliano de Oliveira Assunção, participando das promoções, e tá pedindo uma música do Eduardo Costa, e quer mandar pro amigo dele, né? Pro Gelson, que sempre tá na escuta. Recado dado aí, valeu. Quem mais na companhia do programa? Alô pro Cleison Tobias de Stephanie da Silva. Valeu, Cleison, obrigado pela audiência. Muito obrigado pela sua companhia aí. Quem mais na audiência do programa? Alô aí pro Paulo Júnior Teixeira. Fala, Paulo. Obrigado pela sua audiência também. Quem mais na audiência do programa?
6: Boa noite, Lofaquinho. Eu queria oferecer uma música pra minha avó Zélia. A Boate Azul. E participar do sorteio, hein? Meu nome é Gabriel da Silva Santana.
2: Vamos deixar separado aí. Boate Azul. Gabriel, escreve pra gente teu nome aí e a senha da promoção, por favor, tá bom? Quem mais aqui? O Leonardo Pereira do Prado. Alô, Leonardo, obrigado pela audiência.
7: E aí, Luan, boa noite, tudo certo? Toca pra nós e Bailão da Serra, hein? Amor de amante pra nós, fazendo favor. Um abraço.
2: Valeu, abraço. Vamos trazer pra ti Amor Diamantes com Bailão da Serra. Daqui a pouquinho vai sair seu pedido, tá bom, Leonardo? Obrigado pelo carinho de sempre. Alô pra Irene Silva da Rosa.
7: Um abraço.
2: Valeu, abraço. Vamos trazer pra ti Amor Diamantes com Bailão da Serra. Daqui a pouquinho vai sair seu pedido, tá bom, Leonardo? Obrigado pelo carinho de sempre. Alô pra Irene Silva da Rosa também, sempre na nossa companhia. Alô, Irene, obrigado pela companhia. Alô também pra Roselene Dondoni, quero uma música do Rainha Musical, Não Quero Te Perder. Coloca meu nome no sorteio do rodízio. Valeu, Roselene Dondoni. Vamos separar essa aqui também, né? Ela quer do Rainha Musical, Não Quero Te Perder. Vamos deixar separado aqui também. Bom, chega de conversa, vamos trazer música. Vamos trazer então, nós vamos abrir os trabalhos musicais, trazendo música nova aí, só mais uma vez, com Candeeiro e também banda Primeira Dama. Então vamos lá, música nova do Candeeiro e também banda Primeira Dama, que é Só Mais Uma Vez. E depois nós vamos trazer Miguel Gomes e Banda Ciclone, música nova também. Pode me ligar na programação da Rádio Esmeralda.

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0: Ciclone aqui na Rádio Esmeralda, no programa Estação 96. A gente vai para um rápido intervalo comercial e na sequência estamos de volta com muita música sertaneja e também bandas para você nesta noite de sábado. Já já, tô de volta.
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2: 8 da noite, mais 27 minutos, quero mandar um abraço especial aí pro Miranda do bairro Barcelos, alô Itamiro Teles Borges. Ouvindo a programação, tá pedindo música pra gente aí, vai sair daqui a pouquinho. Ele quer ouvir aí, Menina, Não Corte o Cabelo, com Viu Seu Pause. Daqui a pouquinho vai sair pra ti, tá bom? Valeu, Miranda! 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Alô, boa noite pra Mari Terezinha de Oliveira Assunção, ligadinha no programa, tá pedindo uma música com Eduardo Costa, daqui a pouquinho vai sair também. Alô pro seu Luiz Antônio Teixeira, participando da promoção da Pizzaria Castellammare, se possível toca uma do Rainha, Fígado de Aço, estou escutando seu programa desde o início, vou até o fim, fique com Deus, amém. Valeu, meu amigo Luiz Antônio Teixeira. Obrigado pelo carinho, obrigado pela companhia. Alô também pra Dileta Teixeira na escuta do programa. Quero ouvir uma música da Ana Castela, Minha Herança. Daqui a pouquinho vai sair o seu pedido, tá bom? Quem mais por aqui? A Marielle de Vargas Oliveira também ligadinha no programa. Alô especial também pro Cleison Tobias de Stephanie da Silva, ligadinho no programa também. Quem mais? Quem mais mandando recado aqui? Vamos acompanhar aí mensagens de áudio.
3: Boa noite, Luan. Tudo certo? Aqui é a Andressa da Coab. Queria pedir uma música, oferecer para o meu esposo Fábio, dizer que amo muito ele. Pecado e Paixão do Tia Garotos. E quero participar das promoções. Poder tocar a música aí, valeu.
2: Muito obrigado. Vou ficar te devendo, porque agora teria que ser música sertaneja ou banda, tá bom? Então vou ficar te devendo esse pedido aí, tá bom? Andressa Serafine da Cruz, mas obrigado pela sua companhia. Bom, vamos trazer música? Nós vamos trazer agora... Christian Ralph, Cheiro de Shampoo. E depois nós vamos trazer aí Talagaço, Quem de Nós Dois, no programa Estação 96.

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2: Opa, seguimos com o programa Estação 96, com o melhor do sertanejo e bandas pra você. 24 minutos faltando pras 9 da noite deste sabadão, dia 15 de agosto. 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Vamos agradecer os nossos patrocinadores. 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Abraço ao Jean, também Bruna e também a Nandara. 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Na Cresol, tudo começa por você. 20 minutos estão faltando para as 9 da noite, 20 para as 9. Vários recadinhos que estão chegando para a gente aí. Vamos acompanhando aqui mensagens que estão chegando através do WhatsApp da Rádio Esmeralda.
3: E a senha é Pizzaria Castellammare. É o Gabriel, neto da Dona Zélia.
2: Fala, seu Gabriel, para participar da promoção, você tem que escrever pra gente, tá bom? Escreve pra gente aí o seu nome e a senha, que daí você vai estar concorrendo aqui aos prêmios, beleza? Quem mais mandando mensagem pra gente aqui? Vamos receber aqui. Alô pro Rodrigo Queirozinho. O Rodrigo, manda pra gente seu nome completo aqui pra validar sua participação na promoção, tá bom? Alô pro seu Marcelo Maciel na audiência. Alô também pro Vilmar da Costa Brandão. Continuamos ligados no programa. Quero participar da promoção do Full Burger. Abraço, Deus te abençoe sempre. Valeu, Vilmar. Da mesma forma pra ti, amém também. Alô pro Davi Oliveira do Prado, também ligadinho com a gente. Quem mais por aqui? A Andressa Serafine da Cruz, participando das promoções também. Quem mais manda um recado aqui?
0: Dá para participar do sorteio ainda, amigo?
2: Dá sim, escreve pra gente aí o seu nome e também a senha da promoção que você quer participar, beleza? Alô pro Joel Borges da Paz participando com a gente também. Alô pra Maria Luísa Borges, também ligada na programação. Quem mais por aqui? O Gilberto Oliveira. Alô, Gilberto! Obrigado pela audiência. Vamos trazendo mais música. Nós vamos trazer agora Sabor da Uva com Agito Nacional, John, Céu e Cantos. E também nós vamos trazer aí Nos Bailão com Corpo e Alma no Estação 96.

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2: Dez minutinhos estão faltando para as 9 da noite deste sabadão 15 de agosto. Eu sou Luan Fachin, a gente vai junto até as 9h30 da noite, trazendo Estação 96 com o melhor do sertanejo e bandas para você. 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Então bora participar. 10 faltando para as 9. Vamos agradecendo aqui os nossos patrocinadores. 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Abraço ao Júnior e também Eduarda, também o pai do Júnior, o Jonir. Alô, meu amigo Jonir. Obrigado pelo carinho de sempre, pela audiência de sempre, né? 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Abraço ao Anderson Bruno e também o seu Ademar. 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Abraço aos meus amigos Ariel e também Linka. 7 minutos estão faltando para as 9 da noite, 7 para as 9. Vamos trazendo mais recados aqui, pessoal participando com a gente. Alô, Gilberto Oliveira, boa noite, Gilberto. Obrigado pela companhia. O Gabriel da Silva Santana, que é o neto da dona Zélia, está pedindo uma música, Boate Azul, quer participar das promoções. Valeu, Gabriel. Alô também para o Marcos Antônio de Souza Conceição, ouvindo a gente em Cabo Frio, Rio de Janeiro. Obrigado pela companhia. Alô também para Elaine Duarte. Alô, Elaine. Obrigado pela sua sintonia também. Quem mais aqui com a gente? O Fábio da Uprá de Campos. Boa noite, Luan. Como sempre, ligadão na Estação 96. Parabéns, está top. Quero participar das promoções da senha Full Burger. Valeu, seu Fábio. Quem mais por aqui? Meu amigo Benetson Moscato está pedindo música. Boa noite, meu amigo Luan. Gostaríamos de escutar a música Menos Do Que Isso, da Ana Piccoli. Forte abraço. Seu programa está cada vez melhor. Valeu, meu amigo. Por favor, manda um abraço pro meu filho Lorenzo Moscato. Alô, Lorenzo! Ele quer me conhecer pessoalmente? Então, Moscato, combina um dia de você vir aqui na rádio, no horário do programa, ou de você ir lá na Faquinha Automóveis. Aí a gente combina essa parada aí, tá bom, Beretson Moscato, meu amigo? Obrigado pela audiência de sempre. Boa noite, Lu. Aqui é o Fábio. Queria pedir uma música Cor de Caramelo e oferecer para minha esposa Andressa e dizer que amo muito ela. E se for atendido, agradeço. Valeu. E quero participar também das promoções. Valeu, seu Fábio dos Santos Nunes. Vamos separar essa música aqui, né? Cor de Caramelo. Vamos procurar aqui, né? Cor de Caramelo com Millennium Companhia Show. Daqui a pouquinho vai sair essa música, tá bom? Fica ligado aí. Quem mais? Alô, Vidal Nepomuceno. Quero ouvir a música Bailão de Amigos com a banda Raízes. Desde já, obrigado. Valeu, Vidal Pereira Nepomuceno, morador do bairro Monte Claro. Boa sorte na promoção aí. Quem mais? Aeronete Moraes Padilha, continua ligada na programação, participando da promoção do Full Burger. Quem mais por aqui? Aguacira Menezes. Boa noite, Lua Faquim, quero participar da promoção do Full Burger. Teu programa, como sempre, é nota mil. Valeu, Guacira Menezes, ela que mora no bairro Cristal. Quem mais mandando um recado aqui?
3: Alô, Faquim, o Kiko, toca qualquer uma música da tua escolha aí, amigo velho. Pra mim é Tassiane, minha esposa. Um abraço, meu amigo.
2: Valeu, seu Itacir, sempre, sempre ligadinho no programa aí. Obrigado pela companhia, pelo carinho aí. Quem mais? Vamos ouvir aqui o recadinho da Elisandra Lemos. Boa noite. A minha filha quer escutar uma música do Rainha Musical, música Guardanapo. Vamos separar Guardanapo também aqui, né? Guardanapo com Rainha Musical. Quem mais mandando recado pra gente aí? Alô pra Fabi, que tá oferecendo pra Anne Silva uma música do Henrique Juliano. Não falou qual que é, mas nós vamos escolher uma então, né? Nós vamos trazer Última Saudade com Henrique Juliano, tá bom? Daqui a pouquinho vai sair. Valeu, obrigado pela audiência. Por enquanto, são esses os recados. Nós vamos trazer agora pedido da audiência. Banda Raízes, Baile de Amigos, de Vacaria, né?